0: espetacular, cara, poder acompanhar a carreira desses gigantes. Tony Iommi lançando o single novo World Alone e o Deep Purple com seu 24º álbum de carreira. Que carreira gigantesca e maravilhosa, os caras tocando muito ainda. A música que a gente conferiu é a The Only Horse in Town. E o disco inteiro chama Splat. Saiu dia 3 de julho e já tá aí pra todo mundo conferir, certo? A gente segue o programa agora com mais lançamentos. Pride of Lions, a banda dos Ace Survivor. Tanto o guitarrista e tecladista Jim Patrick e também o vocalista Toby Hitchcock. Eles estão lançando o 8º álbum da banda Pride of Lions e a música que a gente confere hoje chama Edge of Forever. Junto deles a gente escuta o Lex Legion. É a banda dos ex-integrantes do King Diamond. Inclusive o Andy LaRocque anunciou sua saída da banda do King Diamond depois de 40 anos para se dedicar às suas produções e, é claro, ao Lex Legion. A gente escuta o I Am The Resurrected. Então vamos aí, de Pride of Lions e Lex Legion aqui no Pegadas de Andreas Kisser. Destroy.
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0: Sensacional, acabamos de escutar a banda dos Ace Survivors, a banda Pride of Lions com a música Edge of Forever, e também o Lex Legion, dos ex-integrantes do Cool Diamond, a música chama I Am the Resurrected. E agora a gente segue em frente e a gente vai escutar a banda Siang, a vocalista e guitarrista do Ace Puss, a Siang, que mora há mais de 15 anos nos Estados Unidos. Ela está de volta com seu novo single Find My Way, que foi produzido pelo Adassi Adassi. Inclusive, no dia 22 de dezembro, uma terça-feira, a Siang vai tocar na Arena Galeria, lá na Galeria do Rock, em São Paulo, lá no rooftop da galeria. E já estão vendendo ingressos. Ela gravou um áudio falando sobre esse lançamento que você confere agora em primeiríssima mão. Vamos escutar aqui, Siang, Find My Way.
1: Fala, Andréas, Iova e os ouvintes do Pegadas. Aqui é a Siang e eu estou muito feliz em apresentar em primeiríssima mão o meu novo single, Find My Way, aqui no programa Pegadas. Essa música foi produzida pelo Adassi Adassi aqui nos Estados Unidos e ainda não tocou em lugar nenhum. Então o Pegadas vai ser o primeiro programa que vai tocar a música. Queria aproveitar e convidar todo mundo aqui para o show na Galeria do Rock. Vou estar tocando na Arena Galeria, dia 22 de dezembro. Será a minha volta aí tocar no Brasil depois de tantos anos sem tocar rock and roll aí. É, quero ver vocês lá. Fiquem aí com a minha música, Find My Way. Espero que gostem. Beijo para todos.
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0: Sensacional, acabamos de escutar Siang com Find My Way e um áudio da própria Siang. Muito bom. Lançamentos aqui no Pegadas de Andreas Kister. A gente segue em frente agora com Insomnium, Green in the Black. É do próximo álbum Netherworlds e tem lançamento previsto para 16 de outubro. É o 10º álbum da carreira dos finlandeses. Juntos com o Insomnium, a gente escuta Pravos. É uma banda de Progressive Death Metal de São Paulo. Death Metal progressivo e essa música é do álbum de estreia, o recém-lançado Cines. A gente escuta Black Widow deles. Então vamos aí. Insomnium com Clean in the Black e Pravos com Black Widow Destroy.
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0: Espetacular, acabamos de escutar o Insomnium com Gleam in the Black e também o Pravus com Black Widow. E a gente vai para mais uma dobradinha de muito lançamento. A gente vai escutar agora o Psycroptic, que é uma música do novo álbum deles. O álbum se chama The Pills of Annihilation e é o nono álbum dos australianos que fazem technical death metal. A música se chama Ashes of a New Dawn. Certo? E junto com eles, uma banda de São Paulo, a True Force. Ela foi formada em 2019, mistura o peso do death metal com a agressividade do hardcore, contando com ex-membros da banda Paura e liderada por Felipe Max. Então vamos aí, Psycroptic com Ashes of a New Dawn e também o True Force com Frozen Soul Destroy.
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0: É isso aí, acabamos de escutar o Psycroptic com Ashes of a New Dawn e também o True Force, direto de São Paulo, com Frozen Soul. Agora a gente vai escutar uma música aí de 7 minutos, uma banda americana canadense de Symphonic Black Death. Está de volta com seu novo álbum, Necropalace. A música que a gente está falando é a The Night Has Fangs e a banda se chama Worm, aqui no Pegadas de Andreas Kisser.
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0: É isso aí, acabamos de escutar o Worm com The Night Has Fangs, é uma banda americana, meio canadense também, de Symphonic Black Death. E a gente vai caminhando para mais um final de Pegadas de Andreas Kisser, agradecer toda a produção do Pegadas. A gente está aqui todos os domingos às 9 horas, muitas vezes ao vivo. Esse programa o Andreas Kisser não participou porque ele está em turnê na Europa, mas eu e o Johan Kisser estou sempre aqui com vocês, trazendo os melhores lançamentos. Se você quer escutar a sua música aqui no Pegadas, manda para o nosso produtor, o Luciano Piantoni. O e-mail dele é lpmetalpress@gmail.com. Repita, lpmetalpress@gmail.com. Certo? Manda o seu material para lá para você escutar o seu som aqui. A gente vai escutar a música We Are The Apocalypse, que é ao vivo em Estocolmo, certo? Do Dark Funeral, ao vivo em Estocolmo, com We Are The Apocalypse. E a gente fica no final de mais um Pegadas de Andreas Kisser. Domingo que vem, às 9 horas, tem mais. Obrigado a todos os ouvintes e até semana que vem. Valeu, Destroy!
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Muito boa noite, eu sou a Marcele Becker, abrindo esse novo horário aqui na Rádio Rock. A gente tem uma sequência bem especial de músicas neste primeiro domingo do mês de agosto. Hoje é dia 2 de agosto. Aqui na Rádio Rock, vamos de Aerosmith com Crying.

Você ouviu Beatles com Drive My Car aqui na Rádio Rock neste domingão. Eu sou a Marcele Becker. Logo depois dessa sequência musical, a gente tem o Rock Tour, então não sai daí. Bora com Red Hot Chili Peppers, Road Tripping.

Estes foram os Paralamas do Sucesso, Óculos aqui na Rádio Rock, Bora de Bon Jovi. Ele que tem aí, estão sondando, né? Estão falando que ele volta pro Brasil, que vai fazer show no The Town. Espero que sim. Estamos no aguardo, Bon Jovi. Agora a gente vai de It's My Life.

0: aqui na Rádio Rock, encerrando esse horário sequencial de música, só sonzeira por aqui. E na sequência eu volto com Rock Tour 89. Não sai daí.
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2: Tá começando mais um Rock Tour 89. O programa que te leva para viajar pela história do rock, com o pé na estrada e o som sempre lá no alto. Eu sou a Marcele Becker e na semana passada a nossa parada foi em Boston, uma cidade onde universidades, rádios e clubes ajudaram a revelar bandas de estilos completamente diferentes entre si. Hoje a gente sai um pouco desse eixo da América do Norte, ó, gente, vamos atravessar o Atlântico para desembarcar numa ilha que precisou construir o seu próprio espaço na história do rock. Durante muito tempo, quando se falava em música britânica, os grandes centros pareciam estar sempre em Londres, Liverpool ou Manchester, que a gente já falou sobre todos aqui, inclusive. Só que no outro lado do mar da Irlanda, surgiam artistas com uma identidade que não poderia ter vindo de outro lugar. A Irlanda é um país bem pequeno, mas marcado por uma história de conflitos políticos, divisões religiosas, imigração e uma ligação muito forte com a própria cultura. Tudo isso entrou no rock. Apareceu nas letras, no sotaque, nas referências tradicionais e até na maneira como as bandas se relacionavam com o público. Então hoje a nossa viagem começa nos bairros de Dublin, segue por escolas, mercados, estúdios e ruas que ajudaram a lançar artistas. Depois a rota passa por Limerick, Belfast e Bray, antes de chegar aos grandes palcos que transformaram a Irlanda numa parada importante das maiores turnês do planeta. E antes do U2, do Cranberries ou dessa nova geração, para começar a gente vai de Thin Lizzy.

Você ouviu agora Thin Lizzy com Whiskey in the Jar. Foi um trio, né, de Thin Lizzy pra começar muito bem o Rock Tour 89 de hoje. Eu vou contar um pouquinho sobre a história deles, tá? Começa lá em Crumlin, no bairro residencial ao sul do centro de Dublin, onde Phil Lynott passou boa parte da sua infância. Ele nasceu na Inglaterra, filho de mãe irlandesa e pai guianês, mas ele foi criado principalmente pelos avós da Irlanda. Então, crescer negro numa sociedade bastante homogênea fez com que ele lidasse cedo com questões de identidade e pertencimento, assuntos que mais tarde apareceriam em várias letras. Depois de passar por grupos locais, Lynott se juntou ao baterista Brian e ao guitarrista Eric Bell lá no final dos anos 60. Então são esses caras que abriram as portas por lá, né? Nos primeiros anos, o Thin Lizzy ainda procurava sua linguagem, misturando blues, souls, hard rock e música tradicional. Whiskey in the Jar, que é uma canção irlandesa que já circulava via gerações, virou o primeiro grande sucesso do grupo, depois de ganhar uma versão elétrica. E você que pensava que era só do Metallica, hein? Mas o Phil, né, que não queria que a banda ficasse conhecida apenas por modernizar músicas tradicionais. Ele queria algo mais forte. Então, a formação com o Scott e com o Brian criou o som de duas guitarras harmonizadas que se tornaria uma marca do Thin Lizzy. O álbum Jailbreak, de 1976, levou o grupo para as rádios americanas e abriu o mercado internacional para outras bandas irlandesas. Eu acho isso sensacional, né? Sempre tem alguém que vai lá e chuta a porta primeiro para depois a galera toda passar. A relação de Lynott com Dublin continua visível na Harry Street, perto de Grafton Street, onde uma estátua do músico virou ponto turístico. Então, quem for para lá precisa conhecer. Os fãs, eles deixam flores, palhetas, mensagens ali no local, né? Virou um lugar bastante visitado. Então ele continua presente ali no meio da cidade, cercado por lojas, pubs e músicos tocando nas calçadas. O Thin Lizzy mostrou que uma banda irlandesa podia ocupar grandes palcos sem esconder o sotaque ou as referências locais. E a geração seguinte levaria essa ideia para uma escala ainda muito maior. Então, para dar sequência no nosso episódio sobre o rock irlandês, vamos com uma das maiores representantes deles. E claro, né, gente, tô falando do U2. Ouvi Where the Streets Have No Name.

Você ouviu agora U2 com Pride aqui no Rock Tour 89, nesse bloco especial da banda. E a história do U2 começa de um jeito bem comum, com um anúncio colocado no mural de uma escola, bem clássico, né? Lá em 76, em 1976, Larry Mullen Jr., então com 14 anos, procurava músicos para formar uma banda na Mount Temple Comprehensive School, no bairro de Clontarf. A primeira reunião aconteceu na cozinha da casa ali da família dele, na Rosenmuth Avenue. Então, tudo bem irlandês, né? É, entre os adolescentes ali que apareceram estavam Paul Hansel, o futuro Bono, David Evans, que viraria The Edge, e o Adam Clayton. A escola teve importância gigante nessa formação. A Mount Temple reunia estudantes de diferentes origens religiosas numa Irlanda em que as divisões entre católicos e protestantes ainda eram muito presentes. Então essa convivência ajudou a moldar uma banda que falaria bastante sobre religião, violência e política, mas evitaria se identificar diretamente com um dos lados do conflito. Os primeiros shows aconteceram em escolas, clubes e no Dandelion Market, um mercado improvisado próximo à região de St. Stephen's Green. Como ainda tinham poucas composições, algumas músicas apareciam mais de uma vez no mesmo show, eles repetiam a música. Mesmo assim, o Bono já tentava diminuir a distância entre palco e público, né? Algo bem característico dele, circulando pelo espaço e conversando com quem estava na sua frente. Quando a banda cresceu, o Windmill Lane Studios, próximo ali às docas de Dublin, virou uma base importante para eles. Os fãs começaram a escrever mensagens nos muros do prédio, transformando o estúdio em ponto turístico. Dublin continuava aparecendo na trajetória do U2, mesmo quando o grupo passou a ocupar estádios em outros continentes. Sunday Bloody Sunday também mostra como a história da ilha estava no repertório, né? A música, ela fala sobre o custo humano da violência política. E o Bono costumava deixar claro nos shows que não se tratava de uma canção de apoio a uma facção específica. O objetivo era questionar o ciclo de confrontos, não celebrar nenhum dos dois. Então, o U2 levou Dublin para os maiores palcos do mundo. A gente sabe disso, né? Inclusive muitos aqui no Brasil. Mas o rock irlandês não se limitava só à capital. Agora a gente segue para Limerick, que é uma cidade que revelou uma das vozes mais reconhecidas dos anos 90. Você sabe de quem eu tô falando? Bom, aumenta o som porque vocês sabem sim. Aqui vem Cranberries com Zombie.

Você ouviu agora The Cranberries com Dreams aqui no Rock Tour 89. E essa sequência leva a nossa viagem para Limerick, no oeste da Irlanda, mostrando que o rock do país não girava apenas ao redor de Dublin, tá? É, a banda ela começou no final dos anos 80 com o nome de The Cranberries Saw Us. Quando Dolores correspondeu a um anúncio procurando vocalista, ela levou uma letra e uma melodia para uma faixa instrumental do grupo. A música ela acabaria se transformando em Linger, também muito conhecida, né? A voz, o sotaque e a forma de cantar de Dolores deram ao grupo uma identidade que não parecia copiada das bandas britânicas ou americanas daquele período, né? Trouxe bastante identidade mesmo. Então, Zombie nasceu depois de um atentado ocorrido em Warrington, na Inglaterra, em 93. Dolores escreveu a música como reação à violência e às consequências desse conflito na Irlanda do Norte. A guitarra mais pesada surpreendeu parte do público que conhecia o Cranberries por músicas como Dreams e Linger, mas acabou se tornando uma das faixas mais importantes da banda. Bom, nossa rota, ela continua por Belfast e pela Irlanda do Norte com o Snow Patrol. Embora tenha se formado na Escócia, o grupo tem integrantes norte-irlandeses e sempre manteve uma ligação muito forte com a região. Chasing Cars levou a banda para rádios e para grandes festivais do mundo inteiro. Então, de volta a Dublin, o Fountains D.C. representa uma geração ainda mais recente, formada em torno da poesia, do pós-punk e observações sobre a vida urbana da capital. Já Hozier, nascido em Bray, no condado de Wicklow, mistura blues, soul, folk e rock com referências à religião e à cultura irlandesa. Então são artistas de cidades e momentos completamente diferentes, mas todos carregam elementos locais na música. Isso é muito legal, né? Então bora com Snow Patrol.

0: Bom, agora você já sabe, né? Pra encerrar o Rock Tour 89, a gente tem aquele momento, Garotas do Rock, que é a parte do programa onde a gente ouve um trechinho do episódio da semana do meu podcast de entrevistas, junto com a minha amiga Ellen Jabor. A gente sempre traz convidados que sejam relevantes, né? Que falem de música, mas não apenas músicos. Então, essa semana, nós recebemos músicos novos. A gente também gosta de apresentar aqueles que nem todos conhecem. Essa banda muito legal, que inclusive ganhou o concurso aqui da Rádio Rock, né, desse ano, para tocar no Lollapalooza, Ginger and the Peppers, e eles estão estourados no Brasil inteiro recentemente. Vale a pena conferir o papo, e lembrando que aqui no Rock Tour a gente roda só um trechinho dessa entrevista, que ela é muito legal, né, e grande, ela é mais legal ainda. Então você pode conferir em áudio e vídeo na íntegra no nosso YouTube. Acessa lá o youtube.com/garotasdorock, youtube.com/garotasdorock, ou Garotas do Rock no Spotify e nas redes sociais também. A gente tem o Instagram, que é o Garotas do Rock 2026. No Instagram a gente coloca uns recortes também do episódio, mas legal mesmo é assistir inteiro, na íntegra, sem cortes, ali no YouTube, tá bom?
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0: Aliás, você tem muita presença de palco também, Ju. Como você desenvolveu isso?
3: Nossa, eu acho que parte disso... eu fui aquela menininha criança que fazia vídeo com as amigas, sabe?
0: Uh-huh. Fazendo,
3: tipo, coreografia, essas coisas assim.
0: Você apresentava pra família no Natal?
3: Eu forçava todo mundo a ficar assistindo.
0: E gente, é. Mesma coisa.
3: Eu acho que eu sempre tive alguma coisa de performance dentro de mim. E depois eu fiz aula de dança também, daí entrando com a banda no ensino médio. Acho que isso só foi tudo acumulando pra despertar. Pra agora chegar e...
4: Despejar tudo ali, né?
3: Ter uma presença.
0: Então,
3: de palco,
0: houve uma preparação,
3: assim,
0: né?
3: Uhum.
0: Houve uma preparação.
3: Indireta, um pouquinho direta. Agora a gente tá fazendo ensaios muito detalhados pros shows que a gente vai fazer mês que vem. Temos Capital Moto Week.
5: Rock Rio Pardo.
3: Tem legal. A gente vai ter show aqui em São Paulo no...
5: Firebreak Sessions.
4: Vamos.
6: Com certeza.
4: Legal.
6: Pra vocês é 10% de desconto.
4: Fechado.
3: Que legal. Mas acho que tudo foi levando e... Eu quero despirocar cada vez mais.
4: Que bom. Como é que você se trabalha pra se soltar? Porque é diferente, né? Vocês estão numa jam, só vocês, e tem lá um monte de gente olhando no show. Como que você faz? Porque ou você toma todas, ou você faz algum trabalho.
5: Tuxê.
4: Pra se soltar e conseguir viver aquilo, assim.
3: Não vou mentir, uma cervejinha antes.
0: Dá uma relaxada.
3: Dá uma relaxadinha aqui. Mesmo eu sabendo, eu sei exatamente o que eu vou fazer, vai dar tudo certo, eu fico nervosa, né? Quem não, né?
4: É, lógico.
3: Que eu quero apresentar um bom trabalho pra quem veio assistir, né? Oh. Independente do tamanho do palco, independente de quantas pessoas estão lá, a gente vai entregar o melhor show da vida naquele dia.
0: Mas você pensa alguma coisa, realizar, hoje eu vou fazer isso, hoje eu vou fazer aquele passinho, ou não, na hora sai?
3: Muitas vezes não. Poucas vezes é uma coisa planejada.
0: Entendi.
3: Muitas vezes eu subo no palco e o que eu tô sentindo naquele momento vai sair.
4: Só vem, né?
3: Só vem. Eu deixo a... É meio brega falar isso, né? Mas eu deixo a energia e a música fluir de mim para fora.
0: Isso é brega, é que tá quente.
4: Não é brega. Não era brega.
6: Foi muito cringe, ela foi muito cringe agora ali.
5: Nossa, foi embora?
6: Vambora. Cringe demais.
0: Não, mas ela tá falando a nossa língua, deixa
4: assim. Ah, eu super te entendo.
3: Mas poucas coisas eu planejo, que eu acho que se eu planejar muito, não fica... Se eu planejar muito, não fica natural.
4: Interfere, né?
3: Uma
4: coisa que tem que só fluir.
3: Eu deixo só sair. Eu acabo complicando pros meninos, que muitas vezes eu faço uma coisa
6: tá
3: que não
6: isso.
3: Foi ensaiar.
0: Mas eles têm que correr atrás.
5: Mas
0: você sabe que a gente que... Desculpa, pode falar da sua amiga. A gente que tá lá embaixo, né? Assim, quando você tá num show ao vivo, é muito intenso também estar num show ao vivo de uma banda que você curte. E dá pra sentir quando
4: isso
0: a coisa tá fluida, né?
4: Exatamente. Você sente quando a pessoa do palco, as pessoas do palco, tão... sendo esse canal pra sair essa energia, que é o que contagia a gente. Porque aí a gente deixa sair os nossos negócios também, sai, todo mundo libera todo mundo junto.
5: Exato.
4: E sai com a alma lavada daquele show. Isso não tem preço.
5: Total.
3: Essa é a meta.
4: E se você ficar, você pode perceber que os cantores, principalmente, que ficam muito assim preocupados em atingir notas e pensando muito na técnica, não emocionam tanto. Agora aquele que bota pra fora e depois vê se ficou bom ou não, aquele a gente vai.
3: Essa sou eu erro.
5: É isso.
3: Mas eu erro olhando pra cima, mão no peito.
5: Exato. Voltando para aquele assunto que a gente falou no começo, é justamente isso. Acho que esse é o nosso ponto forte. A gente não é virtuoso, eu não toco notas por segundo, o Johnny não é o New
6: Plant. Fale por você, meu amigo.
5: Mas acho que esse é o nosso forte. E a Ju, tipo assim, ela canta super bem, ela, mano, é super dedicada, só que eu acho que o dom dela mesmo é isso.
1: É, eu arrisco.
5: De palco,
1: é,
5: eu atitude.
1: Eu arrisco dizer que a presença de palco da Ju e a Ju no palco é o nosso ponto mais forte, assim, disparado.
4: Legal,
1: assim.
4: É.
1: Já
4: é,
1: cara, todo mundo é bom. É, e de palco, vocês são incríveis também, não tô aqui. É, vale ressaltar.
4: A gente para pra assistir, a gente fala, uau.
0: Que mulher.
4: Tipo, furacão.
0: Exato.
4: Ela chega chegando. Eu nem sabia que ela tinha 1,80m, hein?
3: É. Isso. Não, com a bota ainda.
1: A gente até pede pra usar menos bota. Eu já sou baixa.
4: Os meninos já ficaram.
5: Você tá na média.
4: Exato. Como é que é? Vocês são solteiros ou vocês são. Como é que é?
3: Sou comprometida.
4: Você é comprometida?
3: Comprometida.
1: Com alguém que tá aqui do meu lado aí.
4: Ah, é?
1: É.
4: Vocês são
6: namorados? Que isso? E eu sou o filhinho mais novo.
5: É, vem por aí.
1: Eles confundiram.
4: Vocês fizeram um crush um do outro desde a escola?
5: Mano, foi muito engraçado porque a gente ia ensaiar na banda de escola lá. Uhum. E aí, tipo, a gente voltava do ensaio e eu ficava esperando eles irem embora da minha casa. Eu
4: ficar
3: com ela.
4: Pra gente ficar. Não acredito. E eles não sabiam?
5: No começo não, mas eles tinham certeza.
6: Cara, pelo amor de Deus. Vocês são juntos por minha causa.
0: Mas, cara,
5: é verdade.
0: Público, só a gente que não sabia que vocês namoraram?
5: Não,
0: vocês...
5: não é
0: a gente
5: é
0: uma coisa mais pessoalzinha.
3: Que legal. No nosso pessoal, no da banda, é banda. A gente não vai ficar...
5: Mas é nem que a gente esconde também. É só a gente não achou relevante até agora falar muito sobre isso, pra vocês perguntarem.
4: Ah, mas vocês não tudo a ver. Quanto tempo juntos?
5: 8 anos.
3: Vai fazer 9.
4: Caramba, você tá solteiro, tá na pista?
1: Eu tô.
4: Aí
1: sim,
4: menino.
3: Gatinhas.
4: Ele tá colocando os olhos azuis não. Dele pra jogo.
5: Belos olhos azuis.
3: Mostra pra câmera.
1: Eu sou, na verdade, eu sou o único solteiro da banda, então se quiserem ficar com a gente até pra sua restituição.
4: É, alguma
6: condição. É o que tem pra
5: você. Perto procura.
6: É o perto procura, mano.
0: Tem que precisar bastante pra você.
4: É. Pô,
0: você deu bem?
6: Eu me dou bem, às vezes. Às vezes. O Lula-Palusa me ajudou.
0: Cara, trabalhar junto, ter relacionamento, trabalho, é sempre tranquilo ou rola uns momentos de estresse?
5: Então, é que... Não, quer falar? Pode falar.
3: É família. Família tem felicidade, tem tristeza. Mas no final do dia é todo mundo junto, todo mundo com a mesma meta.
5: Nunca a gente teve problemas mesmo, assim, mas era mais difícil lidar com a pressão, tipo, pô, a gente tá morando, mas se a gente terminar, a banda vai ficar como? E a banda é nossa vida.
1: Sim.
5: Mas, mano, a gente aprendeu a lidar com isso, a gente conversa bastante, então hoje em dia não tem mais nenhum.
3: É isso.
0: E ela toda gatona lá no palco, tá? Você já ficou
6: com a gente. Tá toda gatona no palco também.
0: Eu ia perguntar o outro lado, né? Porque a vocalista sempre tá lá, né? No destaque, a gente falou de toda a presença de palco.
4: Você fica mais orgulhoso ou mais ciumento?
5: Ah, mais orgulhoso, eu me garanto, né?
6: É isso aí.
0: Não, você tá lindo.
3: Eu olho pra trás também, eu vejo ele solando e falo, uau.
0: Uau, ele fica.
3: Ó, o cara,
0: vou te pegar ali nos bastidores.
4: Que legal, não sabia.
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0: É, bom, e então esse foi mais um Momento Garotas Rock, e assim a gente encerra mais um Rock Tour 89, depois de cruzar Dublin, Crumlin, Clontarf, Limerick, Belfast, Bray e alguns dos maiores palcos da Irlanda. Hoje a gente viu como a Irlanda virou o palco do mundo. Slane Castle, Phoenix Park e Croke Park passaram a receber apresentações de artistas internacionais, colocando o país no mapa das grandes turnês. Um lugar pequeno em extensão, mas com uma presença enorme na história do rock. Eu sou a Marcele Becker e na próxima parada a gente segue viajando pelo mapa do rock, atrás de cidades e histórias que moldaram o som que a gente tanto ama. Obrigada pela audiência, uma ótima semana e até a próxima.
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1: Chega aí, tá começando o Heavy Peronomult, você tá aqui no 89 Rádio Rock, eu sou o Thiago DJ, vou com vocês até as duas da mamãe, tocando o melhor da música alternativa, hardcore, punk, ska, no metal, grunge, rap, reggae, trip hop, entre outras doideiras, de vez em quando pinta até um Django aqui, vai vendo. Quer falar comigo, vai no Instagram, arroba Thiago DJ SP, hoje no programa tem Hanse, Mighty Mighty Boston, Misfits, tem Jimmy and the Reds, Matanza, Alice in Chains, vamos começar com Offspring, Kamal and Play e o Bad Religion Infected.

Morsey, Suedhead, antes teve o Shelter com Civilized Man, o Spish na core aí do Shelter. E agora tem Nine Inch Nails com Wish e o Stone Sour Absolute Zero.

Esse foi o Alice in Chains, Grungeira Linda com o Ida Young, STBC System of a Down com o Spider. Agora vamos com a dobradinha aqui do meu mano Jimmy, Matanza com o Clube dos Canalhas, o Jimmy The Hats fazendo o Redemption Song do Bob Marley.

Esse é o Rap Peronomult, você tá aqui no 89 Rádio Rock, certo? Eu sou o Thiago DJ, vou com vocês até as 2 da mamãe, tá ligado? Que todo dia tem aqui no 89, horário sagrado da música alternativa, há 10 anos aqui na Rádio Rock. Perdeu algum programa? Vai lá no site da rádio que tem formato podcast, radiorock.com.br. Quer falar comigo? Vai no Instagram, @ThiagoDJSP. Até as 2 da mamãe ainda vou tocar Lemonheads, Iron Maiden, Pixies, Chesswell, Black Flag, Beast Boys, Metallica, Devo. E é o seguinte, deixa eu dar um toque pra vocês, que dia 14 de agosto vai ter CPM 22 em Suzano. 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O Clube Suzaninho fica na rua 9 de julho 722, no centro de Suzano. Virando o disco, do lado A pro lado B, outra fita. Vamos falar de Osasco, mano, porque eu vou tocar agora Escamundongos e vou tocar Dead Fish. E vai ter Escamundongos e Dead Fish juntos em Osasco, dia 18 de outubro. Estação Mix vai ser o palco de uma noite histórica. O Dead Fish, os mestres do hardcore brasileiro, com os Escamundongos, os mestres do ska nacional. Vão estar juntos lá. Além disso, vamos ter as presenças aí das bandas que fazem barulho na cena de Osasco, né, em região. Tomahawk, Caramba HC, Vanilla Hell, Inside, Reset Collectors, 3 Médicos, Sub Rock e do Zé. Eu estarei discotecando, o evento começa a 1 da tarde e os ingressos estão à venda no YouTube do ingresso. Então vamos ouvir agora Escamundongos, ocupar e

0: infelizmente o Heavy Pedro no Mundo chegou ao fim. Quer falar comigo, vai lá no Instagram, arroba Thiago DJ SP. Tô indo nessa, valeu, fui.
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dar pelo que é meu, Charlie Brown Jr. na Rádio Rock. Antes a gente curtiu Bon Jovi com You Give Love a Bad Name. Agora tem Santana na guitarra, Steven Tyler na voz, Just Feel Better.

0: Minha saideira nessa segunda-feira, muito obrigado pela companhia e sintonia, sou o Wendel Correia. Quiser trocar ideia, meu Instagram, arroba Wendel Correia, Wendel com W2Ls, Correia com I. Cadu tá chegando, daqui a pouquinho tem o Jornal 89. Ótima segunda-feira, ótima semana, valeu, fui!
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5h57, um bom dia do Cadu, pra você que sintoniza logo cedinho aqui, 89 é a Rádio Rock. Sim, começando uma hora com muito rock and roll. Logo mais às 7 horas da manhã temos o The Journal pra você conferir as notícias do dia. E claro que você já pode mandar o seu recado, 15 segundinhos, já manda pra cá, hein? 989-2159-89, segunda-feira, dia 3 de agosto. Então já mande seu recado e já vai se programando pras baladas rock and roll, circuito 89 Rock Party, The Lord Black Pub, trazendo aí o melhor do rock and roll de amanhã, com Rodrigo Ide, terça-feira, quarta-feira tem Fernando Messias, terça e quarta é Happy Hour, quinta-feira tem Suck My Magic, que é cover do Red Hot Chili Peppers, pois eu falo que rola aí no final de semana. 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Enquanto eu tiro o Rudo Gurus, tem The Hives aqui abrindo essa hora, vamos lá!

0: som do Midnight Oil Blue Sky Mind aqui na 89, a Rádio Rock. Você curtindo aí grandes sons já logo cedo aqui na 89, certo? E vai mandar seu recado também, 989-2159-89. Vamos ouvir essa galera rock and roll.
1: Bom dia, Cadu, Pedro. Bom dia, Cadu, Pedro Campanha aqui no maravilhoso mundo de Oz. Começando mais uma semaninha, mandando aquele abraço. Meus colegas, meus amigos, meus alunos do Colégio Boni Concili e para toda a galera do rock. Isso aí, galera. Viva
0: valeu,
1: o rock!
0: Viva o rock!
2: Bom dia, Cadu, aqui é a Lívia do Jardim Celeste e hoje tô indo pra escola de Moinibug com a minha mãe.
3: Bom dia!
2: Cadu, hoje é meu primeiro dia de aula, o primeiro dia de trabalho da minha mãe. E eu tô, entre aspas, muito animada.
3: Queríamos mais férias.
2: Mais 10 dias.
0: Nossa.
2: E viva o rock.
0: Viva o rock, mais 10 dias de férias. Caramba, hein?
4: Bom dia pra nós, Cadu.
0: Bom dia.
4: Neto Rocha, motorista da linha 3459, rasgando as madrugadas, ouvindo 89. Um beijão pra minha filha Tamires e Beatriz e minha esposa Adriana. E viva o rock.
0: E viva o rock. 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Valeu, daqui a pouquinho eu volto com você, mandando seu recado no 989215989 e também mais sonzeira.
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0: aqui, 989-215989.
1: Bom dia, Cadu.
0: Bom dia.
1: Edson Lara. O Cadu, segundou geral pra nós, hein?
0: Segundou.
1: Manda uma sonzeira louca pra gente acordar aí. Pra você e os ouvintes, um bom dia aí. Viva o Rock!
0: Pode deixar, vou mandar. Quem mais?
2: Bom dia, meu nome é Arthur. Hoje é o primeiro dia de aula das séries. É, eu vou pra escola de mini book. Eu quero homens, primatas e vivo rock.
0: Isso aí, meu. Voltando às aulas e pediu. Trocou.

0: 6h47, você está aqui na 89, a Rádio Rock. Quer mandar seu recado? Você manda no 989-2159-89. A gente já ouve agora essas crianças.
1: Bom dia,
0: Cadu. Bom dia.
1: Hoje eu tô indo pra escola de mini bug e hoje eu comecei a ir pra escola. E eu estava frio pra
0: tá
1: caramba.
0: Tá frio, hein, Mel?
1: E tá difícil acordar também. Dá bastante trânsito até aqui. E aí, vivo rock!
0: Vivo rock, valeu! Quem mais?
2: Bom dia, Cadu!
0: Bom dia!
2: Bom dia a todos sintonizados da 89 FM, a Rádio Rock. Aqui é o William do Capão Redondo, iniciando segunda-feira. Cadu, qual que é o prato aí de segunda-feira, iniciando essa semana, hein? E viva o rock!
0: Ah, segura aí, daqui a pouquinho o prato no Jornal 89.
3: Fala, Cadu, bom dia!
0: Bom dia,
3: Cadu! Tá chegando o The Jornal, mas antes do The Jornal tá Cadu aí, muito bem! Passando aqui pra desejar uma semana maravilhosa, Cadu! Muita saúde, muita paz, tamo junto sempre, viva o rock!
0: Valeu, viva o rock! Já, Jornal 89 às 7.

0: Isso aí, Audislave aqui na 89. Daqui a pouquinho, Jornal 89 pra você. 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É o Morrison Rock Bar, e daqui a pouquinho tá começando The Journal, 6:56. Já já eu e Carol Goles.
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3: Te peguei, hein, cachorro da Malásia.
2: Eu te peguei, hein, meu, gatinha vira-lata.
3: Tava aí, né, todo mimimi, sem fazer nada, coçando axila. E aí, Caduzinhos, eu quero saber quais as expectativas para agosto.
2: Olha, agosto sempre fica a gosto do freguês. Agora depende do freguês. É um freguês rock and roll? Vai ser um mês rock and roll de primeira, como sempre. É isso, Brasil.
3: É um freguês exigente, independente do gosto musical.
2: Isso, né?
3: Eu, por exemplo, tenho um gosto musical totalmente baseado em alto-falante de clube dos anos 80 e 90.
2: É, você viveu isso. E muita gente viveu também, né, meu? É isso, as danceterias.
3: É verdade.
2: As baladinhas, domingueiras, tá certo, né?
3: Domingueira. Mas hoje é segunda-feira, não me venha com domingueira, Cadu.
2: Ah, já foi, domingueira foi ontem. Hoje é segunda-feira.
3: Já foi.
2: É a primeira segunda-feira do mês, então temos que fazer com muita competência esse Jornal 89. Aliás, muita gente
3: já
2: voltando.
3: Já tem boleto pipocando, né, Cadu? Ah,
2: já tem boleto pipocando há muito tempo, cara.
3: E
2: as crianças. As crianças estão pipocando por aqui no 989-2159-89. Já chegando com tudo aí, volta às aulas, os minibugs fazendo 3, 4, 5 filas na porta das escolas. Tá complicado o negócio aí já hoje, hein? Dia 3.
3: Eu quero saber quantos quilômetros por litro esse minibug tá fazendo. É isso que a gente precisa saber.
2: Malandro.
3: Quantos quilômetros por litro? Quantos quilômetros por litro faz seu carro, Caduzilhos?
2: Ah, não, nem me atento a isso, Brasil, pra não passar nervoso.
3: Ah, isso é que é ter dinheiro.
2: Eu não me atento pra não passar nervoso. Só tá lá indo pra um quarto, eu vou lá e abasteço pra não estragar a injeção eletrônica. Só isso que eu faço.
3: Meu tá lá e o quarto, eu vou lá e não saio com o carro. Gente, bom dia pra todo mundo. 7:02. The Journal, começando com as principais informações. O que rolou, os fofo-rock do fim de semana. O que vai acontecer na próxima, hoje segunda-feira, 3 de agosto, todo mundo ligadinho no The Journal para falar quais as novidades. Sim, agosto, mês do Cadu Louco, a gente tá esperando que tudo muito louco aconteça. Olha, Zílios, tô ao vivo no meu Instagram, Chupa Brasil,
2: Chupa Brasil, você lançou o Instagram Chupa Brasil?
3: Errou, é underline Góis Carol. Você me adiciona, cola comigo e hoje, claro, na empolgação e na expectativa pra descobrir o que vai me desestabilizar essa semana. E você, Zílio?
2: Bom, o meu é o bom e velho arroba Cadu Previeiro. Pode seguir lá, daqui a pouquinho bota uma fotinha, certo, Brazel? Ou um videozinho
3: tá
2: também,
3: certo.
2: Tanto faz.
3: Tá certo. Vamos pras manchetoba?
2: Vamos, antes que o Cássio toque. Vamos lá.
3: Vamos lá, gente. Manchetolas, destaques, assuntos, fofo-rocks, ninini, lero-lero desta segunda-feira, 3 de agosto de 2026, primeira segunda-feira de agosto. Palmas pra segunda. Gente, Copa do Brasil, claro que a gente vai falar dos resultados dos jogos de ida dos times paulistas. Você sabe como ficou o Corinthians, meu filho?
2: Eu nem faço ideia como
3: então
2: ficou o Corinthians.
3: Então fique sabendo, ok.
2: Então tá bom.
3: Fique sabendo, daqui a porco.
2: Que mais? Mega Sena acumulou de novo? Daqui a pouquinho vamos conferir o que a Caixa Cômica nos preparou, né? Aquelas dezenas
3: 135
2: sensacionais.
3: 135 milhões dos filhos. Fico com 100. Sem nada, não. Fico com 100 milhões e você fica com. Eu te dou 35.
2: Putz, maravilha, mas se você me der 3,5,
3: maravilha.
2: Já tô feliz. Se você me der 3,5.
3: Amizade, toca aqui.
2: Toca aí. 3,5 já tô feliz, Brasil. Que mais, hein?
3: Não, 35, irmão.
2: Não, 3 milhões e meio já resolveu minha vida.
3: 35 milhões e mais uma vacina hoje.
2: Nossa,
3: atenção.
2: Tá bom, meu.
3: Começa a campanha especial de vacinação, claro, multivacinação e também sarampo pra galerinha aí de 6 meses a 59 anos, especialmente Guarulhos, São Bernóia e aqui na capital paulista a gente vai falar sobre isso. Todo mundo tem que vacinar? Todo mundo vacina. Vá, Caduzinhos, foi esse final de semana no show da Xuxa?
2: Não fui, você foi?
3: Foi no show da Virilha?
2: Nunca. Você foi?
3: Que não, que nunca.
2: Você tá indo nesses shows, né, Brasil? Você não tá indo em show de rock, tá indo nessa, você tá indo nessas baladinhas alternativas que eu tô ligado, hein, meu?
3: Rock and roll? Do que show da Xuxa, Brasil?
2: Você é louca, meu.
3: Eu era o Praga. E você o Dengue. Vai, moderninho!
2: Vamos lá, música, hein? Tem fofo-rock. Fofo-rock do final de semana. O Sid Wilson, o Sidão lá, o Sid Wilson teria sido expulso do Slipknot, cara. Os caras deram um Slipknot nele, meu.
3: Expulso?
2: Rolou um Slipknot no cara.
3: Noivado? Será que ele tá com estresse pós-traumático?
2: Ah, não sei.
3: Será que ele teve... Nossa,
2: rolou um Slipknot no cara, deram um pinote nele.
3: Para de falar assim, olha o fofo-rock. Gente, 7:05, estamos com 16 graus do Lafarinha. Claro, a semana começa quente e seca, que nem a minha garganta. Máxima de 27 graus hoje à tarde. Todo mundo tossindo? Ok. E vivo rock.
2: E vivo rock. Vamos começando aqui com Foo Fighters, My Hero, abrindo o Jornal 89.

0: Só no traje a rigor, eu tô com o Rudo Gurus, malandro.
1: Caduzinho, Rudo Gurus. Por conta desse tempo seco.
0: Ontem, é verdade,
1: secou
0: meu.
1: Secou tanto, Caduzinho, que minha cara tava maracujá de gaveta.
0: Meu, mas isso aí é assim mesmo, né, Brasil? Não venha querer culpar o tempo, né, meu? Não venha querer culpar o tempo. Vamos lá. 989-21-5989. Vamos ouvir as crianças. Aliás, esse bloco inteirinho de áudios de crianças reclamando que estão voltando às aulas, hein, meu?
1: A volta dos mini-bugs.
0: Meu Deus do céu, cara. Vamos ouvir. Vamos lá.
2: Oi, Cadu. Oi, Carol.
0: E aí?
2: Oi. Eu sou a Melissa de São Bernardo. Tô voltando pra escola hoje. Semana que vem já tem prova e eu tô chegando atrasada.
0: Ixi, Maria.
2: Oh, meu Deus, tá osso, hein? Vivo Rock!
0: Vivo Rock!
1: Mas, Cadu, como é que tem prova semana que vem se volta essa semana?
0: Isso eu acho muita sacanagem, cara. Eu acho sacanagem dos professores.
1: Gente,
0: mas enfim.
1: Não vai ter nem matéria pra prova.
0: É, deixa, Mel, vamos lá.
1: Bom, isso gera pesadelo
3: pro
1: resto da vida.
3: Eu sou o Joaquim, meu primeiro dia de escola.
1: Ixi.
3: Beijo.
0: Ixi, Maria, quem mais aqui? Isso. Vamos ver.
4: Eu sou a Eduarda. Eu tô indo pra escola com muito sono.
1: Ah, não, não.
4: Primeiro dia de aula.
0: Nossa.
4: Acabou a série.
0: Acabou. Quem mais? Vamos lá.
5: Bom dia, Cadu. Bom dia, Carol.
0: E aí?
5: Oi, eu coloquei aparelho. E hoje é meu primeiro dia de aula com aparelho.
0: Putz, meu.
5: E eu estudo no Colégio Rio Branco. Beijo.
0: Nossa senhora, é a professora manda ler, vai ler aí com o aparelho na boca.
1: Mas que não, mais? É aparelho móvel, aí tira e põe no bolso.
0: Nossa.
1: Aí depois põe na boca de novo,
0: tá
1: fica
0: certo.
1: Cheio de pedaço de pano na boca.
0: Nossa,
6: bom
0: móvel.
6: Dia, Carol, bom dia, Carol. Férias voltando, que desgraça. Não aguento mais, já quero entrar de férias de novo. Fazer o quê, né? Semana de prova.
0: Nossa!
6: É.
1: Gente!
6: Uma desgraça.
0: Nossa!
6: Tchau!
0: Meu,
1: ela falou desgraça duas vezes.
0: Meu.
1: Não sabe por que, que a gente sonha isso o resto da
0: é.
1: Vida. Cadu, mas não tem matéria pra dar prova já.
0: É, mas eu acho que eles tinham algumas atividades, tinham que ler livro nas férias e tem prova de livro.
1: Não,
0: isso é um saco isso aí, meu.
1: Não,
0: mas tudo
1: não.
0: Bem. Ah, os professores não. Vêm com essas pegadinhas aí no meio do ano, lê um livrinho aqui, depois faz uma prova.
1: Meu Deus, dá uma segurada por maldade, meu.
0: É, vamos falar do tempo agora, hein?
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1: Seco, seco, seco, seco, seco, seco. Todo mundo seco, pele seca, as minhas coxinhas de frango dá pra escrever, Caduzinho, de tão seca. Dá pra jogar jogo da velha na coxinha, no braço também. Cadu, segunda-feira a gente quer um prato agradável, porque as crianças estão todas chechelentas pela volta das aulas, é isso.
0: Olha, se tá seco, precisamos de um caldo. Se as crianças estão xixilentas, elas precisam pirar.
1: Que xixilentas?
0: Estão xixilentas, tá malandro. Então, é o piracaldo, malandro. Volta às aulas, trânsito, é o piracaldo do Paraguai. Esse
1: mas
0: aqui.
1: Mas não dá pra levar coisa com caldo, Cadu,
0: ah,
1: na escola.
0: Ah, bota naquela garrafinha térmica, eles mochila. Tomam de golada. Toma esse piracaldo de golada, meu. Bota na garrafinha.
1: Nossa, levar sopa na escola.
0: Foi na garrafinha
1: vai ser a maior
0: térmica.
1: Vergonha que
0: meu.
1: Alguém já passou na
0: desculpa,
1: sala de aula.
0: Desculpa, meu. Segundo tomou uma sopinha na garrafinha térmica que tua mãe te
1: não,
0: colocou?
1: Não, ninguém leva sopa
0: ah,
1: na escola.
0: Lógico que leva sopa, meu, na escolinha.
1: Não,
0: joga,
1: no,
0: joga, no, joga nos companheiros, nos coleguinhas. Vamos lá, é o piracaldo, meu, é um caldo de peixe. Vamos moer a cabeça do peixe, junto
1: nossa,
0: com o quê?
1: Que vergonha. Que vergonha levar pirão na escola. Vai feder, meu. Segunda aula já tá fedendo a sala.
0: É,
1: que
0: você meu.
1: Trouxe de lanche? Ai, meu. Sopa de peixe com ovo cozido.
0: Cafona. Você abre a garrafinha, acabou a aula, malandro. É o pia.
1: Acabou
0: mas
1: a
0: é
1: aula.
0: Justamente. É essa a intenção. Primeiro dia de aula, você quer acabar a aula logo. Então já abre a garrafinha térmica com piracaldo,
1: atum,
0: cabeça
1: né?
0: Moída de peixe, meu. Não importa qual. Aí, o que você vai colocar? Só colocar, meu, eles são loucos no Paraguai. Eles colocam milho nesse
1: ah, no Paraguai.
0: Milho, cebolinha, queijo, ervilha e aí eles colocam fubá pra misturar isso aí, vai ficar aquele caldo com, meu, é um mingau isso aí.
1: Fubá.
0: É um mingau de
1: cadê
0: peixe,
1: fubá,
0: cara.
1: Meu?
0: E ainda coloca aqueles mini repolinhos, sabe? A criançada gosta aqueles mini repolinho, pequenininho.
1: É bonitinho,
0: bota
1: eu gosto.
0: Pra bater. Bater
1: é
0: no
1: a
0: líquido.
1: Couve de bruxelas.
0: É lógico, meu. Então,
1: as bruxelas estão soltas.
0: É a couve
1: semana.
0: De bruxismo. Você bota lá e toma esse piracaldo pra pirar os professores e os alunos, meu.
1: Couve de bruxismo.
0: Ah,
1: tá certo.
0: Meu.
1: Muito bom.
0: E com café
1: calado.
0: Com leite, claro, meu. Manda
1: muito
0: aí.
1: Muito bom. Depois da couve de bruxismo, Caduzilhos acorda tudo com os dentes quebrados. Os meus
0: verdade,
1: vão tudo quebrados. também. Ai. Tanto boleto. 7:18. Ó, estamos com 16 graus aqui no centro de São Paulo. Ensolarado, deixa eu ver. É, o sol já está pipocando lá fora. E mais uma semana seca. Hoje, segunda-feira, o sol continua bombando aqui na cidade de São Paulo. Estou enrolando, porque estou abrindo... Isso. Ó, cenário atmosférico do final de semana segue repetition, ou seja, não tem previsão de chuva hoje, segunda-feira, assim como ontem e antes de ontem. Céu claro, sol, hoje a máxima pode chegar a 27 graus. E aí o que acontece? A Defesa Civil liberou um alerta ontem para baixas umidades do ar. Caduzilhos, baixa umidade do ar, ontem menos de 30%, hoje a gente vai ficar com média de 33%. É seco, tosse muito. De acordo com o CGE, deixa eu ver o quanto choveu aqui agora. Gente, calma. Para agosto, a possibilidade é de 29 milímetros de chuva. Temos possibilidade de menos chuva do que choveu em julho.
0: Caramba, hein, meu? Vai ser bem seco.
1: Nossa, então não vai chover nada.
0: Nada, cara. Nem teve inverno também, cá entre nós, hein, meu?
1: É bom botar água nas plantas.
0: É isso.
1: Bem, mais uma semana seca. Deixa eu dar uma olhada aqui. Larararar. É isso. Calor. Não tem previsão de frente fria essa semana, viu, gente? O que é isso? É um pouco pano?
0: Não, é o Sleep Pinote, mandando você parar, senão você vai tomar um pinote,
1: malandro.
0: Para
1: de falar fofoca da vida do Cid Wilson, meu.
0: Vamos lá,
1: ele
0: seguindo.
1: Ele separou da moça e tá chateado.
0: Ah, meu, fazer o quê? 989-21. Ah, 989-21-5989. Vamos ouvir.
7: Bom dia, Cadu. Bom dia, Carol. É a primeira segunda-feira de agosto, mas é a primeira de cinco.
0: Nossa.
7: Cinco segundas-feiras. Ou seja, é agosto de Deus.
0: Nossa,
7: Deus, Deus nos ajude. Fabi de Guarulhos e viva o rock.
0: E viva o rock. Quem mais? Ó, viaduto da tia Matilde parado. Vamos ouvir.
8: Bom dia, Cadu. Bom dia, Carol. Rodrigo Gemelino Matarazzo. Passando só pra avisar que a semana começou boa, hein? Quem for pegar o viaduto da Vila Matilde, se preparem. Quatro emissoras de TV.
0: Vixe, Maria.
8: Um carro batido. Nossa. Polícia e o trânsito por
1: ai, tempo. Que ótimo.
8: Isso aí, boa semana. Viva o rock.
0: É pra começar bem a segunda-feira, né, Brasil? Tá certo. Vamos lá, 7:20, vamos seguindo essa pre-list com Dire Straits, Sultans of Swing.

0: Sonzeira, hein, Maia? Detonautas aqui no Jornal 89, hein? Detonautas vai estar no nosso navio, você tá ligada, né? Que vai ser um baita show.
1: Isso que eu ia te perguntar.
0: E aí?
1: Eles vão estar lá, né?
0: Vão fazer show, aliás, várias bandas legais, meu. Vai estar lá o Capital Inicial, Paralama, CPM 22, J Quest, Lobão, vai estar uma galera muito louca lá. Nando Reis também. O Samuel Rosa do Skank vai estar lá também. Enfim, vai ser bom demais.
1: Todo mundo mesmo?
0: Todo mundo. Meu, 3 dias, assim, e 4 noites
1: pra você
0: de loucura.
1: Ser todo mundo.
0: 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A galera rock and roll tá por aqui, hein? Pessoal perdido nas Perdizes, vamos ouvir aqui, ó.
2: Bom dia, Cadu, bom dia, Carol, aqui é a Angélica
1: bom
2: de
1: dia.
2: Perdizes. Hoje, oi, primeiro dia de aula, voltando à rotina, vim trazer minha filhota pra escola, nós. E agora tô voltando pra Perdizes pela Radial Leste. E não como temos é tá? A faixa reversa montada hoje.
0: Ixi, meu.
2: Conta
1: não,
2: aqui pra nós.
1: Vocês
2: sabem o que, que tá acontecendo?
1: Cadu,
2: se vivo rock.
0: Daqui a pouquinho.
1: Conta, Cadu.
0: Aquele é a BR Treta lá, não é? Isso daí que tá rolando? Ou não tem nada a ver?
1: Grande BR Treta.
0: BR Treta.
1: Primeiro piora pra depois melhorar, né, Cadu?
0: Claro.
1: Esse é o slogan da prefeitura.
0: Vamos seguindo aqui, vamos lá.
1: Só que não.
3: Bom dia, Carol, bom dia, Cadu. Aqui é o Samuca do Jundiaí. Tô de
0: férias,
3: acordei cedinho pra escutar o The Journal.
0: E aí?
3: É isso aí, oi, aqui em Jundiaí o sol tá maravilhoso e é tudo nosso. Falou, Carol, um beijo, um abraço pra todos e boa semana.
0: Um abração,
1: é
0: pessoal. Jundiorque, estarei em setembro, outubro e novembro, uma trinca de festa sensacional, de festas aí. É, você tá convidada, Brasil. É, em breve vou falar. Vou fechar Jundiaí com rock and roll, malandro. Setembro, outubro e novembro.
1: Você tá mundial, hein, Cadu? Ultrapassando os limites já de
0: Jundiorque. Cara, o Jundiorque estarei lá.
1: Você tá mundial.
0: Aguardem, hein? Pessoal de Jundiorque, aguardem. Vamos lá. É, que mais, hein? Vamos falar do Dia dos Pais. Tá chegando aí o Dia dos Pais, hein, Brasil? 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Voltamos já depois do Break the Law.
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1: Estamos de volta com o Jornal 89, certo? E a galera mandando recados por aqui no 989-2159-89. Olha o Rodrigo.
2: Bom dia, Cadu. Bom dia, Carol. Emerson de Guarulhos. Aquele recadinho aos filhos da Dutra.
1: Ih, meu.
2: Tá lá, segundou. Começou agosto com aquele desgosto no trânsito.
1: Nossa,
2: volta às aulas.
1: Meu.
2: Trânsito absurdamente intenso, sentido Rio de Janeiro, próximo à saída para Hélio Smith. Todas as vias e faixas, paradinha. Força na peruca, galera. Segundou. Viva o rock!
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3: Bom dia, Cadu! Bom dia, Carol! Aqui é a Kelly de Mogi das Cruzes, começando o dia da melhor forma. Do lado do meu marido, escutando a melhor rádio. E viva o rock!
1: E viva o rock! Daqui a pouquinho a gente vai mandar o trânsito, mas antes tem ele que está voltando das férias e começando hoje! Vamos lá! Felipe!
4: Repórter Felipe!
1: E aí, Lipe?
5: Oi, Lipe! Bom dia, Cadu, bom dia, Carol. Aqui é o repórter Lipe. E hoje é um dia especial, porque é a volta às aulas e também é a volta do repórter Lipe. Tá, agora oficialmente. Agora eu vou parar até as minhas séries. Vou parar até as minhas séries de novo. Então vamos lá. Hoje eu vou falar sobre as oitavas de final da Copa do Brasil. Vamos lá.
6: Da Copa do Brasil.
5: Ontem, desculpa, pessoal. O Palmeiras, ele goleou o Fortaleza por 3-0. O Mirassol empatou com o Grêmio por 1-1. O Santos ficou no 0-0 com o Remo. E o Inter, o time da minha mãe e dos meus avós, ganhou do Corinthians, Cadu, seu time.
1: Olha, não tô sabendo.
5: Ah, gente, o São Paulo, meu time, não perdeu esse final de semana. Mas porque ele também não jogou, né? E lembrando que essa é só a rodada de ida na Copa do Brasil. Ainda tem a volta. Isso, Ica de Carol, vivo ó.
1: É isso aí. Quem não joga, não perde. É o novo programa do 89, cara. É isso aí.
6: Quem não joga, não perde.
1: Quem não joga, não perde. Tá certo. Então, valeu, Lipe, pelas informações. É por isso mesmo. Valeu, Lipe. Agora a gente faz um arremate tradicional aqui, falando um pouquinho de esportes, né, Brazel? Vamos lá. Colocar a vinhetinha esporte, um arrematezinho.
7: Esportes.
6: Quem jogou com o Santos, Cadu, Rômulo ou
1: Calma,
6: Remo?
1: Calma. Foi o Rômulo, né, meu? Foi o Rômulo?
6: É isso aí. Santos e Remo abriram o jogo das oitavas de final da Copa do Brasil. O jogo foi lá na Vila Belmiro, sábado à noite. Ficaram no 0-0. É também conhecido como empate sem gols. Agora, como é que fica o jogo de volta pro Peixe?
1: Ah, não sei, meu. As duas equipes se enfrentam.
6: Como não sei, tá no texto.
1: Tá, mas eu tô vendo pela primeira vez, cara. Estou me espantando junto com os ouvintes. As duas equipes.
6: Mas eu te mandei o texto, já vai fazer umas 40 minutos.
1: Brasil, aqui é debate pronto, não tem essa não. Aqui é loucura. Quem sabe faz ao vivo. As duas equipes se enfrentam novamente amanhã à noite no estádio Mangueirão. Vai ser lá no Mangueirão, hein? Vamos dar uma esguichada em todo mundo. Ah, dá uma esguichada em todo mundo. E quem vencer avança para as quartas de final da Copa do Brasil. Já novo empate leva a disputa para os pênaltis, hein? Que é
6: eu
1: o que a gente gosta.
6: Pênaltis, principalmente
1: também,
6: quando
1: legal.
6: É um time que me interessa.
1: A gente adora.
6: É isso, mas eu torço pro Santos. Já ontem, Parmeirão venceu o Fortaluxo por 3-0. Com a vitória em casa, o Verdão agora pode perder por 2 gols de diferença no jogo de volta para se classificar aí para as quartas de final. E o jogo de volta rola quarta-feira, Caduzilhos.
1: Olha, por fim, o Timão perdeu para o Inter por 2-0, meu. Rolou um Dr. Gore, rolou um Dr. Gore do Lipe aí, total, né, meu?
6: Ninguém gorou.
1: Ah, Dr. Gorezinho, o Lipe chamou Dr. Gorezinho aí, né, meu? E perdeu a vantagem no próximo jogo. Com o resultado, um empate em Itaquera classifica o time gaúcho, que pode até mesmo perder por um gol de diferença. É isso. Vamos seguindo aqui com a galera. 989-2159-89. Ah, manda aí seu recado. Vamos ouvir a galera toda aí. Crionças, né, Brasil?
8: Bom dia, Cadu. Primeiro dia de aula, que é a Saúde, o Diego, e Vivo Rock.
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9: Bom dia, Carol.
0: Bom dia, Cadu.
1: E aí?
0: Aurélio da Atibaia.
1: Beleza?
0: Tô aqui na Dutra aqui, ó. Cadu e Carol, sentido Rio, Arujá aqui, na ponte estaiada aqui, Guarulhos.
6: Ah, teve acidente. Parado,
1: teve acidente lá.
0: Pensa na segunda-feira com ressaca. Bora que bora, vivo rock.
1: Valeu, vivo rock.
6: Ô, Caduzilhos, tem um acidente, ó, pela Presidente Filhos da Dutra, no sentido São Paulo, região de Arujá. Então fique sabendo.
1: Beleza, estamos sabendo, e quem estiver sabendo de algum
6: sentido Rio de Janeiro também, fique
1: você
6: sabendo.
1: Que está curtindo a gente, está sabendo de algum acidente, qualquer outra novidade aí no trânsito, passa a fita que já a gente vai dar aquela geral aqui no trânsito, certo? 7h41, não esqueça de participar, 989-2159-89. Agora tem o Franz, meu, você gosta do Franz?
6: Que Franz?
1: O Franz Ferdinand.

0: É isso aí, Alanis Morissette, o Learning agora, 7h49, é hora do mutirão do acidente, Brasil. Tem vários acidentes.
1: Você tá de brincadeira.
0: É mutirão.
1: Esse é o mutirão que a gente não quer saber e nem participar.
0: Mas tá rolando hoje, volta às aulas, você esperar o quê? O mutirão dos acidentes, vamos ouvir.
2: Bom dia, Cadu Carol.
0: E aí?
2: De Somber Londres.
0: E aí, meu?
2: Só pra avisar vocês, tem um acidente na... Anchieta, na Expressa, quilômetro 18, sentido São Paulo. Tá tudo fechadinho. Então tá todo mundo indo pela marginal, pela direitinha. Um grande abraço pra vocês.
0: Vivo Rock. Vivo Rock. Que mais, hein? Ó, acidente na Raposo Tavares, tá no mutirão.
3: Bom dia, Cadu. Bom dia, Carol. Aqui é a Daniela de Maruíba. Começando a semana, já com muito trânsito aqui na Raposo Tavares. Para quem tá passando aqui pelo quilômetro 21, teve acidente com motociclista. Enfim, pedindo para que ele esteja bem, né? Essa correria aí do dia a dia.
1: Enfim,
3: desejando uma excelente semana para nós. Vivo Rock.
0: Vivo Rock. Acidente, esse aqui foi grave, da Vila Matilde. Vamos ouvir.
4: Bom dia, Cadu. Bom dia, Carol. Fernando de Osasco aqui. Para poder avisar sobre esse acidente da ponte da Vila Matilde. Foi motorista bêbado batendo um casal, jogou a mulher pra debaixo da ponte. E é isso. E viva o rock.
0: E viva o rock, Brasil. Colocar vinheta.
1: Esse acidente foi complicado. Ah, foi
0: colocar a vinhetinha trans pra você falar direitinho aí, meu. Vamos lá, sem me atropelar. Não atropele.
1: Não. Horroroso esse acidente aí, hein, gente? No bairro da Penha, na Zona Leste de São Paulo. Nosso querido amigo aí passou uma fita, já explicou mais ou menos. A gente evita, Peron, falar coisas muito cabeludas agora de manhã, porque ninguém tá de bom humor. A gente tá tentando levantar o corpo da cama. Mas sim, foi um acidente bem complicado lá no viaduto da Dona Vila Matilde. Foi na madrugada, por volta da 1h da manhã. Caduzilhos, o que estava muito tranquilo, agora está muito complicado. Chama-se trânsito. Todas as crianças voltando às aulas, para a alegria dos pais, para a tristeza das crianças. E claro, o trânsito volta a ser xexelento. 7h51. Vamos ao mapa de fluidez da Cetreta. Estamos com 178 quilômetros de lentidão só na zona sul de São Paulo. No último mês, estávamos em média com 40 quilômetros. Agora subiu! Zona Leste, 134 quilômetros de lentidão. E a Zona Oeste, 101. Pessoal que vai pegar a radial pé, se prepara. Aquelas obras eternas de Munhado, BR Treta, tá complicando a região. E assim vai até o infinito e além. Cabelo Branco, sentido interior. O motorista vai encontrar um tráfego lento ali a partir do quilômetro 41. Além do excesso de veículos, tem um registro de ex. No sentido São Paulo, a Cabelo Branco, o motorista chora a partir do quilômetro 31. Isso pela Expressa, pela Marginal, a treta é do 19. Nossa querida amiga falou aí que tem um accident na Raposa Travada no quilômetro 21, mas o motorista vai travar a coluna e a paciência a partir do quilômetro 34. Nem me fala em coluna. Você sabe que eu dei uma pinçada aqui agora?
0: É, cara? Mesmo.
1: Eu fui pegar o café,
0: Pegou o ciático ali, meu? Pegou o ciático?
1: Não foi o ciático, não. Acho que foi o paravertebral.
0: Nossa.
1: Paravertebral.
0: É o paraverbal. Gente, para de falar muito. Vamos lá.
1: Anchitreta. Quilômetro 20 ao 10, excesso de veículos no sentido de São Paulo. Aí, trans, o motorista para já no quilômetro 16. Transporte público não tem nenhum problema neste momento, não oficialmente. Processo tranquilo, o usuário vai ficando irritado, mas aí a tradição e tradição na cidade de São Paulo se mantém. Deixa eu ver se tem mais alguma coisa. Já falamos da Fezes Bittencourt, acidente lá na região da Barra do Turvo, tem também no Rio de Janeiro. A Hélio Smith tá bem ruim, tá, gente? Tem um acidente na alça de acesso, na saída 219 pela Dutra, para a Hélio Smith. Fique sabendo. Ayrton Sono, lenta a partir do quilômetro 24, Caduzilhos. Que mutirão, hein? Pelama, daqui a pouco a gente... Você fechou o zíper? Você tá pegando a binha?
0: Cadu, Brasil, chega que tem mais mutirão aqui, não acabou não. Tô na Aricanduva.
5: Bom dia, Cadu. Bom dia, Carol. Segunda-feira brava. Meu Deus. Aricanduva. Motorista deu um totozinho no motoqueiro.
0: Nossa.
5: Só pra começar a semana aí. Diógenes da Zona Leste. E Vivo Rock. Rock.
0: Alphaville, como é que tá?
6: Bom dia, Cadu. Bom dia, Carol. Aqui é a Anne, estudante de Parnaíba. Tô passando aqui por Alphaville, indo pra... Berrini, quase pegando aqui a Castelo Branco já. Hoje o trânsito já tá bem carregado, né, por conta da volta às aulas. E é isso. Viva o rock.
0: E viva o rock, quem mais?
7: Carol Batinucado, Carol Batinucado, Carol Batinucado.
0: Nossa, que é isso, Brazy? O pessoal tá bem louco na segunda. A Carol não me bate.
1: Acha que eu vou bater no Cadu? Cadu não. É um homem de 2 metros com uma mão que parece uma raquete. Minha cabeça vira uma bolinha de tênis, tô fora.
0: Ah, Carol não me bate porque ela me adora, é, não é?

0: E som da Pit, hoje se Rudo Gurus não sai da garganta, é muito trânsito. 989-215-989.
1: Bom dia, né? Cadu, bom dia, Carol.
0: Bom dia.
2: Aqui é o Oi, bom dia. Franca.
1: Ô, meu. Final de semana a gente teve o João Rock. Maior festival de rock do Brasil.
2: 65 mil pessoas.
1: E bora pra mais uma semana. E viva o rock.
0: Meu, cobertura total 89. Parabéns aí a toda a equipe do 89, a Rádio Rock. Uma bela transmissão. Foi bem legal o final de semana.
2: Um beijo pra Fer.
0: Isso,
2: tava lá
0: todo
2: transmitindo,
0: mundo.
2: Apresentando, coitada. Ela apresenta o jornal, ela apresenta o João Rock. Mano, foram mais de 65 mil pessoas no rolê nesse
0: foi
2: final de semana.
0: Foi demais, sucesso.
2: Só nós que não fomos. Fomos,
0: a
2: Cadu.
0: Gente vai ano que vem, Brasil. Sucesso total, tá bom, fechou, João fechou. Rock, cobertura 89. Quem mais?
3: Tia Cadu e Carol, tia Jaque da cantina do GG e das demais cantinas. Olha, comida, muita correria, comida. Boa volta às aulas todos, bom início de semana. Sim. Novidades
0: e
3: Viva Rock!
0: E ó, crianças, atenção, conselho do tio Cadu, você vai comprar aquela coxinha, vem todo mundo, ah, dá um teco da coxinha, dá um teco da coxinha.
2: Lambe.
0: Ou você coloca uma pimenta, ou você dá uma cuspidinha de leve e ninguém vai pedir mais, meu. Voltamos já depois do Break the Law. Break the Law.
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0: Estamos de volta com a segunda parte do Jornal 89. É o segundo tempo, né, Brasil? Vamos lá.
1: Segundo tempo, Caduzinhos. Já passou aí o show do intervalo.
0: Isso.
1: E agora a gente tá preparado pra finalizar. Espero que não haja prorrogação e nem tenhamos que ir aos pênaltis, Caduzinhos.
0: Maravilha. E o pessoal falando o quê? Do trânsito. É Novas, né, meu? Vamos lá.
2: Bom dia, Carol. Lúcia do Panambi. Já fui até a Vila Mariana deixar a criança no Pro Inferno. E agora eu tô indo pra academia. E o trânsito tá osso. Muito pesado. Muito movimento. Toda a Avenida Ibirapuera super lenta agora. E é isso aí. Vivo Rock!
0: Vivo Rock! Quem mais? 989-215989.
3: Bom dia, Cadu. Bom dia, Carol.
0: Bom dia.
3: Marcos Sakamoto, verdade.
1: Sakamoto!
3: Aí. Deixando a filha na escola. Agora indo pro batente.
0: Isso.
3: Bom dia, um abraço, vivo Rock.
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0: 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É 989-2159-89.
4: Saúde.
1: Vamos falar de vacinação, né, gente? Todo mundo comentando. 8:06 hoje, segunda-feira, 3 de agosto, começa a campanha, na verdade, a campanha de multivacinação. Todos os municípios do estado de São Paulo, para poder atualizar a caderneta de poupança de vacinas das crianças e aborrecentes menores de 15 anos. Mas a gente sabe que também tá rolando a campanha especial de vacinação contra o sarampo, pra galerinha. Carol, mas já tomei vacina, vai tomar de novo. Ah, mas não interessa. Gente, pessoas de 6 a 59 anos, aqui da cidade de São Paulo, Guarulhos e São Bernóia, começa hoje. Vai tomar vacina. Todo mundo, porque o sarampo tá o quê? Aparecendo? Tá botando as garrinhas de fora, Caduzinho, as garrinhas de fora.
0: Olha, até o momento, o Centro de Vigilância do Estado de São Paulo confirmou 15 casos de sarampo em 2026. Desses casos, 12 foram na capital, 2 em São Bernardo do Campo e 1 em Guarulhos, onde foi verificado o registro mais recente, envolvendo uma criança que não havia sido vacinada.
1: Ai, que maravilha. Quando o sarampo encontra alguém não vacinado, o que que ele faz? Ele põe os dentinhos e fala, a minha vez. The time is now, essa é a minha vez. A gente não pode deixar. Lembrando que as outras cidades do estado de São Paulo, além da multivacinação, pra sarampo especificamente, é pra galerinha com menos de 15 anos, tá? Só que aqui em São Paulo, São Bernardo e Guarulhos, é pra todo mundo de 6 até 59 anos. Tem uma campanha de vacinação marcada para o dia 22 de agosto, também conhecido como dia D, que é quando todas as unidades de saúde em todo o estado de São Paulo funcionam para dar o agility na vacinação, tá? Lembrando que as vacinas estão disponíveis nos postos de saúde UBS aqui na capital e também nos postos de saúde de todas as cidades do estado de São Paulo. Caduzilhos, partiu vacinar as crianças e se vacinar.
0: Isso aí, vamos lá, 989-2159-89.
5: Bom dia, Cadu, bom dia, Carol.
0: E aí,
5: eu não sei
0: meu?
5: Que o povo reclama tanto. Sobre o trânsito é a mesma coisa, mano.
1: Okay.
5: Eu sou motorista, trabalho na rua. O único dia que nasce em paz é férias de escola e final de ano. Sempre é a mesma coisa, não adianta mesmo. Não adianta reclamar. Nunca vai mudar.
1: Não adianta.
5: A tendência é sempre piorar só isso.
0: Isso.
1: Que maravilha.
0: Esse é otimista, hein, Brasil? Esse aí é otimista.
1: Esse é bom humor.
0: Opa.
1: Esse tá aqui pra mostrar as verdades.
0: Que
1: as verdades.
0: É, crianças, voltando com tudo.
6: Bom dia, Carol. Aqui eu tô em
1: janela.
6: Eu tô indo pra escola.
0: Partiu.
6: Aqui no primeiro dia de aula. E
0: o Vivo Rock. Vivo Rock, é isso aí. Ó, dicas pras crianças na cantina.
7: Bom dia, Cadu. Bom dia, Carol. Aqui é o Ricardo, da Zona Leste.
0: E aí?
7: Pra trabalhar aqui na Moca. É, eu tô ouvindo aí as dicas do Cadu, né? Pra evitar o pessoal tomar a merenda da criançada. E aí eu lembrei de uma técnica quando eu era moleque. Que eu pegava meu refri também, pra galera não ficar pedindo refri. Puxava ali, esticava um pedacinho do queijo ali do Bauru. Soltava ali dentro do refri, ficava parecendo aquela catarra da
1: chiqueventa.
7: E aí ninguém me pedia mais. E é isso, vivo o Rock.
0: Mas aí é seguro total, né, Brasil?
1: mano.
0: Aí é seguro total. Você tá protegendo o lanche, a coxinha e o refrigerante. O cara tá certo. Proteção total. Não vai nem dar gole no refri.
1: Caramba,
0: e nem morder a coxinha. Vamos seguindo com o CPM 22.

0: 18, estamos no Jornal 89. Só as crianças falaram e agora os professores vão falar, Brasil. É isso aí. 989-2159-89.
1: Cadu, Carol, bom dia.
2: Oi.
1: A galera tudo reclamando de trânsito. Ai, muito trânsito. O que importa? As crianças voltaram pra escola. Beijo! Vivo Rock!
0: Vivo Rock!
1: Fernanda Pirituba!
0: Que mais, hein? 989-2159-89. Perdi os áudios, cara. Não apareceu.
3: Perdeu.
0: Os professores, é verdade, perdi mesmo. Vamos ouvir mais gente
3: que
0: aqui.
3: Que pena, né?
0: Ah, uma pena, né, Brasil? Vamos ouvir aqui, ó.
4: Bom dia, Cadu. Bom dia, Carol. Aqui é a Célia Meloni de Itaquera. Já passei com os pets. O resgatado tá aqui comigo ainda. Tá temporâneo, mas tô cuidando dele. E essa semana é uma semana muito especial. É a semana do meu aniversário. É a semana do aniversário do meu esposo. Então, já começamos a semana comemorando. E na quinta-feira, Cadu, não tem pedir o trocô, hein? E na data do aniversário tem que tocar o que a gente pede. Um bom dia pra vocês e viva o rock.
0: Explicar uma coisinha. Existe uma tríade pra cada signo, certo? Elemento fogo.
4: Sim.
0: Áries, Sagitário e Leão. Quem que vai se unir contra quem? Sagitário e Áries se unem contra
3: sou
0: Leão.
3: Eu saco de leoninos e arianos, mas agora
0: então,
3: a galera tá com a juba de fora. Quero ver, quero ver não elogiar leonino, agora
0: eu
3: quero ver.
0: Então, eu acho que vai ser um pedido trocô, porque eu sou de Áries, você é sagitariana, malandro? Contra...
3: Nossa, pega fogo.
0: Contra Leão. Então é isso. É, vamos falar agora do quê, hein? Da
3: de dinheiro,
0: Mega
3: que é o que
0: Sena.
3: Todo mundo tá precisando.
5: Notícias.
3: Mano do céu, esse final de semana teve o sorteio da Mega Sena, 100 milhões, todo mundo jogando, todo mundo deu com a cara no chão. Olha que teve gente que levou a quina, mas eu não sei se é bom ou ruim. Ninguém acertou as 6 dezenas da Mega Sena no sorteio que rolou ontem de manhã. Prêmio era 100 milhões e agora passou para 135 milhões de reais. Dou 100 milhões pro Cadu, fico com 35 e ainda assim fico rica!
0: Boa, vou aceitar e aceitarei de bom grado, certo?
3: Tô.
0: Olha, nem perdi meu tempo de jogar, mas vamos ver os números aí. Os números os números sorteados foram Caixa Cômica Federal já mandando as suas pegadinhas.
3: Não,
0: 14,
3: acho que não.
0: Foi. 14, mais uma seguidinha 16. Que mais, hein? 1,21, 1,39 do Nothing total. Aí vem o 53, que é o Fuquinha Herbie.
3: E então, depois... no último foi 54 e 59. Agora foi 53 e 58. Tá baixando.
0: Então, eles estão com umas pegadinhas muito estranhas aí.
3: O próximo vai ser o quê? 52 e 57.
0: Certo, é isso
3: é
0: aí.
3: Vamos pensar nisso.
0: Vamos pensar, Brazy.
3: Gente, teve gente que levou a quina e não foi o dedo, não. Fala aí, Caduzilhos.
0: Olha,
3: ao invés de pegar 100 milhões, pegou 46 mil.
0: Tá chorou, bom também, né? Tá bom.
3: Mas chorou.
0: Pô, chorou, né? 86 apostas acertaram e choraram aí com 45 mil.
3: 6 milhões,
0: né? É, o próximo concurso será realizado amanhã. Será que vai rolar um Big Ball? Acho que até vale a pena,
3: amanhã,
0: né?
3: Amanhã acho que merece.
0: Merece.
3: Amanhã merece.
0: Merece, tá? A gente faz um Big Ball com tamborzinho. Vamos lá. 989-2159-89. Agora sim, as professoras resolveram aparecer. Vamos ouvir aqui, ó.
6: Bom dia, Cadu. Bom dia, Carol. Aqui é a Adriana de Guarulhos. E olha, não coloca a culpa nos professores, não, viu? Referente às provas aí no retorno. Coloca a culpa na gestão e no sistema trimestral, viu? Que eles estão encerrando agora. Meu filho tá fazendo, eu sou professora também. A gente também tem que preparar a prova. Um abraço, beijo. E vivo rock.
3: Gente, mas que prova? Que não teve matéria.
0: Ai, vai ser
3: do mês. Cadu, não dá tempo. A cabeça voou em 30 dias.
0: É um resumão do primeiro semestre. Tem que estar todo mundo sabendo de tudo. Ah, cara.
7: Bom dia, Caru. Bom dia, Cadu.
0: E aí?
7: Olá, papais e mamães desse Brasil. Tão felizes hoje?
0: Professora.
7: Todo mundo voltando pra escola, né? Causando caos no trânsito. Espero que vocês estejam felizes, viu? Não vamos esquecer das tias da escola que aguentam seus capetinhas, hein? Dia 15 de outubro tá chegando. Nem tanto, não tá chegando nem tanto, não. Mas já pode mandar os presentes agora que a gente aceita.
8: É isso,
0: vivo
8: rock!
0: É, vivo rock, Brazy! Os professores tendo que falar também, né? É o direito de resposta. Vamos seguindo
3: com
0: agora
3: certeza.
0: Com No Doubt, Just a Girl.

0: Aí o som do Coldplay. Jornal 89. Esse clipe que é os elefantinhos, para aqueles elefantinhos no Play Center. Eles ficam fantasma. Lembra aquele o sobe e desce do elefantinho? Tem umas fantasias que o Coldplay usa, tipo os elefantes do Play Center, cara.
1: Você acha que o Coldplay teve a pachorra de imitar o Play Center?
0: Pra mim, o Chris Martin vinha no Play Center quando era pequeno passear no Brasil, cara.
1: Falou pouco, mas falou verdade, assim, com os ídolos. Precisamos levantar essa lebre aí.
0: Pegou a ideia toda e jogou num clipe aí.
1: Com certeza.
0: Claro que ele fez isso, meu. É, vamos ouvir a galera. 989-215989. Tá no Xitre? Adivinha o que tá rolando.
2: Bom dia, Cadu. Bom dia, Carol. André, São Bernardo do Campo.
0: E aí?
2: Parada no quilômetro 18 da Via Anchieta, 15 minutos. Alguém sabe o que aconteceu? Obrigada, bom dia e vivo
0: rock. Ah, o trânsito apareceu, né? Isso que aconteceu. É, que mais?
1: O que aconteceu?
0: O trânsito apareceu, vamos lá.
3: Bom dia, Cadu, bom dia, Carol.
1: Bom dia.
3: Hélio novamente de Manaus.
0: E aí, meu?
3: Sem trânsito. Oi, aqui pra escola do hotel.
1: Demais.
4: Bom dia, Cadu, bom dia, Carol.
3: Queria mandar um beijo aí pra minha esposa linda, maravilhosa, Rayana Cabral. Bom dia a todos.
0: E aí?
4: Vivo Rock.
0: Vivo Rock. Os cariocas em Manaus, meu. Não pegando demais. Trânsito na boa, hein, Bri?
1: Eu queria ser carioca.
0: É, por que que você não vai pra lá? Vai lá pro Rio. Vai morar no Rio. Você vai fazer direto do Rio, Brasil. Vai ser legal.
1: Eu posso fazer de onde eu quiser. Eu sou nômade digital. Nômade digital.
0: Aí você fala, tô de boa na Lagoa, certo, Brasil?
1: Ô, Caduzilhos, vamos fazer aquela parada pra fazer pausa pra desidratação, poder pegar cafezão.
0: Vamos.
1: E aí na volta, a gente vai fazer um fofo-rock.
0: Beleza.
1: Parece que o Sid Nelson, conhece o Sid Nelson?
0: Conheço.
1: Então,
0: o Slipknot deu um pinote neles, né, cara? Nele.
1: Não, mancada, porque...
0: Ah, mancada.
1: Daqui a pouco a gente fala, ok?
0: Depois do Break the Law, segura o fofo-rock.
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1: Alá. Demorou, começa, hein? Né?
2: Volta às aulas. Peraí, deixa eu atender, Exílios. É, pé no saque, bom dia, Jornal 89, volta às aulas.
3: Bom dia, Cadu, bom dia, Carol.
1: Tá brava,
3: aqui é a Gabi de Mogi das Cruzes.
2: Bom
3: já
2: dia.
3: Passei pela Ayrton Senna, que já está ok. E estou entrando agora na Marginálsias, que tá um ó, como sempre. E aí, pra ajudar, tem esses motocundos que irritam calma. Qualquer um, porque acham que são os donos da rua. E aí calma, ficam calma. Acenando pra todo mundo que tem que ficar no canto, tem que ficar no canto. Olha, perdão, motocundos, mas vocês precisavam ter, como diz o Cadu, o Buda colado no capacete.
2: A bunda no capacete?
3: Vamos ouvir rock, que é o que nos resta. Vivo rock.
2: Cadu do céu, como é que eu vou... como é que eu vou anotar isso? Peraí. É, ouvinte xixelenta está fula da vida porque a Buda tá no capacete? O que que é? A bunda tá no capacete? E o motocu tá marginalzia? O que que eu faço?
1: É isso, meu. Põe o Buda no capacete. É o Budacete, Brasil.
2: E o motocu na marginalzia?
1: Ah, também, malandro. Vamos lá. Mais reclamações ou não? 989-2159-89, as crianças. Onças voltando também.
4: Oi, Cadu. Oi, Carol. Aqui Oi. É o Ravi, tenho 6 anos.
2: Não é velho?
4: As aulas voltou. Viva Rock!
1: Viva Rock! Quem mais? 989-215-989.
5: Bom dia, Cadu. Bom dia, Carol.
1: Bom dia.
5: Realmente flopou, hein?
1: Flopou,
5: voltou,
1: cara.
5: Todo mundo
1: flopou.
5: 100%. Ó, oh, saindo de casa, Tico Atira, Amador, Itinguçu, Radial Peste, tudo parado. É isso aí, Vagnão, taxista das estrelas.
1: E Vivo Rock, agora é Fofo Rock.
6: Música.
2: Osílio, pra quem não sabe, canta um pouquinho, um trechinho, qualquer coisa do Slipknot. Só pra gente lembrar um pouco, Rapidex. Qualquer coisa,
1: nossa,
2: vai, eu te ajudo.
1: Nossa, meu, Slipknot agora. Bateria dando 360.
2: Tá certo, querido. Obrigada. Acho que minha máquina de lavar ligou sozinha. Pera aí.
1: É, 360 na bateria. Isso aí é tradicional, meu. Vamos lá, que mais?
2: Gente, 8 horas 39 minutos depois dessa apresentação brilhante de Caduzeta, Fofo Rock do final de semana. A possível, ninguém confirmou, mas parece que sim. Aí falaram que não. Demissão do Sid Nelson, do Slipknot. Ok, o site TMZ está sempre comentando tudo. Diz que o Cid foi comunicado da demissão dele. Olha, o senhor está liberado para novos projetos na sexta-feira à tarde. Só que aí não divulgaram o motivo. Corre a boca miúda que o cara não tá bom dos miúdos, das ideias, porque terminou relacionamento. Eu não sei. Nunca fiquei sabendo de nada. Então, ó, boca de siri. Você tá sabendo de alguma coisa?
1: Cara? Então, meu, os caras chamaram ele no RH do Slipknot, pra dar um Slipknot nele. A saída acontece meses depois do fim do relacionamento do músico com a Kelly Osbourne. Não sabia que ele tava com a Kelly Osbourne.
2: Vocês já estão que... Terminou em março. Você não sabe do bafo?
1: Olha, os dois cancelaram discretamente o noivado em março. É isso aí.
2: Então, mas 5 meses terminou o noivado, ele não tá bom. Eu acho que deveriam...
1: É, mas ela mandou um papa Don Preach nele. Agora, Sid Nelson fazia parte do Slipknot. Desde 1999. E era um dos 9 integrantes originais da banda. Né? Com sua saída, ele se torna o último membro da formação inicial a deixar oficialmente o grupo. É isso.
2: Então acabou o Slipknot, agora ficou quem? O Paulão?
1: Sei lá, malandro. Paulão, o Reco-Reco, Bolão e Azeitona, malandro.
2: Meu, o Reco-Reco, Bolão e Azeitona. Saiu, tiraram o Sid Nelson. Cadu, agora você estragou tudo. Eu não vou assistir esse pinote com Azeitona, o Bolão e o Reco-Reco, mano.
1: Deram um pinote em todo mundo. 989.
2: Vai virar Slipknot Legacy agora.
1: Total. É, vai virar cover. É cover. 989-2159-89. Vamos ver a galerinha.
7: Bom dia, Carol. Bom dia, Cadu. Agosto é o mês do cachorro louco. Vamos levar os doguinhos para tomar a vacina também.
1: Vamos.
2: Ai,
7: bom dia, viva,
2: mal, cara.
7: Viva o rock e viva a semana.
2: Não fala vacina.
1: O chope é vacininha e levar no dentista, aqui. Porque teu cachorro tá
2: o
1: com uma...
2: O chope já...
1: Meu, é o boca de bueiro teu cachorro.
2: Meu cachorro
1: puxa
2: tem rabo
1: do,
2: de Porto
1: puxa
2: de
1: o rabo do rato aí que tá na garganta. 989-21.
2: É o Porto de Santos.
8: Bom dia, Cadol. Bom dia, Caru.
0: Joe da Barra Funda falando. Dia.
2: Acabou o jornal.
0: Só passando
2: acabou
0: mesmo pra informar que essa simbiose das manhãs é a perfeita combinação.
2: É mutualismo.
0: E sem aqui. Cadu ou sem Carol, não é a mesma coisa.
2: Café,
0: beijo
2: pra vocês, café.
0: Viva o rock!
1: Viva o rock!
2: O Cadu, vamos voltar aí o papo aí, como é que é?
1: Reco, bolão e azeitona.
2: Tá tocando agora no Slipknot?
1: Reco, bolão e azeitona.
2: Com azeitona? O que azeitona toca?

0: até o finalzinho, o peixinho pulando, hein, Brasil?
1: Tá?
0: É, deixa calado, o peixinho pular. Calado. É. 989-21-5989. Pode mandar o seu recado aqui e participar junto com a gente.
2: Bom dia, Cadu. Bom dia, Carol.
0: E aí?
2: Volta às aulas aqui em São Roque.
0: E você já foi, hein?
2: Sim. Ricardo levando a Caroline, filha.
1: Não lembro.
2: Colégio Objetivo, São Roque. E Vivo Rock and Roll.
1: São Roque,
2: semana.
0: Vivo Rock. É, mas é de São Roque, é Vivo Rock, né, Brasil? Quem mais? 989-21-5989. É, daqui a pouquinho a gente coloca a galera pra falar, mas antes, rapidinho, tem uma notícia aqui de economia, é isso? Chegou de última hora, vamos lá.
3: Economia.
1: Não é de última hora. Ô Cadu, você sabia, galerinha, vocês sabiam que desde sábado agora, último sábado, lero lero, a gasolina comercializada no Brasil passou a ter agora 32% de etanol.
0: Meu, daqui a pouco tá botando groselha aí na gasolina. Daqui a pouco é groselha. Não vai virar uma groselha assim. Isso aí, meu. Vai virar groselha.
1: Põe tanjal, né, Cadu? Põe água, meu, rindo.
0: É a grosalina, meu. Mistura de
1: groselha.
0: Meu, groselina. Groselha é com gasolina. Groselina, meu. Pode botar aí.
1: Por quê? Por que mudaram? Essa mudança que aumentou aí em 2 pontos percentuais a mistura obrigatória do biocombustível, que antes que era 30%, vai ter validade inicial de 180 dias e pode ser prorrogado por mais 6 meses. Osílio, por que que meteram aí 2% de etanol, meteram gasoba, quer dizer...
0: É grosalina, né? O objetivo, segundo o governo federal, é ampliar o uso de combustíveis renováveis produzidos no país, reduzir a dependência da importação de gasolina e fortalecer segurança energética nacional. Tá aí a explicação.
1: Entendeu? Ficar menos dependente da gasoba dos outros.
0: É. E teu carro bebendo uma groselinha. Delícia.
1: Não,
0: vamos lá.
1: O carro econômico é 1.0, né? Ele é econômico.
0: Então tá bom, Brasil. Vamos seguindo com a galera no 989-21-5989. Estamos no mês de agosto e você sabe que essa galera fica oriçada, né, meu? O pessoal desse signo aqui, ó. Vamos lá.
4: Bom dia, Carol. Bom dia, Cadu. Gisele da Pompeia, quase chegando no presencial, trânsito, UO. Mas não tem problema, porque esse mês é o mês dos reis e das rainhas.
0: Nossa,
4: leoninos,
0: meu.
4: Inclusive eu, né? Maravilhosa. Isso aí, boa semana pra todo mundo e vivo rock.
0: Lembrando que o leão não é só rei e rainha, não. Tem o leão do imposto de renda, malandro. Esse ninguém gosta.
1: Esse morde, hein?
0: Esse
1: morde.
0: Parabéns
1: esse
0: aí,
1: esse mês eu recebi a restituição, viu, lindo?

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1: Isso aí, acabou. Jornal 89
0: Balas
1: de hoje.
0: Balas ao fogo, Caduzinhos. Começa agora.
1: Agora começa pra valer, né? Começa a segunda parte do ano pra valer, né? É isso, Brasil.
0: Nossa, é verdade, eu não tinha nem pensado isso.
1: Daqui pra frente, poxa, é só panetone, nossa. Daqui a pouquinho, daqui 15 dias é panetone, daqui 15 dias cupins.
0: Não, calma,
1: de volta.
0: calma.
1: Tem tudo isso
0: domingo,
1: de volta,
0: agora
1: cara.
0: Agora é dia dos pais, você
1: não,
0: pensa?
1: Não, calma, meu, tem os cupins em agosto.
0: Calma, é agora, domingão.
1: Já tem cupim também, se fizer um calor já era, malandro. É
0: dia,
1: isso,
0: vou. Dia dos pais, você meteu cupim no assunto.
1: Lógico, voltamos então amanhã, a partir das 7 horas da manhã com o Jornal 89. Valeu e viva o rock.
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14: Você sabia que a parceria para colocar áudio de marca dentro dos carros começou em meados dos anos 90? Pois é, foi quando os engenheiros da JBL e da Toyota decidiram integrar os alto-falantes direto do projeto estrutural do veículo e não como um acessório final. Em 98, saíram os primeiros modelos com esse sistema, onde a posição de cada caixa e amplificador é calculada de acordo com a geometria da cabine para evitar que os graves e agudos distorçam no espaço reduzido do painel.
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1: Show, Mirma.
2: Fada madriga anti-ostentação. O passaporte para o seu primeiro milhão, a catapulta da riqueza, está começando ao vivo diretamente da Serra da Mantiqueira. Mais um Me Poupe 89 compartilhando com os nossos estúdios da Rádio Rock em São Paulo, na Avenida Paulista, de onde falam eles, os parças da riqueza. Yuri Danca.
3: Aê!
2: É, ele não sabia que era com ele. Ele ficou...
4: Eu achei que era o Cadu.
2: Tipo, estranho,
4: quando
2: você, né?
4: Quando você elogia demais, é o Cadu normalmente, mas tudo bem.
2: É que agora você tá numa fase boa. Tá numa fase boa, tô achando um pouco esquisito.
4: É?
2: Mas vamos lá, vamos aproveitar enquanto tem, né? E ele, que trabalha por hobby. Cadu,
3: obrigado. Obrigado, valeu.
2: Gente, o negócio é o seguinte, eu sou a Natália Arcuri, fundadora do Me Poupe. Toda segunda-feira, das 9 às 10, tem um encontro marcado com a riqueza. Como assim? É um programa de finanças no meio do monte de música de rock maravilhosa que o Cadu escolhe.
3: É isso.
2: O Yuri também às vezes escolhe, às vezes eu escolho. É bem raro escolher, porque eu sempre dou bola fora. Os nossos convidados também escolhem. E a audiência pode interagir, não é verdade? Porque o que faz o suco da riqueza deste programa acontecer é... o acréscimo da nossa querida audiência.
3: É.
2: E no programa de hoje, atendendo a muitos pedidos de verdade, falaremos sobre ela. Ela que é necessária para você quitar o seu cartão de crédito, aquele que você não consegue mais, virou uma bola de neve. Ela que é fundamental para você comprar um carro, para você viajar no final desse ano, para você ter todas as suas contas em dia. O nome dela é... Jéssica? Não. O nome dela é Renda Extra.
4: Eu peguei a
2: quem
4: referência.
2: Quem pegou essa referência de
4: o
2: velho
4: nome
2: pegou?
4: Dela
2: pegou,
4: é Jéssica.
2: Jéssica.
4: Eu já
2: por isso
4: falei.
2: Que eu não sugiro músicas pra este programa, entendeu?
4: Nossa senhora, tá bom.
2: Mas a nossa audiência entendeu. Então o negócio é o seguinte, gente. Até às 10 horas da manhã, eu vou trazer uma lista. São 10 ideias seguras e testadas de renda extra. E você que já está fazendo renda extra neste momento, você que está dirigindo o carro, né, de aplicativo para fazer renda extra, ou você que está fazendo outro tipo de renda extra, é isso que eu preciso hoje de vocês. Eu preciso que vocês enriqueçam este programa. Vocês, no caso, você que está escutando. 11-989-215-989. Me conta o que você está fazendo de renda extra e quanto dinheiro está te dando. E ao longo do programa eu vou dar 10 sugestões, da mais difícil para mais fácil, mais imediata. Então fica aqui até o final, certo? E chama a galera para participar também. 11-989-215-989. Ah, vai ser maravilhoso.
4: Boa, manda seu áudio para gente em áudio, tá? Reforçando.
3: Isso.
4: Sobre renda extra. Tá fazendo? O que tá fazendo? Não tá fazendo?
2: Que tá fazendo? O Cadu é o rei da renda extra.
3: Eu.
2: Assim, não só renda extra, ele é tipo um polvo. Vale também, você que quer ganhar mais dinheiro, às vezes você tá meio que acomodada, né? Acomodado. Ah, sei lá, eu sou psicóloga e eu só atendo no meu consultório. Então, mas já pensou em de repente, trabalhar para uma empresa, né? Em algumas horas, prestar consultoria, né? Psicológica, sei lá, para empresas da sua região, do seu bairro, ou fazer uma especialização, de repente, em coaching, para poder falar com donos de empresas da sua cidade, ajudar essas pessoas a ficarem mais centradas. Isso é tanta coisa que dá para fazer, né? Se você fizer algum tipo de especialização. Então, a renda extra não é só para quem tá desesperado, é para quem quer juntar dinheiro. Se hoje você falar, ah, eu não consigo investir, provavelmente é porque a sua renda não é suficiente e você precisa de uma renda extra. Pode ser com algo completamente fora do teu mercado, né, da tua profissão, e pode ser algo, inclusive, dentro da sua própria profissão. Tô curiosíssima para saber o que os nossos ouvintes estão fazendo para ganhar mais dinheiro. Cadu, o que você preparou pra gente?
3: Ah, temos aqui um Green Day para começar bem, né, meu?
4: Green Day!
2: Precisamos.
4: Dia Verde. O que você preparou?
3: Welcome.
4: Welcome.
3: Come around.
4: Não, when I come around.
3: When
4: Cadu,
3: I come around.
4: Não tem nada de welcome, Cadu.
2: Eu gosto da música.
3: When I come around. Welcome to paradise, mas não era, eu li aqui.
4: When I come around.
3: É isso.
2: I'm around.
4: Zala.

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1: Welcome around! Estamos de volta com o Me Poupe 89. Hoje um programa especial, saboroso, sobre renda extra.
0: É.
1: E obviamente que a nossa audiência é rica. Nossa audiência é o quê? Se vira nos 30, virada do Jiraya. Estão fazendo um monte de renda extra. O que, que eles mandaram pra gente, Yuri?
0: Ah, vamos começar a ouvir qual que é o nosso WhatsApp, querido Cadu.
2: É o 989-215989.
0: Queremos ouvir a sua renda extra. É, o assunto é esse, né? Bom dia, quem tá aí?
3: Olá, bom dia, aqui é Bruno de Pelotas e a minha renda extra que eu faço é fazer hora extra. O meu trabalho possibilita fazer hora extra e eu faço em torno de 70 a 110 horas mensais de extra. Isso me rende 2.000, 2.400, 2.500.
1: Já ajuda, já é uma boa ajuda, um bom adianto. Ó, aqui na minha live, quem quiser entrar, arroba Natália Arcuri com TH, o Mi, como é que é? Mi Lucas Oliveira dá aula de inglês à noite e lava carros no final de semana. Dá pra tirar uma boa grana.
0: Dá pra tirar uma boa grana mesmo.
1: Total.
0: Bora ver mais um, Natália?
1: Bora.
0: Nosso WhatsApp, Cadu?
2: 989-215989.
0: Bom dia.
4: Oi, Nath, Cadu.
1: Bom dia.
4: Eu sou de São Paulo, na verdade, mas moro atualmente em Bragança Paulista. E eu tô escutando vocês aqui pela rádio e eu faço muita, muita renda extra. É, de que maneira? Vendendo coisas que eu não uso mais.
1: Sabe, é isso, garota.
4: Eu de comprar alguma coisinha e depois a gente acaba não usando. Então, é, depois pelo menos isso eu tento fazer, né? Que é vender. Eu tenho filhos também, né? Dois meninos de 9 e 7 anos. Então a gente acaba vendendo também muita coisa que eles não usam mais. Desde roupa, cadeirinha do carro. Beijo, galera.
0: É, beijo. É, vender
1: então,
0: coisa
1: lá, já
0: que...
1: pra dica número um.
0: Cara, ela matou
1: esse
0: já
1: é
0: a dica.
1: O jeito. Ela já deu a dica. Esse é o jeito mais rápido e fácil, imediato de trazer bastante dinheiro para dentro de casa. Muita gente subestima a quantidade de coisas valiosas que tem parada em casa. Ai, Nath, até parece que tem tanta coisa assim. Cara, junta tudo. Às vezes é um conjunto de panela que você ganhou e não usou. Ainda mais hoje é isso, que tá todo mundo a um clique, tá comprando um monte de coisinha na Shopee, na Shein, no Mercado Livre, na Amazon. É fácil de comprar, né?
0: É.
1: Mas aí tem que ser fácil de você se livrar e ganhar dinheiro com isso também. Assim como você comprou por impulso, outra pessoa pode comprar. Isso chama-se fudência circular, né? Não adianta só você se ferrar, a outra pessoa vai se ferrar com a sua ferrada também.
0: Ai,
1: então você vai vender aquele negócio que você não usou para outra pessoa que vai gastar, inclusive, menos que você. Aonde você pode vender? Você pode vender em sites que operam no Brasil inteiro, como, por exemplo, o Enjoei. É, isso aqui não é uma publicidade, poderia ser, pô, Enjoei patrocina nós, né? É, o Enjoei, você vai lá, cadastra, se não me engano, ele fica com 30% do preço total, porém, você tem muita gente buscando coisas lá. É, a OLX também é um lugar onde você pode anunciar suas coisas usadas. Agora, status do WhatsApp, ou seja, vender para sua própria base, para as pessoas que você conhece, cara, vende muito depressa. Coisinha de criança, objetos parados, vende muito rápido. Grupos de Facebook, parece que morreram, mas não morreram, eles estão vivos.
0: Funciona
1: esses
0: bem,
1: grupos,
0: né?
1: Ajudam muito, principalmente grupos nichados. O que é um grupo nichado? Como se fosse segmentado. Então, há grupos de mães de Sapopemba, grupos de motoqueiros da Faria Lima. Tô chutando aqui, tá? Então, busca esses grupos fechados e alguns têm administradores. Você vai precisar conversar com esses administradores para ser aceito ou aceito nos grupos. E é um excelente lugar para você vender coisas paradas. Mas, Nath, por quanto que eu vou vender? Você vai olhar o preço de um novo na internet, e aí você vai procurar inclusive preços de usados na internet. Se o seu tá novo, você vai poder vender, né, não pelo preço de um novo, afinal de contas você já abriu a caixa, aquela coisa toda, mas você pode colocar uns 20% menos. Ah, mas tá muito usado, você pode vender por metade do preço e assim por diante. Tem mais mensagem de áudio aí, a galera contando?
0: Tem mais mensagem de áudio, sim. É, qual que é o nosso WhatsApp, Cadu?
2: É o 989-215989.
0: Bom dia!
5: Olá, galera da Rádio Rock, quem fala é o William de Guarulhos.
0: Ô, William.
5: É o seguinte, eu tenho um imóvel daqueles que tem duas casas em cima, um salão embaixo, as duas casas estão alugadas, dá uma renda aí baixinha, porque é imóvel bem na periferia de R$ 1.900. O salão não está alugado, seria mais R$2.000. Tenho também uma casa em Guarulhos, que está alugada. Essa não está com imobiliária, ela está com aquela empresa que paga antecipado lá, que vocês conhecem. Vive oferecendo também para antecipar o valor de todos os aluguéis aí. Essa aí está alugada, eu recebo R$3.600 por ela. Estou aposentado há 4 meses, então preciso muito dessa renda, pagar assistência médica e pagar outras coisinhas aí. Fora isso, eu tenho uma chácara também. Porra, é uma puta de uma despesa, chácara, é foda, cara. Eu precisava fazer uma renda com isso aí. E sei lá, meu, não sei se aluguel é uma boa. É, eu gostaria de ouvir a opinião de vocês aí.
2: Boa.
5: E viva o rock.
2: Se quiser me convidar pra comer um churrasco na chácara, de repente.
1: Total. Agora, vamos lá. É importante a gente dizer e separar o que é investimento do que é renda extra. No caso desse nosso amigo, ele fez investimentos, Yuri. E ele tá recebendo quase que os dividendos, os aluguéis, uma renda advinda de um investimento que ele já fez no passado. Ele foi compondo patrimônio. E hoje esse patrimônio gera dinheiro. Ou seja, esse patrimônio que talvez possa ter sido um passivo no passado, que só gerava custo, hoje gera renda. É. Então, hoje ele é um ativo. Então, a gente não considera isso uma renda extra. A gente considera isso patrimônio que está te gerando receita, está te gerando dinheiro. Renda extra é quando você precisa colocar o teu esforço, o teu trabalho. Então, por exemplo, teve gente aqui no meu Instagram que falou que faz tiramisu para vender na clínica onde trabalha, que faz tortas para fora.
0: Falaram no seu Instagram isso?
1: Tá aqui no meu Instagram. Isso aqui,
0: Avenida Paulista, 2200, 21º andar, manda o tiramisu.
1: Manda tiramisu, manda tiramisu, manda quiche também. Tudo que for de comida pode mandar pra gente. Então, isso é renda extra. No caso dele, ele foi juntando patrimônio e agora tá recebendo dinheiro por isso. E aí ele quer saber, putz, eu vendo, invisto essa grana. Se é um imóvel que tá muito difícil a locação, provavelmente vai ser mais difícil ainda a venda. Então, talvez seja o momento de olhar se o preço desse aluguel não está muito alto, está muito difícil, né, para a região de cobrar o que você está querendo. Então, parabéns por ter juntado e acumulado tanto patrimônio. Agora é uma questão de ter inteligência financeira para poder receber de volta o investimento que você fez.
0: Bora ouvir mais um nosso WhatsApp, Cadu. Ouve e vai de música, tá bom?
1: Tá bom.
0: Qual que é o nosso WhatsApp, Cadu?
2: 989-215989.
0: Manda seu áudio também, renda extra, bom dia quem tá aí.
6: Fala, pessoal, bom dia. Eu tô ouvindo o programa de vocês aqui, como sempre, sucesso. E a minha renda extra, eu faço alguns pães de longa fermentação. Pães artesanais
1: também,
6: de longa fermentação. Então isso, pra mim, tá sendo uma renda extra desde a época da pandemia. Não gera muita grana, mas eu não tenho uma escala muito grande. Eu acho que eu tenho que aumentar um pouco essa escala. Só que eu não tenho tempo para isso. E eu gostaria também de ter uma dica de vocês aí. Eu tenho uma produção pequena, só que eu preciso investir num forno, em uma amassadeira, em alguns equipamentos básicos para poder atender um público maior. E é isso. Forte abraço. Viva o rock.
0: Valeu, querido.
1: Valeu. A gente pode fazer um programa só sobre isso. Aqui a questão é, dá lucro? Esses pães que você tá fazendo, eles te dão grana? E essa clientela que você tem já é fiel e tem possibilidade mesmo de expandir? Você tem mais gente pedindo do que a sua capacidade de fazer pão? Nesse caso, vale a pena avaliar em planilha mesmo, colocar o custo, né, de um forno novo, de uma máquina nova, de preferência de maneira parcelada. Como assim, Nath? Podemos falar sobre isso também, quando vale a pena parcelar, porque aqui a gente está falando de um negócio chamado alavancagem. Podemos guardar isso para um próximo programa, ou seja, quando eu coloco grana no meu negócio, sabendo que com aquela grana que eu coloquei eu vou recuperar mais dinheiro. Então é assim que a gente pede dinheiro emprestado. Eu só peço dinheiro emprestado quando esse dinheiro emprestado é para ganhar mais dinheiro. Então eu estou pagando R$500 na parcela do meu forno, só que com esses R$500 que eu estou colocando, estou conseguindo tirar R$3.000 a mais. Ou seja, com 500 eu tô tirando, nossa, não consigo nem fazer a conta de quantos por cento é isso, 500 para 3 mil, depois são 700%. Enfim, deixa para lá que meu forte não é matemática, eu sou de humanas.
0: Não peça para mim cálculo também, só passei vergonha.
1: Eu tô amando receber essas mensagens. Eu acho que é muito importante pra quem tá escutando. Você fala, pô, nunca pensei em fazer pão, hein? Então manda pra cá também, não só o que você tá fazendo, mas quanto dinheiro você tá tirando com essa renda extra, porque isso ajuda também os ouvintes. Pra onde mesmo, Yuri?
0: É, no 989-215-989, mensagem de áudio.
1: Isso aí.
0: Boa, a gente vai agora de música, DJ Cadu.
7: Vamos apimentar um pouquinho, né? Red Hot Chili Peppers.
0: Não para.
7: E com a sua renda fixa, certo?
0: Vamos fazer renda extra.
7: Renda extra, verdade. Renda extra, é isso aí. Vamos lá, Can't Stop Red Hot.

0: Pro final de semana. Isso aí é o Me Poupe 89, é aqui na aí. Rádio Rock do Brasil.
1: Pro final de semana.
0: É isso aí. Bora ouvir áudio, Natália.
1: A pergunta que apareceu aqui, fala, Yuri, fala, é muito boa. Posso falar? Posso compartilhar? Tá aqui na minha live, arroba Natália Arcuri com TH, tá? Natália com TH. É, olha só a Dani. Todos amam meus brigadeiros, porém não tenho ideia de como começar a fazer renda extra com isso. Me ajuda. Então, primeira dica para você começar a fazer renda extra com qualquer coisa é perder o medo de dar errado e começar com muito pouco dinheiro. Então, aquele brigadeiro que você ia fazer para sua família, fala, olha, hoje eu vou fazer para vender. E se não vender nenhum, eu tô no lucro porque eu vou comer todos os brigadeiros. Eu já ia comer mesmo. Então, assim, como é que você começa? Compra uma embalagem bonita, faz o seu brigadeiro predileto, dá uma olhada em quem vende. Eu acho que essa é uma excelente dica. Repara em quem já faz isso. Então, uma pessoa, ou vai num quilo ali da sua cidade, geralmente tem aqueles brigadeirinhos que ficam ali perto de onde você vai pagar. É uma embalagenzinha assim, né, de plástico pequena que vende a unidade. Então, vê o tamanho, o peso. É importante que pareça profissional. Então, assim, todos os brigadeiros têm que ser do mesmo tamanho, do mesmo peso. Os confeitos têm que ser bonitos. E quanto mais bonito e gourmetizado você fizer, mais caro você vai poder vender. Ah, vou fazer um brigadeiro tradicional. Não, você vai poder cobrar R$3. Vou fazer um brigadeiro gourmet com chocolate belga, R$15.
2: É, bota nossa... uns nomes bonitos, uns treco novo aí.
1: É, orgânico. Fala que é leite da fazenda de vacas Jersey criadas com acupunturistas.
2: Pô, e agora que 80% lá do chocolate é sabor chocolate e não tem mais cacau, bota cacau no seu e fala, tem cacau no meu, entendeu?
1: Tem
2: aqui,
1: cacau.
2: Aqui
1: no
2: tem. Aqui é tem. Mesmo. Né?
1: Boa.
2: É, bora ouvir áudio?
1: Então vamos lá. Não, eu falei que ia das 10 sugestões de renda extra.
2: Então
1: eu vou da mais complicada, digamos assim, para mais simples. Complicada para algumas pessoas, né? Mas pode ser muito mais fácil para outras pessoas. Então, minha primeira dica hoje é instalar IA em pequenos negócios próximos de você. Pode ser no seu bairro, pode ser na sua cidade. Como assim, Nath, instalar IA? Pensa que a dona do salão de beleza da sua cidade ou do seu bairro, ela tem lá uma secretária, ela tem um monte de gente, ou então é a manicure que tem que atender o telefone, ou ela mesma. E se você criasse agentes de IA para ela, para poder receber as mensagens de WhatsApp, para poder receber e-mail, para poder pagar as contas de forma automatizada? Isso é algo que uma pessoa que manja de IA consegue fazer e que vale muito dinheiro. Poxa, pensa, quanto valeria para essa dona de salão de beleza não precisar mais ficar no WhatsApp respondendo perguntas? Outra, temos aqui templates. Você cria uma vez e vende várias vezes. Então, ó, planilha de orçamento para casamento, currículo para primeiro emprego, um planner financeiro familiar. Ou sabe o que dá muita grana, Yuri?
2: Ah.
1: Que eu vejo? Planejamento de coisa para bebê, como chama aquilo? De enxoval do bebê. Planilhas de enxoval do bebê. Olha, o quanto eu fui atacada quando estava grávida com esse tipo de produto.
2: Entendi.
1: Ah, eu tenho um e-book de o que você precisa para cada fase, uma lista de compras para você gastar menos, a quantidade que você precisa para cada coisa, as melhores marcas ou onde comprar com desconto da grana. Depois, temos em oitavo lugar, co-anfitrião de imóveis de temporada. Yuri, quantas vezes você já ficou num Airbnb?
2: Ah, várias.
1: Várias.
2: Várias.
1: Quantas vezes você falou com alguém que não era o dono daquele imóvel?
2: Diversas vezes. É um anfitrião.
1: Pera só um minuto, que é o Mário e a Tila. Só um minuto,
2: que
1: gente.
2: Que Mário?
1: Aquele, eu vou. Bota uma pergunta aí que eu já volto.
0: Tá bom, bora ouvir áudio que a galera tá mandando. Qual que é o nosso WhatsApp, Cadu?
2: É o 989215989.
0: Bom dia.
3: Bom dia. Meu nome é Eduardo.
2: Oi, Eduardo.
3: E eu faço renda extra fazendo como motorista de aplicativo e faço também pequenos serviços de marcenaria.
2: E aí,
3: um gabinete de cozinha, um armário de banheiro. E aí eu consigo fazer uma renda extra.
2: Ô, meu querido ouvinte, se você... Armário de cozinha é assim, né? Você vai fazer móveis planejados. Aí você vai fazer o orçamento. Vê se não é assim, Natália. Não, quero fazer só um armário de cozinha. Não, cara, 65 mil reais. Não, pera, mas calma. É um armário de cozinha, bro. Armário de
1: é um
2: cozinha.
1: Armário de cozinha.
2: Não, e se eu colocar, de repente, um rack na sala, o armário de cozinha e o armário do quarto? Não, fica 480 mil reais. Rapaz, faz renda extra com isso, porque o preço dessas coisas tá na lua, pelo amor de Deus, mano.
1: Tá na lua mesmo, Yuri, mas é que a matéria-prima tá muito cara.
2: É, eu tô ligado.
1: O MDF, madeira de verdade nem existe mais, né? Tá cada vez mais fininho, daqui a pouco eu vou começar a fazer de isopor. Então, só pra terminar, antes que a Atila começou a latir aqui, você ser co-anfitrião de imóveis, é isso. Então, tem uma pessoa... Por exemplo, o nosso amigo que mandou mensagem agora há pouco, que tem casas na periferia, se ele quiser, de repente, colocar essa casa no Airbnb, ele não precisa ele ficar gerenciando. Ele pode contratar uma pessoa que faz isso e recebe, né, uma participação, geralmente é um percentual do valor que vão pagar naquele imóvel por temporada. Que mais que os nossos ouvintes estão fazendo, Yuri? Ah. 11 989 215 989. Hoje um programa especial sobre renda extra. Tá precisando de dinheiro a mais? Não sabe de onde tirar? Eu tô dando algumas ideias aqui. E a nossa audiência, que é a mais rica do Brasil, também já tá contando o que ela tá fazendo. Não esquece de falar o que você tá fazendo de renda extra e quanto dinheiro isso tá te dando, que ajuda também. Vai.
2: Nosso WhatsApp, Cadu. 989-215-989. Manda áudio de renda extra. Bom dia,
4: bom
2: quem
4: dia,
2: tá
4: aí. Bom dia, Nath. André aqui, São Paulo, Zona Norte. Tenho 53 anos, trabalho 9 anos num condomínio residencial como CLT, na parte administrativa. E desde a pandemia eu comecei a fazer crochê como uma forma de terapia. E se tornou uma renda extra. Eu comecei a receber muitos pedidos. E aí eu me profissionalizei, hoje eu faço bolsas, uau, faço amigurumis, faço várias peças em crochê e é uma rendinha extra que eu deixo reservada num lugarzinho à parte.
1: Excelente.
4: É, como uma fonte de renda.
2: Boa, boa, muito bom.
1: Muito bom, ela já separa, tira da frente dela e investe esse dinheiro pra não ficar na frente dela. Outra ideia, em sétimo lugar, eu faço seus reels. Então assim, por exemplo...
2: É, mas não só fazer o reels, mas às vezes o planejamento até de todo o social da empresa, da
1: total,
2: pessoa.
1: Total, total. Aqui é só se você quiser, por exemplo, às vezes tem restaurante ou tem estabelecimento que não vai querer contratar um social media. Você fala assim, você tá precisando de conteúdo lá no seu Instagram? Então, eu venho aqui, fico, né, algumas horas e vou fazer vários vídeos pra você poder postar. E aí você posta quando você quiser fazer uns vídeos bonitos, bem editadinhos, clipados. Pega assim, ó, barulhinho da chapa.
2: Como faz?
1: Você pode fazer isso. Tudo que você precisa para fazer renda extra com isso é de um celular e manjar um pouco de edição, né? Desses aplicativos de edição que hoje, por sinal, estão facilitando muito a vida de todo mundo, porque a inteligência artificial está praticamente editando sozinha. Então você vai lá e ajuda esses estabelecimentos. Dá para ganhar ali, vou fazer um pacote para você de 3 vídeos. Pô, uns 500 reais dá para você receber por esse pacotinho aí de 3 reels. Temos mais exemplos, Yuri?
2: Temos mais exemplos. Nosso WhatsApp, Cadu. 989-215-989. Agora há pouco um rapaz falou da chácara que tava dando só gasto, aí os caras já estão vendo oportunidade aqui. Bom dia.
5: Bom dia, Cadu, bom dia, Yuri. E bom dia, Nath.
2: Bom dia.
5: Ó, esse amigo aí que tem essa chácara que ele tá falando agora aí, passa meu contato pra ele, é o Junior Sunacles. Nós temos um buffet a domicílio. Quem sabe a gente não vai ganhar uma renda extra lá, fazendo eventos de churrasco lá na chácara desse meu amigo aí. Aquele abraço. E eu ainda faço corridas de aplicativo. Estou, inclusive, agora aqui na Faria Lima, fazendo umas corridinhas de Uber como renda extra. Aquele abraço pra todos.
2: Um abraço pra você, querido. Um abraço pra motoristas de aplicativo e taxistas aí, audiência master aqui em São Paulo, em toda a região.
1: Total,
2: vocês
1: meu cunhado, inclusive, Paulo, meu cunhado, é motorista de aplicativo, escuta a gente toda segunda-feira, 9 horas da manhã. Beijo, Paulão.
2: E você tá ligado que se cunhado fosse bom, não começava com... Você tá ligado, né, Nath?
1: É você que tá falando, não sou eu.
2: O Paulo tá ouvindo e falou, ô, peraí. Peraí. Vamos ouvir mais.
1: Um programa especial sobre renda extra, certo?
2: Certo.
1: E aí, Yuri, tem um negócio. Que ainda não se fala muito. Mas, é que assim, tem um nome bonito em inglês. Mas chama-se flipping. Repita comigo.
2: Flipping. Flipping.
1: Flipping.
2: Sotaque de Faria Lima. Flipping.
1: É basicamente um garimpeiro digital. Por exemplo, eu tô num grupo de WhatsApp que tem uma loja aqui em São Paulo, não vou dizer que loja que é, que recebe mercadorias que já foram abertas. Por exemplo, o Yuri comprou um tênis, não gostou do tênis, devolveu o tênis. Porque você sabe, né, Yuri, você tem 7 dias para devolver, para se arrepender. Sim. Isso é lei. Você sabia que quando você devolve aquela mesma loja, não pode vender o mesmo produto?
2: E ela faz o que com o produto?
1: Ela manda para esse tipo de loja que eu estou lá no grupo de WhatsApp. Então, por exemplo, essa semana eu vi um capacete da Shoei de R$3.600 novo. A caixa só tinha sido aberta por R$1.300.
2: Caramba, olha, que doideira.
1: Então, um garimpeiro digital vai fazer o quê? Vai buscar essas oportunidades, vai pegar este capacete e vai colocar à venda em um site, como por exemplo aquele que eu falei, uma OLX da vida, um Enjoei da vida, fala, olha, isso aqui tá novo, tá com etiqueta, não sei o que, babababá, e vai comprar por 1.300 e vender por 2.500, e que ainda é mais barato que os 3.500 que custa. Então, isso é o que faz um garimpeiro digital.
2: Que
1: então,
2: doideira.
1: Fica de olho que talvez você possa ser esta pessoa.
2: Boa.
1: Certo.
2: Vamos,
1: que mais?
2: Vamos ouvir mais um e depois a gente vai de música? Vamos ouvir primeiro?
1: Vamos.
2: Vamos lá, nosso WhatsApp, Cadu.
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2: A galera aí da educação física, bom dia.
7: Bom dia, Nath. Bom dia, Yuri. Bom dia, Cadu.
2: Bom
7: aqui
2: dia.
7: É o Glauber de Caeiras.
2: Oi, Glauber.
7: Bom, eu faço renda extra, sim. Eu tenho um estúdio de treinamento físico aqui em Caeiras. E eu, Balance Studio. Além do estúdio, eu dou aula de personal. E além das aulas de personal, eu faço pizzas, eu faço um buffet de pizzas napolitana na casa das pessoas. Então eu levo toda a minha estrutura e faço um buffet de pizza para eles. É isso, a gente tem que se virar, né? Valeu, galera.
1: Avenida Paulista, 2200, 21º andar. Pode mandar pizza napolitana que
2: não,
1: a gente
2: vem
1: gosta.
2: Cá, não é mandar pizza napolitana. Traz toda a estrutura aqui, vamos fazer
1: toda
2: pra galera. É isso aí.
1: Uma
2: mano.
1: Pizzada. Ai,
2: uma
1: que
2: pizzada,
1: maravilha.
2: Maravilhoso, maravilhoso. Bom,
1: maravilhoso.
2: A gente vai de música. Você pode continuar mandando seu áudio falando sobre renda extra pra gente, que o bagulho tá bem legal. Qual que é o nosso WhatsApp, Cadu?
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2: G, Cadu, uma novidade pra dar uma refrescada. O que você pode trazer pra nós?
6: Lagum, seu e só.
2: Eu e só, bora ouvir Lagum aqui na Rádio Rock.
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0: Maravilhoso. Gostosinha a música.
1: Era,
0: né?
1: Demais. Eles estavam no João Rock também, a gente transmitiu nesse sábado. Um abraço aí pros meninos do Lagoon, que também ontem fizeram um ao vivo lá de BH. Numa sacada, tava lotado de gente, foi bem legal. Eles são bem legais, eu gosto bastante deles.
0: Este é o Me Poupe 89, por exemplo, você poderia estar fazendo renda extra, capturando imagens desse show lá em BH e depois vendendo pra galera lá do João Rock. Falar, ah, eu faço capturas de vídeos aqui em BH, vocês podem me contratar pra fazer? Pô, Yuri, vai, 100 conto por vídeo, por Reels, você contrataria, Yuri? Oh, ou não, já tem equipe pra isso?
1: 100 conto por Reels, dependendo do nível, sim. Já. Eles tá têm. A banda tem equipe pra isso, mas diversas bandas não têm, né?
0: Diversas bandas não têm.
1: É uma boa ideia. Nosso WhatsApp, Cadu! 989-2159-89. O Cadu começou a fazer o bagulho ontem. Ele simplesmente não abriu o próprio microfone dele. Bom dia, quem tá aí?
2: Bom dia, gente. A minha renda extra é crochê. Eu faço bolsas em crochê.
0: Olha, mais uma crocheteira.
2: E home decor.
1: Olha, home
2: suplás,
1: decor.
2: Peseiras pra cama, tapetes, né? Tudo em crochê. A única dificuldade que eu tenho é que a minha rede de amizades, de conhecimento, não valoriza tanto o trabalho artesanal. Aliás, vocês têm alguma dica de como eu posso incorporar valor nesse tipo de trabalho?
1: Um abraço aí pro Supla. Trocar. Supla, um abraço, ela te citou aí no meio do bagulho.
0: Eu acho que ela pode trocar de amigos.
1: Por quê, Natália?
0: Meus amigos não valorizam meu trabalho. O problema não tá no teu trabalho, tá nos teus amigos. Não. É tão simples quanto isso. Agora, vamos lá, falando sério. O crochê, de fato, é um trabalho subvalorizado. A minha mãe é crocheteira.
1: Ah, é?
0: Aliás, quem quiser contratar,
1: que legal.
0: Pode mandar mensagem lá, Neuza Arcuri. Ela faz coisas maravilhosas e ela nem vende. E eu já falei pra minha mãe vender várias. Ela fez cada roupinha pra Luna. Pra Eva. Luna é outra filha.
1: É a filha peluda.
0: É filha peluda. Ela fez cada roupinha fofa pra Eva. Mas assim, crochê é algo que assim. Imagina, minha mãe levou.

0: você poder colocar isso na balança, esses produtos que você faz, por exemplo, suplás, que são objetos mais fáceis de fazer, ou tapetes, que são menos trabalhosos, porque você gasta menos tempo para fazer uma área maior. Quem tá vendo vai falar, nossa, é grande, porque a pessoa vê por tamanho, né? Ou então você pode começar a complementar com outros tecidos, por exemplo, capas de almofada. Você não precisa fazer a capa de almofada inteira de crochê. Faz um detalhe em crochê e o resto de tecido. Mas quem tá vendo fala, isso é artesanal. Então você começa a reduzir o tempo e o custo, e você não precisa vender tão caro a ponto dos seus amigos não pagarem por isso.
1: Ô, Nath, você
0: nossa,
1: sabe,
0: essa dica foi boa, hein?
1: A gente no Separado Sangue Fria trouxe uma mulher que na pandemia começou a fazer um lance de decoração de mesa de jantar pra você receber sua família, seus amigos e tudo mais. Cara, ela já tá com franquia aberta.
0: Uau, que
1: então,
0: legal.
1: Aí tem o nosso amigo Supla ali, tem o Supla embaixo, tem os porta-guardanapo, é um kit completo. Talvez seja uma ideia
0: muito
1: pra
0: legal.
1: Ela aí.
0: Total, começar a fazer kits. Mas é que o grande lance tá no tempo exigido para fazer isso, entendeu? Para poder cobrar o que realmente vale, ela vai precisar incluir alguns materiais e elementos que reduzam o tempo e o custo dela. E aí eu acho que ela consegue vender mais. Em quarto lugar, o novo afiliado. Quem aqui já escutou falar em afiliados digitais?
2: Eu!
0: O que, que é uma... E ficou muito famoso, né, a renda extra de afiliado digital, porque tem cursos online, que é o meu caso, inclusive, né, temos curso, uma plataforma online, inclusive, para quem está aqui na live, vai poder fazer todos os cursos de R$ 89,90 por mês por apenas R$ 34,90, só para quem está na live, e só hoje é o último dia. E aí, por exemplo, sou um afiliado digital, vou começar a fazer conteúdo de finanças. Em vez de eu criar o meu próprio curso, eu vou pegar o curso da Nath, que eu sei que é bom, que as pessoas gostam, e vou me afiliar ao produto dela. Então, se o curso dela custa R$ 500, eu vou ganhar 10%, a cada curso que eu vender, eu vou ganhar R$ 50. Então, se de repente eu começo a fazer bem isso, ou me afilio a cursos digitais que cobram R$ 3.000, pô, já são R$ 300 no único curso que eu vendi. Então, isso é um afiliado digital. Porém, agora você pode ser afiliado digital de produtos, por exemplo, da Shopee, de produtos do Mercado Livre. Então, por exemplo, Yuri, você já viu esses conteúdos? Eu descobri uma máquina de limpar sofá que vai fazer a limpeza ser muito mais divertida. Você já viu isso?
1: Sim, já vi. Sim. Eu adoro, eu sou viciado desses tipos de vídeo, não só de a máquina do sofá, esse cortador que corta cenoura, corta abóbora. Brinha, corta, não sei o que lá. E, meu Deus, eu vou comprar.
0: 5 produtinhos que não podem faltar na sua dispensa. Sabe aquelas coisas?
1: Sim.
0: Todos esses criadores de conteúdo, todo esse conteúdo que você está vendo, aquelas pessoas que fizeram esse conteúdo são afiliadas digitais daquele produto. Cada vez que você clica no link delas, ou que ela fala, manda, como é que é? Comenta, quero que eu te mando o link, né, com desconto, sei lá o quê. Toda vez que você compra no link daquela pessoa, ela vai ganhar um percentual. Pode ser 5%, 15%, 20% do preço total daquele produto. E olha só que interessante, Yuri. Na Shopee, você ganha não só sobre aquele produto específico, mas todas as compras que a pessoa fizer através do seu link.
1: Que doido.
0: Então, por exemplo, você fez a divulgação de um cortador de unha para bebês, tá? Que a criança se diverte. Aí a pessoa clicou naquele link. Só que uma vez dentro da Shopee, ela resolveu ver um travesseiro, uma panela. Tudo que ela colocar no carrinho de compras e comprar, você vai ganhar um percentual sobre aquilo. Então, este é o novo afiliado digital. Essa foi em quarto lugar hoje, só para vocês que estão aqui neste programa sentindo o cheiro da riqueza.
1: Vai, manda mais.
0: Posso mandar daqui?
1: Não, vai nas dicas aí, porque a gente tá chegando perto do final, você tem que acabar.
0: Ah, não.
1: É.
0: Por quê?
1: São 10, né? Você tá na quarta ainda, acelera, filha.
0: Poxa vida, gente. Então, vamos lá. Em terceiro lugar, tem um negócio que tá virando moda agora, que é o UGC. UGC, já ouviu falar?
1: Não.
3: UGC?
1: UGC?
0: É User Generated Content.
1: Ah,
0: já vi. O que é isso? Tem até plataformas que conectam as marcas dos criadores de conteúdo. Ah, eu sou uma marca de barbeador.

0: consigo ficar fazendo conteúdo o tempo inteiro de barbear. Então, eu vou contratar pessoas que vão fazer conteúdo do barbeador. Pode ser nela mesma, pode ser em outras pessoas. Não é ser contratado como influencer, nada disso. Mas, Nath, eu não tenho ninguém nas minhas redes sociais. Aí que tá. As marcas não vão te contratar para divulgar no seu Instagram. Elas vão te contratar pelo vídeo que você vai fazer para ela colocar nas redes dela. E tem gente ganhando muito dinheiro com isso. Em segundo lugar, novidade desde 2025, TikTok Shop. Então, eu vou testar um produtinho, não sei o que, e vou vender esse produtinho. TikTok Shop dá bastante grana para quem tem ali, ó, dedicação.
1: E tempo,
0: tem um nicho. Então, você não vai fazer assim, vou fazer conteúdo de produto de qualquer coisa. Não, vou fazer só maquiagem até 100 reais. Não, eu vou fazer só produtos de limpeza. Então, eu vou usar aqui esse produto de limpeza e você vai comprar depois. Então, isso é bacana. E, em primeiro lugar, algo que eu acho mais simples de tudo, é você não só colocar as suas coisas à venda, mas ser a pessoa que vai vender as coisas dos outros, da sua família, do seu bairro. Por exemplo, Yuri, eu tô vendendo meu carro. Tá difícil de vender meu carro. Se tivesse uma pessoa que me procurasse e falasse, Nath, eu vou vender seu carro, você me dá 5% por isso?
1: Vai.
0: Só vai. Vai. Não é uma loja em consignação, não é nada. Não, eu vou fazer a gestão das vendas das coisas que você tem parado. De carro a juicer, aquela máquina de fazer suco. De cadeirinha bebê conforto do bebê a panela de pipoca semiprofissional. Então, o que você tem aí para vender? Eu vou colocar no meu inventário, vou vender online e vou inclusive embalar, vou colocar no correio, que é um trampo, né? Tipo, que é um saco mesmo. Se você é a pessoa que faz isso, cara, você vai ganhar muito dinheiro. E isso independe de morar no interior, de morar na Amazônia, em todo lugar tem gente com coisas acumuladas. Este foi o Me Poupa 89 de hoje.
1: Não, ainda tem um tempinho, calma. Você
0: ficou me colocando um monte de pressão.
1: Mas é que você tava demorando muito nos itens, mas ainda sobrou um tempinho. Vamos fazer o seguinte, a gente faz uma música muito rápida e na volta ainda a gente ouve um ouvinte e acabou. Cadu. A Natália é da época da sombreirinha. Ela usava a sombreirinha. Eu quero que ela. Ah, tá usando aí, ó.
2: Olha aí.
1: Eu quero que ela dance agora com as ombreiras. O que você preparou pra gente?
2: Essa aqui, Depeche Mode aí, pra mexer as ombreirinhas.
1: Vai, chacoalha, Natália! Chacoalha!

0: canção. Vocês querem?
1: Eu quero, eu quero.
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1: Ó, pra encerrar o Me Poupe, mais um áudio que a galera mandou aí pra gente sobre renda extra. Bom dia, quem tá aí?
2: Oi, Alexandra do Butantã. Eu trabalho como CLT.
0: E aí, Alexandra?
2: E uma renda extra rápida de fazer é entregas de aplicativo de mercado. Então, eu vou lá, entrego com o meu carro nas minhas horas extras, que são nas minhas horas livres, que são poucas.
0: Vagas.
2: Mas rende aí uma graninha. Se a pessoa trabalhar o dia inteiro, dá pra tirar uns 100, 150 reais por dia. Tá bom? Beijo pra vocês. Viva o rock.
1: Beijo.
0: É uma boa ideia. Pra quem tem carro e tem tempo livre, é uma boa ideia. Mas lembrando que paga muito pouco pelo tempo que você trabalha. Trabalhar o dia inteiro pra tirar 100 reais, talvez seja melhor você fazer uma faxina, trabalhar 6 horas e ganhar 250.
1: É, e também precisa ver o preço do combustível, né? Porque eu não sei se ela tá descontando combustível, né? E aí, whatever. Muito bom.
0: Aí eu falo assim, nossa, mas quem que paga 250 reais por faxina? Gente, na região onde eu moro, pelo menos, é isso que se paga, de 250 a 270 reais por dia de faxina. É. Então fica de olho aí. Às vezes é melhor você fazer uma faxina na casa de alguém do que ter todo esse trampo, ficar se deslocando, passando perigo, perrengue, suando. Deus que me livre. Tem mais um?
1: É, tem mais um. Nosso WhatsApp cadu!
3: 989-215989.
1: Bom dia.
4: Bom dia, Nath. Bom dia, Yuri.
1: Dia.
4: É, cara, eu também faço renda extra de motorista de aplicativo, trabalho CLT aqui na região do Morumbi aqui, de motorista, né, particular, das 8 às 14, após as 14 é renda extra no aplicativo. Graças a Deus, eu tô muito feliz com a minha renda extra, né, e com o meu trabalho de motorista particular. Valeu e viva o rock.
1: Valeu, viva o rock.
0: E lembrando que você pode fazer a renda extra na renda extra e vender coisas, produtos, bala, chiclete, água dentro do carro e reforçar ainda mais a sua renda. Não subestime o poder, porque assim, de 3 em 3 reais, você pega, sei lá, 20 passageiros no dia que compram pelo menos uma água, que você vai fazer ali um lucro de 3 reais. São, né, 20 vezes 3, que vai te dar 60 reais a mais no dia, no mês, coloca isso na ponta do lápis. Eu só quero que você reflita o quanto de oportunidade talvez você esteja perdendo sem fazer esforço. Se este programa pode ajudar alguém da sua família, dos seus amigos, depois entra lá em @NataliaArcuri com TH e compartilha. Yuri Cadu, semana que vem estarei aí com vocês.
1: Eba! Aê, eba! Valeu. Traz comida.
0: Não, eu tô esperando, né? A renda extra vira até a gente, né? É bolo que eu vi, é bolo, brigadeiro, pão e pizza. Tudo, eu só quero isso.
1: Bom, esse é o Me Poupe 89. Até semana que vem, até segunda-feira que vem, às 9 da manhã. Beijo, Nati.
0: E vem aqui.
1: Agora vem Zé Luiz e Rafaela Rondelli no do Balaico Baico.
0: Delícia.
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7: Eu sou a Marcele Becker e esse é o Rock Tour 89, o programa que sempre traz alguma curiosidade sobre a história do mundo do rock. Nos anos 90, o Oasis dividia uma turnê com Screaming Trees, grupo liderado por Mark Lanegan. Segundo o músico, a confusão começou quando Liam fez piadinha com o nome da banda. Ao invés de Screaming Trees, ele teria chamado a banda de Rolling Branches. E a discussão cresceu a ponto dele chamar o vocalista do Oasis pra briga mesmo numa próxima parada da turnê que seria em Miami. Só que, segundo o relato do próprio Lanegan, esse encontro nunca aconteceu. E o Oasis acabou cancelando a sua participação na turnê americana antes que os dois pudessem se encontrar novamente.
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0: estamos nós pra mais uma semana maravilhosa. Tá bom, gente, hoje é segunda-feira, 3 de agosto. Gente, agosto que é o mês que vocês...
1: É infinito.
0: É. É mesmo.
1: É o mês que não acaba.
2: Então, mas eu não sei, porque julho pra mim teve 375 dias, né? Entendi. 75
0: mas
2: dias.
0: Mas o famosão agosto. É o agosto.
1: É o agosto. É o mês do cachorro louco.
0: Mês do cachorro louco. É. Ninguém mais fala isso, né?
2: Não, só o Yuri.
0: Não, mas era uma coisa que na minha infância barra adolescência, os mais velhos falavam, é agosto, o mês do cachorro louco. Eu nunca soube o porquê, vou pesquisar.
1: Eu não entendi o que é.
0: Eu vou pesquisar.
2: Tem vacinação, alguma coisa assim?
0: Então, eu pensei nisso também, vou dar uma olhada. Mas enfim, de qualquer forma, Zé Luiz Les diz, bom dia.

0: aí, gente? Ai, ai, ai, ai. Peraí, peraí, abrindo os microfones.
1: Que a gente tá fofocando.
0: A gente tá fofocando, né? Ah. Então, quando a gente fofoca, você gosta de fofoca? Vixe, a gente adora fofoca. Bom dia, Rafa!
1: Bom dia, Zé.
0: Rafaela, me fala, por favor, o teu Instagram.
1: @ Rafaela Rondelli, tudo com dois L's. Rondelli, com dois L's e I. Porque eu sou fina.
0: Bom dia, Yuri Danca.
2: Bom dia, Zé Luiz.
0: O sobrevivente da maratona João Roca. Eu falo maratona, gente, porque a nossa equipe trabalha pra caramba. Então, os caras chegam aqui tudo caindo, mancando, os rastejando.
2: Cacareco, tudo.
0: Ô, Yuri, fala o teu Instagram.
2: Meu Instagram é @YuriDanca, Y no começo. N de Neide e K.
0: Bom dia, Zé. Bom dia, Zé. Tudo bom, Zé? Tudo bom, Zé? O meu é @ZéLuiz. Zé no começo, Zé no final, pra você ser feliz. Bom, gente, temos imagens. Se você quiser nos assistir, você pode ir pro site da Rádio Rock, radiorock.com.br. Você pode baixar o app da Rádio Rock, que além de muito bom, é gratuito, você não paga nada. Lá tem estúdio ao vivo, tá? E tem também a minha Twitch, que tem o chat da amizade. Se você quiser participar, fazer amigos, conhecer uma turma bacaninha, você vai pra lá, que é twitch.tv. Aí você coloca assim, barra, escreve tudo junto, Zé Luiz Rock, tá? Você vai lá direto pro canal, tô vendo as pessoas estão chegando, Fábio tá lá, Fante tá lá, FJ Viano, Branca Amargo, Raquel Azevedo, Marcel Braga, eu sou o Máximo, Alenaski, Valéria chegando, Gio, Cias, Wagner, gente, eu não consigo ler os nomes direito, mas enfim, estão todos chegando, todo mundo de banho tomado, pra mais uma semana fantástica, que eu desejo que você tenha uma semana ótima, tá? Bom, vamos primeiro pros dias de hoje, depois vamos falar de João Roque, ou ao contrário, o que vocês acham?
2: Você que manda, você que é o dono do programa.
0: Tá,
2: aí.
0: Então vamos pros dias de hoje, enquanto você tá separando um material aí bacana. Rafa, vai, dias de hoje.
2: Hoje,
0: senhoras e senhores, é uma baita segunda-feira, começando agosto, 3 de agosto. Eu tava aqui, ó, mês do cachorro louco. Aí, cara, fala que é chamado mês do cachorro louco por conta de uma crença popular ligada ao cio das cadelas e as brigas entre os cães machos.
2: Nossa, velho, sério? É nesse rolê, velho? Eu achava que era algo no sentido mais figurado.
0: O final do inverno e o clima mais seco fazem com que muitas cadelas entrem no cio ao mesmo tempo. Não sabia, tá? Os cães machos ficam muito agitados, ficam muito loucos, brigam na rua pra tentar fazer o ato sublime do amor. No passado, essas brigas facilitavam a transmissão do vírus da raiva entre os animais doentes, o que deu fama ao período, embora hoje a doença seja controlada por vacinas.
2: Nossa,
1: eu achava que era um período de vacinação, uma campanha de vacinação.
0: Daí passou a ser.
2: Talvez, né? Talvez pós isso tenha virado, né?
0: Passou a ser, aí aqui tem uns alertas, já vacinou o seu cão, porque agosto é super interessante, vamos ver, é super interessante, eu confiava. Entenda a relação entre o meme com a raiva. Talvez o apelido antigo, com origem provável na sabedoria popular, mas o mesmo do cachorro louco vem ressurgido como meme. Não é isso que eu quero. Mas por que os cães. Cachorro louco tem a ver com o fato que as cadelas entram no cio. É isso mesmo, gente.
1: Bom, mas assim, hoje em dia, 2026, o povo não tá vacinando criança, vai vacinar cachorro.
0: Tá, mas tem muita gente que ainda continua vacinando. Ainda
1: bem, né, gente? Pelo amor de Deus.
0: Isso é muito importante. Fala.
1: Dia do tintureiro.
0: Tintureiro! Tinha um tintureiro que passava em casa e falava: tintureiro!
1: É verdade, é verdade.
0: Na rua.
1: Dia do capoeirista.
2: Capoeira do... é pra quem sabe jogar.
1: Eu adoro que o Yuri, ele sabe tudo. Assim.
0: Vai.
1: Dia do fim da censura no Brasil.
0: Entendi. Ah, tá, já entendi. Agora entendi. Tá.
1: Aniversário do município de Nerópolis. Onde fica?
0: Nerópolis.
2: Minas.
0: É a cidade de Nero. Deve ter uma Nerópolis em Roma. Peraí, eu Goiás. Adoro.
1: Meu Deus, Aloysio, acertei? Para! Para, da onde
2: banho.
1: Tirou isso?
2: Não, vocês combinaram isso.
0: Não, não, Deus. A gente nem fala sobre isso.
2: Fala sim.
0: Não fala.
1: A gente fala sobre
0: cala
1: tudo,
0: a boca, não
1: isso.
0: Fala.
1: Ibirapitanga.
0: Vai, Yuri, Ibirapitanga.
2: Minas.
0: Não, faz relação. Pitanga, fruta boa.
2: Tá.
0: Ibira, deve ser muita pitanga. Muita pitanga é... Peraí, não fala. Mato Grosso.
1: Não, Bahia.
2: Putz. Toma, trouxa. Foi, saiu da Bahia, tomou no rabo.
1: E Potiraguá.
0: Bahia.
2: Minas.
0: É Bahia.
2: Ah, não,
0: Bahia.
2: Ah, de novo Bahia. Olha como vocês estão combinados. Você manteve. Vocês se olharam.
1: Não, acho que não.
0: 2-0.
2: Vocês roubam. Vai, não valeu
1: nada. E pra finalizar, quero ver agora, hein? Tá. Cacilândia.
0: Cacilândia, cidade das Cássias.
2: Cássia.
0: Pode ser também planta. Acácia.
2: É Minas.
0: Paraná.
1: Mato Grosso do Sul.
0: Olha aí, agora que eu sou.
1: Oh, meu Deus.
2: Trouxe.
1: Aniversariantes famosos.
2: Celebridades.
0: Sabe que eu fico sonhando com isso? Ai, hoje eu vou acertar o negócio de.
1: É porque é muito forte, né, gente?
0: Ai, é tão forte
1: meu Deus,
0: pra mim.
1: Isso é muito forte. Do ator Stephen Graham. Quem é Stephen Graham?
0: Peraí. É o cara de adolescente.
1: Exato.
0: Que criou, escreveu e é o pai.
1: E é o pai.
0: Tá.
1: Cara,
0: e
1: incrível.
0: Faz também aquela série da Disney. Cara, eu não vou lembrar o nome pessoal da Disney, mano. Punhos e não sei o que, que é muito legal.
1: Ele também fez Peaky Blinders.
0: Ele fez tudo. Assim, ele fez.
1: Cara, é muito bom.
0: Tem Trapaças e Dois Canos Fumegantes também, acho que ele fez. Ah, fala.
1: Na música. Qual que é? Ah, tá. É, James Hetfield.
0: Olha.
3: Hi, this is James Hetfield from Metallica.
2: O aniversário do ano passado, ele estava com aquelas bexigas de gás hélio. E ele ficou postando com a voz. Ele, parabéns, é birthday.
1: Happy birthday, that's fun.
3: Yeah.
0: Vamos lá, Metallica, Inter Sandman.

0: Aniversário de James Hetfield, quem ganha o presente
1: Hi.
0: É ele.
1: Hi.
0: Yeah. Hi, this is James Hetfield from Metallica. Ô, Rafa, quem mais? Perdeu, né?
2: Não, perdi meu óculos, achei.
3: Ninguém sai, meu óculos. Sai.
0: Juliana está desmaiada.
2: Pois é.
0: Lembra disso?
2: Nossa.
0: Referida ao lanche.
2: Referências. E eterno, né? Cadê meu óculos? Ninguém sai.
0: Ninguém sai. Todo mundo fala, ninguém sai.
2: Shirley Manson, vocal do Garbage.
0: Vamos de I think I am paranoid.
3: I think.
0: Eu tenho, I'm sure.
3: I'm sure. Yeah.

0: so right. Aniversário dela mesmo que tá cantando I Think I'm Paranoid Garbage aqui no Cuba.
1: I'm sure about that.
0: Né? Bom, gente, estamos começando a semana e vamos repercutir o final de semana, senhoras e senhores. Tivemos o João Rock, tivemos o Corinthians fazendo um vexame. Viu? A gente nunca sabe que Corinthians que vai entrar em campo. Entrou o Corinthians mole. Aí o Corinthians mole, agora a gente tem que torcer pra ganhar. Assim, o enredo sempre do Corinthians é tão ópera, né? De muitas vezes morte e redenção, que tudo é possível. É possível ganhar aqui, levar pros pênaltis e ter aquela coisa épica do Hugo Souza, né? Mas o time jogou pouco, acho que dessa vez realmente o Diniz errou na modificação. Ele argumenta, o argumento dele é bom, ele fala que colocou o Lingard que ele queria ganhar o lado esquerdo, ok, concordo, mas o fato de sair o André e entrar o Alan deixou ali tudo aberto e a gente podia trazer um 0-0 bonitinho, não trouxemos. E os outros tudo empate, né? Teve muito empate na Copa do Brasil.
1: Acho que o Palmeiras ganhou só, não foi?
0: E é estranho,
1: né?
0: E é estranho, né, cara, a Copa do Brasil durante o final de semana, eu não... Não me adapto, né?
1: Não vou me adaptar, já disse.
0: Ah, uma coisa, deixa eu ver. Eu não posso falar. Não, eu tive uma experiência muito legal com a Manuzinha esse final de semana. A Manu cantou O Gigante da Floresta, sabe? A obra toda. Desde Lava, enfim, Gigante da Floresta, uma obra do Elinhos Skind. Manu cantou com ele no aniversário, cara.
2: Muito fofo.
0: Fui no aniversário e tava lá a banda, né, do Gigante da Floresta, Elinhos Skind, todo mundo, pessoal da TV Cultura, que fazia tempo que eu não via. Minha filhota cantou músicas que ela ouvia e que eu a ensinei quando criança. Isto é muito doido. Foi um baita,
1: que legal.
0: Uma baita experiência. E aí nós tivemos o João Rock, cara, 70 mil pessoas, sei lá quanto que tinha lá.
1: É lotado, né? Esgotou rápido, muito legal. O João Rock é um festival, você pergunta pra qualquer um da nossa equipe, vai falar, é um dos favoritos, assim.
0: Sim, sim.
1: Porque não é só um festival, né? Você vai pra uma cidade, aliás, Ribeirão Preto tem uma estrutura bem legal. Você vai pra uma cidade, vai fazer uma viagem, você vai passar o dia lá, às vezes dois, às vezes três dias lá na cidade, que é muito agradável. Vai curtir uma tarde inteira, né? Porque o portão abre a meio-dia e meia e vai até 3 da manhã, né? A tarde e noite inteira você vai ficar lá num baita lugar agradável, com uma estrutura muito boa e com bandas muito legais, tudo do rock nacional, aí música nacional.
0: Mais ou menos um Woodstock. Você tá em Nova York e vai até Woodstock. Só que eu acho que o Woodstock é um pouquinho mais perto. São 4 horinhas daqui até lá. E é um passeio diferentão. Eu acho o João Rock um festival, primeiro, extremamente belo, né? Organizado, coisa. Mas ele é muito fofo.
1: Sabe o
0: que
1: é fofo?
0: Ele é
1: fofo.
0: Muito legal.
2: Ele te abraça.
0: É um festival que te abraça.
1: Você sabe que agora a Opus é sócia do João Rock também, né? Se associou junto com Bananas, que é a produtora que faz muito bem executado o João Rock. Aliás, um abraço pra todo mundo aí do Bananas. E eu tava falando com um cara, ele falou assim, é impressionante. A gente já tinha vindo antes de fechar o negócio e tal, mas você olha aqui, é muito diferente. E o cara, a central da Opus é em Porto Alegre, ele falou assim, cara, é algo que a gente não tá acostumado a ver, entendeu? E é real mesmo.
0: E consigo manter isso, é muito legal. Quem nunca foi, vá no próximo, tá? Quem foi vai ter um pequeno gostinho agora, porque separamos pedacinhos. Yuri, o que você quer fazer, first of all? Olha.
1: Vamos mostrar primeiro, te corta a trilha aí rapidão, Zé. A gente teve diversos destaques, entre eles, Detonautas.
0: Olha.
1: Essa é a música nova. Que tá estourada.
0: Tocando pra caramba aqui, a Rádio Rock lançou.
1: Mas só uma questão, Zé. De música nacional, fazia tempo que uma música não ultrapassava essa barreira que eles conseguiram com essa música aí.
2: Sensacional.
1: Tá todo mundo tocando e bombou lá também.
2: Vocês são bons demais, desculpa, gente.
1: Eles estavam no palco João Rock, dá pra ver o público lotado ali, roda gigante ali no fundo. Aquilo ali à direita é a tirolesa.
0: Sim, aí nós mostramos.
1: Mostramos, né? Foi nesse palco que eu entrei, Zé.
0: Sim.
1: Vim entrar da apoteótica, foi aí.
2: Você vê que o Tico tá
1: felizaço,
2: né? Felizaço. Pô, muito legal.
1: E você vê a qualidade da transmissão, né? Além do pessoal do João Rock, um grande abraço pro pessoal da Flash Link e da Centro Studio, que foi a galera que prestou serviço pra gente lá no João Rock.
0: Muito legal. Olha que massa.
1: Olha a quantidade de gente que tem ali, você viu, né? Outro destaque também foi pra galera do Lagoon, Zé. Cara, que show maravilhoso que o Lagoon fez lá, viu, velho?
0: São bons.
1: Eles são muito bons, são muito bons.
0: Mandam muito bem o Lagoon.
1: Vamos dar uma pulada aqui?
0: Vamos
1: ver o que a gente consegue achar aqui.
0: Vai lá. Opa.
1: Ah, esse é Zé Ramalho, né? É o Zé Ramalho. Zé.
0: O Zé Ramalho é clássico, né? E tem tudo a ver com o rock and roll.
1: Tem.
0: Quase o nosso Bob Dylan, digamos assim.
1: É, ô Zé. E o palco dessa vez, eles fizeram, a gente mostrou aqui também na quinta ou na sexta, era LED inteiro, né?
0: Tá.
1: Cara, ficou muito legal aquilo, velho. Ah. Ficou muito legal. Ficou muito legal mesmo. Eu gosto de cenografia, mas no LED também é muito, muito bacana.
0: É o ganha e perde. Você ganha muita coisa com LED. Você ganha muita coisa com a cenografia. É, claro, lógico. Que você vai perder o não ter a cenografia e vai perder na cenografia não ter o LED.
1: Olha o seu, seu Valência.
2: Olha o seu.
0: O seu também é muito rock and roll.
1: Não, mano, ele é muito osso, o seu, velho. Ele, na entrevista que ele deu pra mim, Zé, ele saiu correndo.
2: Não, e ele é pilhadaço.
1: Ele,
2: né?
1: É pilhadaço. Ele é muito pilhado. É. O seu, você tá nervoso? Não, fico nervoso, não, mano. Só entrar e cantar, mano.
0: 80 anos. O seu já tá com 80? Não, não sei, vê aí.
1: Com a energia dele não aparenta, tá, Zé? Ele tá num gás. Não se espante, o meu vizinho, meu choro. Olha a distorção da guitarra, ao seu, velho.
2: Gente, 80 anos.
0: 80.
1: Mas tá no gás, velho. Tá no gás.
2: Mano,
1: doideira.
2: Olha isso. É. Gente, 80 legal, anos. Pelo amor de Deus. Seu. Maravilhoso.
1: Ah, esse daqui daqui a pouco a gente.
0: Vamos tocar inteira.
1: Vou pular. Vamos lá. Pô, CPM, velho. Tá. CPM, Zé, ele só não tocou em uma edição do João Rock.
0: Tá.
1: Que foi a do ano passado, se eu não me engano. Ele tocou em todas. Aumenta.

0: falando quando o Badawi canta, lembra que a gente trouxe o Di Ferreiro aqui e o Di ficou zoando? Não, porque é tempo atrás. Ficava zoando com o Badawi. O Di participou. O Di subiu no palco e cantou uma música com eles. Muito legal, né?
1: Eu sempre falo pro Badawi, né, mano? Badawi, você precisa vir aqui. Ele fala, então me chama. Eu falo, tô chamando. E a gente fica nessa. Ninguém traz.
0: É, não. É o Badawi, é o Badawi.
1: Nossa, ficou legal essa frente, hein?
0: É, ela ficou bonita pra caramba. É, o pessoal do João Rock tá evoluindo bem ali, essa parte de.
1: Quem traz toda essa parte de LED é a banda, né? É a arte. A arte é de cada um.
0: A arte é a banda, é. Mas a parte da frente, a banda podia usar, e quando a banda não usava, ficava nas artes do festival.
1: É.
0: Teve também Baiana System, ó, o Badawi conversando com as meninas.
2: Uma palhinha aí da música, mas como que
3: foi? Acaso, porque ele, na verdade, ele veio fazer um show aqui, e aí deu tempo dele vir, então, mas eu não combinou nada antes, né? Não dava pra ensaiar, nem sabia que ele ia estar aqui, entendeu? Então foi, peguei uma música que ele já sabia, mas
0: Luiz
3: fácil.
0: Luiz e Fernandinho
3: assim,
0: mandaram muito bem ali na
3: apresentação. Por mais experiência que tem também.
0: E assim, a 89 transmite todos os palcos, né? Aquarela, Brasil, e esse que a gente tá vendo é o João Rock. E é uma transmissão muito longa, não é fácil de fazer uma transmissão, né? Dá 12 horas, mais de 12 horas de transmissão, né? Então, é doideira pra fazer. É bem louco, é bem louco. Vamos ouvir uma inteira, Zé? Vamos ouvir uma inteira?
1: Vamos lá, Paralamas?
0: Cara, Paralamas foi muito legal, assim... Paralamas sempre surpreende. Eu sou muito suspeito porque eu gosto de Paralamas demais. A gente vai pegar um pedacinho da introdução do show e foi como eles abriram com o Vital e sua moto. A gente tava no container nessa hora ali, organizando toda a transmissão. A gente monta um QG ali, onde ficam diversos computadores, tela pra tudo quanto é lado. E todo mundo olhou um pro outro e falou, arrepiou. Porque é Paralamas, E a gente vai ouvir aí Vital e sua moto. Isso aí é a introdução que eles fazem. Vai passando toda a história no telão com essa música.
1: Olha. Vamos deixar. Com vocês, Paralamas, no João Rock.

0: na glória.
1: Ó, ó, ó.
2: Nossa, já inventou, mano.
3: Muito legal,
1: é legal,
3: né? Grande Paralamas. Então, quem foi ao João Rock deve ter se divertido de montão. É, depois vai contando.
1: Eu fui, Zé. Eu me diverti.
3: Né? Eu imagino.
1: Gostoso, né?
4: É muito legal.
1: É muito legal.
4: Mas foi uma vez, né, Zé?
3: É. Fomos uma vez lá. É. Quando a Manu, minha filha, se apresentou lá com o Rita Lee e tal.
4: Palco
3: e
4: Aquarela.
3: É, foi muito legal.
1: E você viu o impacto da tela no palco ali, como
4: gente,
1: que é legal?
4: Que é aquilo.
3: Eu não vi de dia, mas à noite, estrubumpa.
4: É.
3: Dá um negócio, dá um. Uma amplitude do festival, assim, né?
4: Porque uma mesmo, grandiosidade.
3: É,
4: né?
3: Porque assim, tem o palco que está sendo usado, o palco que está sendo preparado, mas aí vira um paredão.
1: Um paredão, vira um paredão.
3: Um paredão,
1: né?
3: Uma boa ideia.
4: Demais.
3: Né? É uma boa ideia que resolve, inclusive, para quem tá. Porque são dois palcos. Aí você fica na frente de um, você fica na frente de outro. Então, quando entra o outro, você tá meio de lado. E mesmo assim ficou genial.
4: Consegue,
3: né?
4: Nossa, muito
3: Enfim,
4: bom.
3: Muito legal. Bom, a gente pode continuar falando, inclusive, tá? Mais tarde. Mas agora. Ah, o Ale achou que a gente tinha esquecido dele.
1: Eu não acredito que ele achou isso.
4: Nunca,
5: jamais, em tempo algum. Eu tava aqui pirando, na verdade, em várias coisas. Mas assim, primeiro no tesão que o Yuri tava colocando nas falas dele. Cara, essas paradas de estar no show e observar tudo, às vezes estar até em ambientes, tipo que o Yuri tava, que é bastidor e transmissão e tudo mais, isso é muito emocionante, porque por mais que você coloque a mão ali no profissionalismo de, temos que, né, sei lá, mesa de corte pra colocar as imagens tal, e set list, e entrada de quem vai fazer ao vivo, que hora faz e tudo mais, o cara a hora que entra mesmo uma parada dessa como Paralamas abrir, com essa abertura fantástica e bem, muito bem narrada pelo Yuri, aí, pra quem não tava, quem não tem a imagem e tal, e tipo, é emocionante inclusive até de escutar, cara, então parabéns, Yuri. Parabéns mesmo aí pela tua.
1: Obrigado.
5: Pela originalidade aí na tua fala, que não é mais uma. Ai, é muito legal, hein? Olha! Né? Então, parabéns. E, cara, e Bi Ribeiro, João Baroni tocando pra cacete. Né?
3: É bem
5: louco.
4: É algo,
5: cacete,
4: né?
5: Baixa bateria aí.
3: Talvez seja a vantagem de envelhecer fazendo o que você ama, né? Porque a tendência é que você melhora.
1: Né? É vinho, né?
3: Você vai melhorando, né? Eu vejo o João, enfim, aí já consagrados com a turnê. E aí eu esqueço o nome dele, vou ser injusto, mas eu vi no teclado. Você vê que eles mantêm.
1: É o Fera.
3: O Ferinha.
5: Né? O Fera, ele
3: há quantos anos
5: ele tá
3: o Fera?
5: Paralamas.
1: Muito tempo.
5: Desde sempre.
1: A base da banda é quase inteira de não sei quantos mil anos aí deles.
5: O Fera tava na carona do Vital, né? Tipo isso.
3: Era ele na garupa do Vital.
4: É lindo de ver isso, né?
5: Mas vamos lá.
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5: Vai terminar no Natal.
3: No Natal, quando tiver o Papai Noel chegando no Pacaembu.
5: Acabou agosto.
3: Então, outro detalhe, gente, não tem nenhum feriado também, né?
4: É verdade.
3: Mas enfim, né? É um período em que muita gente tem dificuldade de cuidar das finanças. Ô Alê, deixa eu te perguntar, eu fiquei sabendo que fizeram até uma pesquisa sobre isso do mês de agosto. É verdade, Ale? Como é que é?
5: Foi em 2024, Zé. A Serasa ouviu os brasileiros para tentar entender as dificuldades do mês de agosto, né? E segundo o estudo, 33% afirmaram que a renda é insuficiente para pagar as despesas e ainda sobrar. Isso porque, além das contas fixas mensais dos nossos BOs e boletins, somam-se também os gastos das férias de meio de ano.
3: Tá vendo? Então não é só uma sensação, tá? É realidade, né? A Serasa foi lá
4: força,
3: e
4: né?
3: Tumba, a Serasa mostrou.
5: Nessas horas
3: é importante a gente organizar, né? Tem que organizar pra não passar sufoco durante o mês. O Alê, você tem dicas pra ajudar a nossa audiência com esse planejamento financeiro, velho?
5: A Rafa vai lembrar, você também, Zé, Yuri também. A semana passada até a gente falou daquele 50-30-20, né?
3: Uhum.
5: Que é pra usar pra pagar, né? Você paga suas contas e tal, depois você investe com os 30, os 20 ali e tal. Só que a gente sabe que mês de agosto é delicadão, como a gente acabou de falar. E então, tudo bem, não deu pra fazer isso, teve férias, ainda tem a fatura que vem aí pra setembro também e tal. 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
1: 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E assim, se aparecer aquele imprevisto, você não fica desamparado, tipo eu se me colocar num palco e me der uma guitarra pra tocar. Farei, socorro!
2: Achei que era. Falei, nossa, Michael Jackson.
1: Não. Nem assim, nem pro Michael. Ele se reviraria onde está deitado nesse momento.
2: Ótimas dicas, Alexandre Lupe. Brigadão, velho. Até amanhã. E pra você até que amanhã, acompanha a gente, se tiver alguma dúvida, é só mandar lá. Repete. Eu peço sempre você falar que eu gosto.
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2: Muito,
1: é isso, né? Olha
2: nossa,
1: eu me metendo aqui.
0: Deus,
1: não,
0: gente, que isso?
2: Você não faz nem ideia, Ale. Obrigado, viu, Ale? Tchau, Ale.
1: Tchau.
3: Alô.
2: Cara, e a gente vai mesmo pro break porque a gente tá muito atrasado, tá?
4: Tá.
2: Ok, okay. E já a gente continua porque tem qualé, tem um monte de coisa legal.
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0: escutando do Balaco Baco.
1: É, deixa eu falar. É, bom, nós temos o Qualé daqui a pouquinho. Sim. Com 50 e poucos prêmios.
2: 58, porque hoje entra um cacareco do
1: hoje
2: João Rock.
1: Hoje entra um cacareco do João Rock que o Yuri trouxe, tá? É. Já, já, então. É, que mais? WhatsApp, será que a gente faz ou faz duas edições do Qualé? Estamos sem ideia,
2: eu
1: né?
2: Eu tô sem ideia pro
1: eu também
2: pro
1: tô sem ideia, hoje. Então vamos fazer. Vamos fazer o seguinte, vamos tocar a musiquita e já, já a gente vai voltar com o Qualé com 58 prêmios.
2: Meu Deus,
1: nunca
2: Deus.
1: O rádio mundial, não é, não é mais, é o rádio mundial. Nunca o rádio mundial deu tantos prêmios. Nossa, como esse, tá? Então já, já é você pelo 30 16 00 89, vamos de Lenê.

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4: Só aqui na rádio a gente tem dois aqui que tem.
1: Dois aqui nesse andar, né? Então é muito legal. Eu vejo sempre uma parada ali lindona, pretinha, com
4: Royal.
1: É bonita
4: demais,
1: eu adoro. Muito linda, muito linda. Fala uma coisa interessante pra. Bom, já tem o qual é.
3: Sim.
1: O Yuri trouxe um cacareco muito especial pra
4: muito
1: você
4: especial,
1: que gosta de música. É um cacareco.
3: Eu adoro, gente.
1: Ele não falou o que é.
3: Não.
1: Né? Mas ele falou, é um cacareco que eu nunca...
4: Especial, nunca trouxe.
1: Nunca não. Trouxe nada tão especial.
4: Nunca trouxe.
3: Nem semelhante.
4: Sujou um pouquinho ali o bagulho, mas a gente dá um jeito.
3: Nada semelhante, né? Entrou isso. Nunca.
1: Vai ser pelo 30160089, mas eu quero falar uma coisa pra vocês. Essa música todo mundo conhece, ó, né? Que é o New Radicals.
4: Yeah.
1: Someday you know. Você sabe que o New Radicals há 28 anos não lança uma música nova.
4: Que doideira isso,
3: faz
4: né?
3: Faz muito tempo mesmo, né?
1: É, muito tempo. E aí, cara, eles lançaram.
3: Do Neida.
1: Do Neida, sim. Quer dizer, tem um filme que vai sair que chama One Night Only. E esse filme, eles fizeram a música pra esse filme. O nome da música é Break Loose, Break Free. E é o que a gente vai rolar, ó. Nós vamos mostrar pra vocês, pra que você conheça.
4: Deixa eu só...
1: Fala.
4: Antes de você mostrar essa... Quando...
1: Ai, caramba!
4: Quando eu tava procurando... Peraí que eu vou ter que voltar. Fecha aí rapidão, Zé. Quando eu tava procurando, apareceu uma outra que participou com a Michelle Branch, que toca com o Santana. Eu falei, mano, 28 anos sem lançar, e agora os caras se empolgaram também, né, mano? Começou a lançar...
3: Chega de descanso.
1: Oh, eu acho que eles vão ter um álbum novo.
4: E se bobear, olha, essa daqui todo mundo conhece. Toca aí, Zé. Essa daqui é... Aí, ó. The Game of Love, que a gente conhece com o Santana, e a participação luxuosa da Michelle Branch. E eles lançaram uma versão, tem aqui, ó, no canal da Michelle Branch, ó, com ele, duas semanas atrás.
1: Olha aí.
3: Olha só.
1: Né?
4: Doideira isso,
1: né? Imagens de Nova York,
4: vou colocar
1: tô vendo
4: aí.
1: Aqui, ó. Dá pra cantar junto. Bom, enfim, né? E aí o som deles novo, desse filme do One Night Only, é esse aqui que a gente vai rolar. Pode colocar. New Radicals.

0: estranho.
1: Então volta.
2: Então volta.
1: Volta.
2: Então. Volta. Ó, se eu só mandar um abraço pro Genésio, velho. Tá ouvindo a gente, velho.
3: Grande Genésio, lá no Rio?
2: Não, Rio. Ou ele gosta muito ou tá sem o que fazer, né, Genésio?
4: É
2: brincadeira.
4: A gente é muito fofo, muito legal, entendeu?
3: Não, de repente não tinha o que fazer também. Tá lá no Rio, não sei, deve estar nublado, não tem praia. Não,
2: ele deve estar na praia, eu tenho certeza. Será? Ele tá na praia, sentado agora ali, ouvindo a gente numa um speaker Bluetooth.
3: Consagrado Genésio, cara, de tantas assessorias. O Genésio sempre fez muito corre. Agora tá tranquilo, né?
2: Agora é magnata.
3: Cara, mas ele fez corre pra minha filha, pra Manu, lá no comecinho, no Midas, ó. E aí todo esse pessoal de, né, todo bom, enfim.
2: Tá queimando óleo, é rodado.
3: Ele poderia fazer o amor de quarta. Beijo, Genésio. Ou, deixa eu falar, vamos! 30-16-01

0: gente roda um trechinho de um audiovisual deste mundão de meu Deus, e você tem que descobrir se é filme, se é série ou se é novela. Rafa deu uma dica muito importante que ajudou milhões de ouvintes. Exato. Que é...
1: Não é novela.
0: Tá, então é filme ou série, tá? E aí você liga, 30... Rafa, bom, são 58 prêmios, eu vou citar alguns. Yuri, coloca na tela, por favor, você só fica
2: no
0: celular.
2: É muito prêmio.
0: Tá tudo estourando.
2: Eu tô falando com o Genésio. Ah,
0: velho.
2: É que eu tô com uma banda nova, eu quero ver se ele agencia a minha banda.
0: Olha, velho, usando o amigo velho,
2: rodado.
0: Usando o rádio pra divulgar, enfim. Gente, então é o seguinte, ó, 30160089, o que que você pode ganhar? Me dá a lista, Rafa.
2: Hoje eu vou muita
0: falar,
2: coisa.
0: Vou tentar falar tudo. Ó, tem um headphone Philips, uma pipoqueira, um monitor AOC 24 polegadas, um boné 89, uma camiseta do Balacobaco, uma caixa de som para speaker da Philips, 3 vouchers de R$100 pro Bulger, 2 pares de ingresso pro Cinemark, uma air fryer, uma camiseta CPM 22, um óculos de sol Tilly Beans, uma panificadora, uma camiseta da 89, um aquecedor pros dias friozinhos, uma caminha de cachorro, um voucher Flash Tattoo da Venice Inc, uma TV Philips 50 polegadas.
2: Uou!
0: Uou! Olha, uau! Tá desde a Copa, tá? É, um Earbuds Aiva, um vinil do Five Finger Death Punch, 4 vouchers de R$100 pro Carolina Dolce, um mixer, um cacareco de Nova York, 1 par de ingressos pro Jardim Botânico de São Paulo, 1 par de ingressos pro Zoológico de São Paulo, 1 CD do Pearl Jam, 3 cacarecos de Campos de Jordão e uma de geladeira, tá, gente? É. Que o Yuri trouxe de Campos de Jordão.
2: É, mano, é sempre maravilhoso.
0: É sempre maravilhoso, até me perdi, achei 4 passaportes pro Beto Carreiro, tá? Lá em Santa Catarina, 1 par de ingressos pro Altitude Park aqui em São Paulo, na Vila Olímpia, 1 capa de chuva autografada por Nosco, a gente autografa, a chuva apaga, a gente assina de novo quando a gente se encontrar pela rua, tá? É, que mais? 1 adesivo, aí a gente começou a apelar, 1 adesivo do 89, 1 caneta do 89 4 em 1, 1 fita salva celular da 89, 1 chaveiro da 89, 1 CD do Mumford & Sons, 1 camiseta do Black Pantera, uma escova secadora de cabelo, o CD do Black Pantera, 1 caneca da Isabela Rocha, 1 camiseta do Humberto Gessinger, 1 par de meias Altair, a gente falou que era, a gente ia dar uma meia hoje, uma meia amanhã, mas não é, já damos o par, tá? Eu? 1 camiseta da Isabela Rocha, 1 sacola de papel, essa a gente apelou, da 89. E aí, senhoras e senhores, a gente falou pro Yuri, Yuri, você tem que trazer um cacareco, a gente tem um acordo, todo mundo que viaja do elenco tem que trazer um algo. Exato. O Yuri trouxe algo e é o que a gente vai mostrar, vai falar agora.
2: Ô Zé, primeiro, você sabe que é muito trabalho lá, né? A gente não
0: lá
2: tem
0: no
2: tempo.
0: João Rock.
1: Não tem tempo, né?
2: Não tem
1: Yuri?
2: Tempo de sobra, a gente não fica passeando. Cara, você... eu tava indo pra Ribeirão, o cara lá que é amigo nosso de rádio lá de Ribeirão falou, não, vem aqui, vem na minha casa passar uma tarde. Uhum. Daria, sim, mas não, então assim, não é tão fácil pegar um cacareco ali.
0: Mas você trouxe algo muito, você tá enrolando demais. Fala o que você trouxe.
1: Muita desculpinha.
2: Então, aí lá no João Rock tinha várias coisas muito legais.
0: Sim,
2: e o que é clássico de ser pegado num festival ali quando rola?
0: A guitarra de alguém?
2: Nossa,
1: aqueles
2: véio.
1: Copos que a galera carrega
0: o copo
1: no pescoço.
0: Pendurado.
2: Não.
1: Não, uma garrafinha de água.
0: Um crachá?
2: Não.
1: Uma palheta?
2: Não.
1: Uma baqueta?
2: Não.
0: O que você trouxe?
1: Uma corda estourada de alguém.
0: Tá olhando, o André tá olhando, a Jéssica.
1: Tipo, eles estão assim, tipo,
2: o que eu trouxe é um tufo de grama barra barro do João Rock.
0: Que legal!
1: Uau!
0: Então,
2: você tá rindo, André?
0: É um... Gente, e detalhe, não, é um saquinho, dentro do saquinho... Yuri,
2: a grama também é muito forte, assim, né? Tem uns pedaços que...
0: E aí, dentro, vai vir um papel com carimbo da 89 autenticando.
2: Certificado.
0: Isso você guarda.
2: Isso daqui 20 anos, você vai falar, olha o barro do bagulho. Não fizeram isso também com o Rock in Rio? A lama de... Não
0: sim,
2: sei.
0: Sim.
2: Vamos, vai.
0: Muro de Berlim, vendem pedra do Muro de Berlim pedaço. Até hoje.
2: Exato.
0: Nossa, Yuri, foi uma super ideia, cara.
2: Nossa, obrigado. Obrigado, eu me esforcei.
1: Uau.
2: Tá, então. O último palpite, Zé, aqui tá como jogador número 1, porque vocês não atualizaram nem na quinta nem na sexta.
0: Eu não sei atualizar isso.
2: Mas
0: não
2: foi um dos últimos, o jogador número 1.
0: Tá, o jogador número 1.
1: Nossa, isso faz dezenas. Faz dezenas.
2: Isso foi na quarta. Foi na quarta.
0: Yuri, você não tava aqui, o nosso chat bombou as pessoas falando, não precisa de dica.
1: Sim.
2: Não querem mais dica.
0: Não querem mais dica, porque eles têm um grupo lá que sabe. né? Vamos ver.
2: Ah,
0: o que...
2: é? É,
0: acredito eu. 3016-0089, 3016-0089... 3016-0089.
2: Nossa.
0: Essas duas aqui, ó, estão meio problema, tá?
2: Você acha?
0: Acho, já. Alô, bom dia.
2: Ó, como vai você?
0: Quem tá aí?
3: Ailton, tudo bom?
2: Ailton!
0: Tudo bom? Ailton, você tá bom, velho? Seja bem-vindo ao Balaco. Você tá bom, velho?
3: Tudo. Cara, deixa eu só encostar o carro que eu tô dirigindo, mano.
0: Tá bom, vai lá.
3: Oh, valeu?
0: Valeu, encosta aí. Encosta aí.
2: Ailton é quase dica. É quase dica da Azevedo, né? Ah, o cara vai. Qual é o nome? Esses homens maravilhosos, seus 12 escrotinhos. Aí chega lá, mano, tô tocando aqui na minha banda, mas tá fora do tom. Aí o tom, aí o tom.
1: É quase,
3: ah, tá,
1: né?
3: Valeu, vamos falar agora.
0: Pra enrolar. Ah, oi, tá Ailton, você tá bom, velho? Tá
3: tudo.
0: Tudo. O que você faz da vida? Daí, Ailton?
3: Cara, se eu te falar, você não vai acreditar. Eu sou motorista de Uber não remunerado.
0: Tá, você leva a família pra vários lugares, deve ser.
3: Exatamente.
0: Ah, Ailton, leva filho,
3: é bom, né?
0: Filha, mulher, a sogra
3: tudo.
0: Fala, me leva.
3: Neto, vai, né? Pra todo canto.
0: Ah, mas cara, é um momento bom, vai.
1: Ele tem tempo, tem o carro, tem tudo, fala motorista particular da família, pronto.
3: Exatamente, Rafa.
0: Né?
3: Exatamente.
0: Ele tenta, ele dá aqueles olhares nos almoços e nos jantares, ele olha pros familiares, tipo, e aí, gente, vocês não vão me pagar?
2: Vai rolar, não vai.
0: Fica todo mundo em silêncio.
3: Ah, isso não paga.
0: É, fica todo mundo em silêncio e a gente finge que entende. Ô, Ailton, me fala uma coisa, você tem acompanhado qual é, você sabe do que se trata?
3: Na medida do possível. Entendo. Eu consigo acompanhar.
0: Tá, eu vou rolar.
2: Na bebida do possível.
0: Na bebida do possível. Eu vou rolar o áudio pra você entender um pouco, tá? Lá vai.
4: Você. 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
0: Esse áudio é de alguma obra do audiovisual deste mundão de meu Deus. É, deve ser um filme ou uma série, porque a Rafa já falou que novela não é. E ajudou muita gente.
2: Muita gente.
0: Por que caminho você vai, querido Ailton? Você acha que
3: eu vou num filme.
0: Filme.
2: Filme.
3: Isso.
0: Boa.
1: Tá.
0: Vamos lá. Ele deve ter percebido alguma coisa nos áudios que fez ele levar a filme. É. Qual filme você acha que é pra ganhar esses 59 prêmios, o maior prêmio do rádio mundial?
3: 2012.
2: Cara, você escolheu um dos filmes.
0: Gosto!
2: É um dos meus favoritos de 2012.
0: Gosto muito.
2: De 2012, não. É o favorito.
0: É esse. Aquele que diziam que o mundo ia acabar em 2012, aí eles fizeram um filme em 2012 em que o mundo acabava.
1: Exato, que foi lançado em 2009.
2: Olha, é a profecia do Maia, lá do show do Tatola.
0: Exato, olha o Maia, além de música, ele faz profecias. E o detalhe, né? O mundo não acabou.
2: Tamo aqui, tamo aqui. E já tá rodando o tempo,
0: É com o John Cusack.
1: Exato.
0: É isso, Olha lá, olha o Rio de Janeiro.
1: É o Rio de Janeiro. Harrison.
2: Cara, mas...
0: A gente tá mostrando imagens pra quem tá em imagens, tá?
2: Eu adoro filme de apocalipse e esse foi extremamente bem feito.
0: Foi. Olha lá, esse é o John Cusack. E aí... Começa, cara. Os cometas tudo caindo. E ele desvia.
2: No caso não é cometa, Zé, mas tudo bem.
0: Não é cometa?
2: Não, esse daí é a própria Terra se desfazendo, implodindo.
0: Mas vem do ar? O que que vem do ar?
2: Não, é tipo... É vulcão,
1: De baixo pra cima.
2: O chão se desaparece nos lugares, começa a afundar, bagulho é louco.
1: É.
0: Olha o que virou
2: a
0: Terra.
2: É uma outra abordagem.
1: É.
0: O do diretor de Independence Day... E o Dia Depois de Amanhã, os produtores.
2: Cara, e o Dia Depois de Amanhã. Ai, boca de sacola.
0: Olha aí.
1: Fala, não aguenta, gente. Não
2: olha,
1: aguenta.
2: Foi o Zé que falou.
0: Pedaços afundando, Ailton. Ailton, você assistiu o filme?
3: Assisti.
0: É legal, né, velho? Eu gosto.
3: É bom.
2: E Ailton, qual caminho você seguiu pra estar falando 2012? Explica pra gente.
3: Porque uma vez, parece que foi o Yuri que falou que era. Alguém mencionou Armagedon, ele falou. Chegou perto, esquentou. Falei, opa, é um filme de catástrofe.
0: Olha aí.
1: Tá quente.
3: Então vamos...
2: Tá quente. Mano, vamos eu primeira. Não falei nome de filme, animal.
1: Ué, mas nossa, tá quente.
0: Você é um boca de sacola aí, o cara vem...
2: Eu não falei o nome do filme, eu
0: São
2: só falei que tá quente,
0: 59 prêmios, a gente... Esfolou a rádio, não tem mais prêmio.
2: Não tem mais prêmio.
3: Não tem mais prêmio.
2: E eu não sou boca de sacola, é porque tá quente mesmo.
0: Ó, gente, eu acho que eu vou reassistir qualquer dia. Porque daí eu vou acompanhar o Ailton que mandou essa bela dica e errou.
2: Mas tá quente.
0: Obrigado, Ailton.
2: Valeu, Ailton.
3: Um abraço.
2: Tchau.
0: Ailton. É, você entusiasma o cara lá. Tá que vendo? Aí ele vai embora, que decepciona. Ó, você quer ver só? Ó, presta atenção. 30160089 pra você participar, tá? São 59 prêmios. O Ailton acabou. 58, perdão. O Ailton acabou de falar 2012, né? O filme. E eu quero ver.
2: Bom palpite,
0: Zé. Bom palpite. Vamos ver, ó. Quer ver, ó? Alô, bom dia.
2: Ó, como vai você?
3: Oi. Alô, bom dia.
0: Bom dia. Quem é?
3: É o Vinícius daqui do Butantã.
0: Grande Vinícius ali do Butantã.
2: Grande e legal, Vinícius.
0: Vinícius.
3: Tudo bem, gente?
0: Tudo bem, meu velho. Me fala um pouco de você. Primeiro, é um prazer ter você aqui com a gente. Você faz o que da vida, Vinícius?
3: Eu sou motorista de aplicativo, velho.
0: De app? Tá. O Vinícius, eu sempre fico curioso. A gente aqui em São Paulo tem mania de apelidar já de cara, né? Te chamam de Vini, de Vinícius, de
3: Vini.
2: Aí o cara, não, me chamam de risada.
0: Risada. Nada a ver, né? Me chamam de mau caminho, né? É. Ô Vini, você, não sei se você tem acompanhado, eu sei que na medida do possível, eu vou rolar o áudio pra você, mas já te falo que são 58 prêmios. Nunca na história deste programa se deu tanto prêmio.
2: É.
0: E acho que do Rádio Mundial, nem a BBC de Londres, que tem muito dinheiro, né? Que os ingleses vão lá e bancam.
2: É isso, Zé.
0: Nem eles dão esses prêmios. Quer ver?
4: Você pode trocar. 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
2: Deixou. Vinícius, e hoje ainda entrou um tufo de grama barra barro do João Roque. Você gostou?
3: Esse veio de longe, né?
2: Veio de longe. Você gostou dessa entrada aí?
3: Não. Ué.
0: Não.
3: É o que veio de longe, né? É o cacareco do Yuri.
0: Fala.
3: A gente oferece o que tem de melhor, né?
0: Exato, a gente oferece o que a gente tem. Viu? O Yuri te oferece terra e mato.
1: É o que temos, né? É o que temos.
0: Enfim. Poderia ter trazido, sei lá, roubava a fronha do hotel e traz, viu?
2: A toalha do hotel.
3: Um cone, né? Se tivesse trago um cone, já tava
0: um cone, boa. Sei lá, a grama é legal. Você põe assim, a grama, retrato de família, cinzas de vovô e vai na lareira, né? Sei lá. Bom, atenção, Vinícius. O que você acha que é, filme ou série?
3: Zé, eu acho que é um filme.
2: Boa! Hoje é dia dos filmes, né? Todo mundo dá no filme.
0: Não sei se você tava ouvindo teu colega, o Ailton, que também é motorista de aplicativo, só que ele é não remunerado, que ele é da família, Vinícius. E ele mandou 2012. Você vai por
2: que... Foi um excelente palpite, tá, Vinícius?
0: Você vai por que linha, Vinícius?
3: Zé, eu tô indo meio que pela linha do tradutor, pela voz do tradutor aí.
0: Eu acho
3: que é um filme...
0: Dublador. Fala.
3: Eu acho que é um filme que até é um pouco antigo, mas é uma trilogia desse filme, eu acho que é um deles, tá? Eu vou apostar num filme que chama Silêncio dos Inocentes.
0: Silêncio dos Inocentes. Então eu vou, como é uma trilogia, eu vou considerar que você tá falando o primeiro, tá bom?
3: Okay. Não, o nome do filme é Silêncio dos Inocentes.
2: Ele tá certo. Não,
0: Zé, que se tem que mais de um, não.
2: Ele não, é que o Zé viajou, desculpa, Vinícius.
0: Não, ele falou que tem três.
3: O Zé não manja.
2: Ele falou que tem três. Ele não sabe o que ele tá falando.
0: Ele falou que tem três, mas o Silêncio dos Inocentes só tem
3: um. Mas é três, mas é cada um com nove.
0: Pô, então não precisa...
2: Isso, é uma trilogia, não é a versão animal.
1: É um filme de 91.
0: Então peraí, vai. De Volta pro Futuro, Yuri. Qual que eu tô falando?
2: Ô, boca de sacola, você pode ficar quieto, velho.
0: Mas De Volta pro Futuro, pra dar exemplo, vai. Se eu falo De Volta pro Futuro, de qual que eu tô falando?
2: Talvez do 1.
0: Não, a gente combinou que quando tem trilogia e o cara não fala, é o 1.
2: Mas é outro nome, né?
0: Agora que eu vi, eu lembrei do Silêncio de Inocente, do Hannibal Lecter, Judy Foster.
1: Exato.
0: Né?
1: Anthony Hopkins.
2: E para de falar, ô, boca de sacola. Esse filme é maravilhoso.
0: Virou um clássico.
2: É um clássico, total.
1: Nossa, mas eu achava que era mais velho esse filme. Não sei porquê.
2: Você falou que foi por conta do tradutor que a gente entendeu que é dublador. Qual dublador é que você achou aí, o Vinícius?
3: Aí não dá pra falar, né?
0: Jogador!
1: Olha só, ligeiríssimo aí. Lecter's missing hand arm.
0: Man's a raging maniac. Who knows what he'll do? Cara, eu assisti O Silêncio dos Inocentes no cinema e foi impressionante a sensação.
2: Deu medo.
1: Eu assisti também no cinema, dá medinho.
0: Várias coisas. Quando ele fala.
2: Nossa, vocês são rodados.
0: Ele fala, Clarice.
1: Ah, eu jovem falando, né? O jovem. Toma vergonha.
0: E a cena que ela entra na casa e tá tudo escuro. E o cara tá com o óculos de calor e ele vai com a mão assim, vai pertinho do cabelo dela. Mano do céu!
2: Ai, ai, ai, ai, ai, ai, ai, me borrei.
1: Não parece um filme muito mais antigo? De que é de 91?
0: Pô, 91 faz tempo, Rafa.
1: É. Ai, não fala assim, gente. Não é assim desse jeito também.
0: 91 é o meu 61 quando eu entrei aqui em 88.
2: Nossa, eu não entendi nada, mas beleza.
1: É, de fato, é bastante.
0: A genial Judy Foster, o maravilhoso Anthony Hopkins.
1: Sei forte.
0: Silêncio dos Inocentes.
1: É, me abalou um pouco, confesso.
0: O 91? É o meu 61.
2: Não, não, não, o que, que é?
1: Não é.
0: Gente, não, não é.
2: Não é.
0: Errou, mas, cara, foi muito legal. Eu gosto quando as pessoas participam, eu falo que foi bom, porque me relembra coisas que eu preciso reassistir. Já
4: não,
0: dois.
4: Esse filme é muito bom.
0: É muito bom.
1: É bom, é bom.
4: É muito bom.
2: E foi um excelente palpite, viu, Vinícius?
0: Foi.
4: Valeu, gente. Obrigado.
0: Valeu,
4: viu?
0: Vini. Tchau,
2: valeu.
0: Um
4: abraço pra
2: tchau,
4: vocês.
2: Tchau. Valeu, Vini. Valeu.
0: Bom, gente, continue a nadar, né? Quem sabe vocês acertam e levam pra casa.
2: Oh, mas aí você falou que alguém sabe. Me conta essa história aí. Quem sabe do
0: então,
2: bagulho?
0: Então, eu não sei. Eu entendi que sabiam. Quer ver? Eu vou lá pro... Deixa
2: vai,
0: eu...
2: vai lá, não. Vai lá.
0: Deixa
2: não.
0: Eu entrar na Twitch.
1: Ah, então, tem uma pessoa que fala, não dá dica. Não... Eu acho que essa pessoa sabe. Cadê essa pessoa?
2: Tem aqui, uma galera com dica e tem uma galera sem
0: Márcio,
2: dica.
0: Sem dica. Olha lá, tá vendo?
2: Sem dica. Aqui, ó. Aí o Ale já fala com dica.
0: O sem dica. Então.
1: Eu sou uma... não,
0: ó, Valéria, que... sem dica.
2: Mas quem sabe? Gente. Quem é que falou que sabe?
1: Então, essa galera aqui que fala não, sem dica, eu acho que essa galera sabe, porque não quer dica.
2: É. Mas eles falaram, eu sei.
0: Sabe nada, estão falando. Né?
2: É, porque aqui tá uma briga com dica sem dica.
1: É, mas é isso que eu, mas assim, uma pessoa.
2: Sem dica,
1: aqui.
2: Sem com dica, é uma briga aqui.
0: Eu não sei.
1: Então,
0: o que eles
1: ninguém
0: querem.
1: Sabe e não quer dica?
0: Eles estão. É a representação do mundo, ninguém sabe nada sobre nada.
1: É.
0: E fica todo mundo.
2: Mano, vamos abrir uma enquete e vamos governar o mundo com uma enquete, mano.
0: É verdade, poderia fazer isso.
1: É.
0: Né? Já que já tem maluco.
1: Desse jeito, tá? Só pra avisar.
0: Enfim, vamos de música.
2: Vai.
0: Vou de Arctic Monkeys.

0: Eu não aguento mais ficar tentando ligar micro-ondas e estourando tudo, tá? Tudo. Estoura tudo aqui nessa casa. As tomadas estão estouradas, tudo estourado. E você só fica no celular olhando coisa que não é pra olhar, tá?
1: Tubalacubaco 2.0.

0: Acho que a uva sem caroço, essas coisas também são cruzamentos, melancia sem caroço, tem uns rolê aí, não tem?
1: Yuri, eu não sei, tô falando do brócolis. Ah, que inferno.
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0: Enquanto isso, no trem.
1: Quando tá todo mundo te esmagando dentro do trem, aí você pega e grita: Gente, por favor, minha marmita é sopa.
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3: É bom demais. Tá chegando o dia dos pais, esse domingo é dia dos pais, né? Eu tenho a honra e o orgulho de ser pai de duas meninas que eu amo demais, Catarina e Manuela. E Manu Gavassi, acabou de mandar uma mensagem. Pai, eu e o Júlio. Júlio é o marido dela, Júlio Reis, baita ator, modelo maravilhoso, fez Cazuza.
4: É gato, é gato.
3: Agora recentemente no Homem com H.
5: Eita, casal bonito. Sabe fazer filha também, né,
3: gente? Esse casal bonito teve uma filha linda, minha neta Nara. E aí eles estão no carro ouvindo a gente. A Manuela falou: pai, eu e Júlio ouvindo vocês, né? Toca Alan.

0: Jones, Morissette, you are no, especialmente pra minha filha, pra Manu. Beijo, meu amor. O pessoal tava falando assim, pensei que a Manu fosse pedir dica. Não, não. Dica? Não tem dica.
1: Não, vocês, tem dica. A vocês, galera escolheu,
0: vocês
1: aí.
0: Vocês falaram, não queremos não. Dica. Tá no ar, qual é?
2: É filme, sério, novela.
0: É filme, é sério, é novela.
2: Qual é filme, sério, novela?
0: Bom, a gente rola um áudio e você diz se é filme, se é série ou novela, não é, porque a Rafa falou...
3: Não é novela.
0: Deu essa dica, tá? Eu vou fazer o seguinte, como a gente tá correndo com o tempo e eu quero tocar Rolling Stones in the Stars, yeah. Eu vou rolar aqui, ó, o que é que tá valendo, o que é, né? Prêmios tem televisor 50 polegadas, tem pipoqueira,
1: terra.
0: Tem terra do Yuri.
3: Uma
0: que
3: terra, é uma graminha.
1: Barro.
0: Yuri trouxe um pacotinho.
1: A grama é forte, mas tá lá.
0: Com
1: tá
0: terra
1: lá.
0: E grama do João Rock,
3: gente,
0: enfim.
3: Maravilhoso.
0: São quantos prêmios, Rafa?
3: 58.
0: O áudio é esse aqui, ó. Não, esse não é. Esse é o áudio. Esquece esse áudio. O áudio é esse aqui, ó.
4: Você.
0: Você.
4: Pode trocar.

0: deixou.
1: Não, não deixou.
0: Não deixou.
1: Isso deve ser um filme ou deve ser uma série. Quem adivinhar leva esses 58 prêmios. Para participar, liga pra gente no 3016-0089. Alô, bom dia.
0: Ó, como vai você?
1: Quem tá aí? Tá bom. Alô, bom dia.
0: Ó, como vai você?
1: Quem tá aí?
2: Alô, bom dia.
1: Oi, bom dia. Quem é você?
2: É o
1: Denis. Denis. Falhou, mas é o Denis. Palmas pro Denis.
0: Tá meio voz robótica, né?
1: Denis. Oi, Denis. Você tá aí, Denis? Cadê você?
2: Denis. Sou eu mesmo.
1: Ô, Denis, legal, é que deu uma falhada, você falou...
0: Ficou
1: meio
0: tebilu. Ficou meio tebilu.
2: Tava saindo de dentro
1: da loja, já estou na boca. Ih, Denis, tá ruim, melhor...
0: Ô, Denis, fala busque conhecimento.
2: Busque conhecimento.
3: Olha, agora melhorou.
1: Agora melhorou. Tá, Denis, então presta atenção. Você viu, aí eu rolei o áudio. Esse áudio é um filme ou é uma série, na sua opinião?
2: É uma série.
1: Série.
0: É. Série. Opa, mudamos hoje, hein? Finalmente.
1: Denis, você pode ganhar 58 prêmios. Você vai.
2: Lá.
1: Sua casa vai ficar cheia de coisas legais. Monitor AOC, tem televisor Philips 50 polegadas. Que série você acha que é?
2: Outubro.
1: Oi. Ah, falhou, o Etebilu.
0: Oi, Etebilu. Fala de novo.
1: Fala de novo, fala.
2: O Domo.
1: O Domo.
0: O Domo.
1: É o Domo. Confirma, é o Domo, foi isso?
2: Isso mesmo. Isso.
0: O Domo. Cara, e essa série é muito legal. É a ideia também da criação dela eu achei muito boa.
1: É. Quantas temporadas tem o Domo, Rafa? E de que ano é o Domo, Rafa?
3: Ah, não, tá o Domo é de 2013, tem 3 temporadas.
1: Tá, 2013. O Domo é aquele que do nada uma cidade fica com o Domo.
0: É,
1: em cima.
0: E ninguém entende o porquê.
1: E ninguém entende o porquê. Nada entra, nada sai, né? É isso, ó, tô rolando um pedacinho do trailer, quem tá em imagem tá vendo, radiorock.com.br. Olha lá, todo mundo feliz, ah, é um dia normal, lá,
0: nossa,
1: lá, lá, lá.
0: A nossa vida tão ordinária, ah, vamos viver.
1: Ali tá ali, a cidade perfeita, a pequena cidade perfeita americana, tem um radialista, e o cara tá com o carro, olha lá. Ele tá falando, meu Deus, tá acontecendo um problema. O
0: que é isso?
1: Eita!
0: Nossa, é o mano do outro.
1: É o mano do Breaking Bad.
0: Ô, oh, boca de sacola!
3: Ah,
1: olha o Domo, olha o Domo. As vacas correndo.
3: Ai, tadinha da
1: carro
3: vaca.
1: Bateu, a vaca. Para o caminhão. Olha lá, e aí o caminhão bate
0: doideira,
1: no Domo. Doideira. Porque a cidade foi cercada pelo Domo. Ninguém entra, ninguém sai, mas ninguém vê o Domo.
3: Olha só.
0: Quem sai? Cadê meu óculos?
3: A cidade de Chester Mill é isolada do resto do mundo por uma enorme, misteriosa cúpula transparente.
1: Olha que horror.
3: Olha
1: né?
3: lá.
1: Muito bom. Mas tem que te dizer uma coisa, meu querido Denis. Não é.
0: Não é.
1: Obrigado, Denis.
2: Acontece. Valeu, valeu.
0: Tchau, tchau, Etebilu.
1: Lá vai Etebilu. Indo embora. Ou, estamos em cima da hora? Dá tempo pra mais um? Acho que não, né?
0: Não, não, porque tem essa obra de arte que você vai executar.
1: Eu quero rolar essa, porque Rolling Stones, esse disco eu tenho escutado bastante. O Foreign Tongues.
0: Tongues.
1: E tá muito bom mesmo. Então vamos de In the Stars, Rolling Stones. Show recente lançado pelos jovens.

0: Sei lá, né? É. Cada uma, né, mano?
1: É, não, o problema é que depois a gente pode se enroscar por causa de.
0: É.
1: Entende o que eu quero dizer?
0: Assim, vai que dá, né?
1: Vai
0: que dá errado. Cai tudo, morre gente.
1: Não,
0: também
1: não.
0: Exagerei, tá? Bom, gente, é isso que tínhamos pra hoje, senhoras e senhores. É isso por hoje, gente. Tá, ó, amanhã a gente tá de volta terça-feira, tá bom? Vocês vão ficar com Ramona, Luke e Dan e a gente volta amanhã às 10 da manhã, combinado?
1: Combinado.
0: Hoje, daqui a pouquinho, às 14h, eu tô no Joga nas 11, lá no portal R7, r7.com, tô na Record Plus, também à noite o Joga nas, bom, daí pela ordem, né? Então Joga nas 11 às 14h, canal Desimpedidos e etc. Aí depois, às 8h, eu tô aqui com o Rock Bola, eu, o Casão e o Bento falando de algum lugar da Europa, que ele tá chique demais. Aí depois, às 22h30, tem na Record News o Joga nas Ondas. Combinado?
1: Combinado.
0: Ou seja, não deixe de me ver o dia inteiro.
2: Não.
0: Valeu, Rafa.
2: Valeu, Zé.
0: Valeu, Yuri.
1: Valeu, Zé.
0: Valeu, Zé. Valeu, Zé. Zé Luiz lhes diz. Beijo.

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3: Estamos na área, começando aqui o Ramona 89 de hoje, segunda-feira, 3 de agosto de 2026, começando a semana aí. Acabou as férias.
4: Não, acabou não.
3: Acabou para alguns, para outros, dá uma estendida, não é verdade? E a gente vai que vai lindamente aqui até as 2 horas da tarde, né, monsenhor?
5: É isso aí, temos vários sons legais pra rolar aqui na melhor rádio rock do mundo. E é o seguinte, essa hora a gente vai ter Kiss, Midnight Oil, vai ter Linkin Park também, vai ter Smashing Pumpkins.
3: Rancid vai estar tendo, Soundgarden.
5: E lembrando que no nosso Instagram, Ramona89FM, temos um livro da Dark Side Books. Então participa lá, a gente dá o resultado no final do programa. Certo, Luca?
3: Certíssimo, e bora começar aqui com Billy Idol.

0: Detonautas, outro lugar, tivemos Queen e Billy Idol aqui no Ramona.
1: E bora continuar agora com Smashing Pumpkins, um som aí que fala da sensação da adolescência de pegar o carro sem destino, encontrar os amigos e achar que a vida inteira está pela frente. Essas foram as palavras do autor desta composição sobre a mesma, que é o que o Billy Corgan falou sobre essa música do Smashing Pumpkins, 1979.

0: Tom Morello e Serj Tankian, A Journey. Ah, Luca, eu tava vendo um Instagram do Sammy Hagar, ele fazendo um comentário. Sabe o que aconteceu? O David A. Roth tava fazendo uma série de shows, e aí ele tava cantando com dificuldade, não tava cantando muito dentro do tom mesmo. Tem um vídeo que mostra isso, e depois de alguns comentários, né, dizem que foi por isso que ele cancelou todo o resto da sua turnê. E aí, o Sammy Hagar fez um vídeo sentado tomando um drink e falou: querido Dave, é o seguinte, você tá aí honrando o legado de uma das maiores bandas da história, tocando. Eu espero que o cancelamento da sua turnê não tenha sido por nada grave, mas vem pra Las Vegas, que a gente tá fazendo show aqui, vem, vamos cantar junto, vem pra cá, vamos fazer um som e tal, espero que esteja tudo bem, e é isso aí. Eu achei legal esse convite do Sammy Hagar pro David Lee Roth, seria muito legal vê-los juntos, né?
1: Então... Mas nunca vi dantes na vida.
0: É, e seria demais, mano. Certo? Vamos seguindo, Ramona? Rancid, Time Bomb.

0: Maneskin aqui no Ramona, The Loneliest, tivemos Soundgarden, Black Hole Sun, aquele que bateu 1 bilhão de plays no Spotify, e também Rancid com Time Bomb.
1: Isso mesmo, ó, e bora continuar aqui no Ramona 89, mas vamos ler, hein? 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E já que falamos em assombração, aumenta o som que tem Kiss.

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0: É isso aí, você tá aqui no Ramon 89 e a gente já volta.
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12: Ninguém acertou as 6 dezenas da Mega Sena no sorteio que rolou neste final de semana. O prêmio, que era de 100 milhões, agora passou para 135 milhões de reais. O próximo concurso acontece amanhã, terça-feira, dia 4 de agosto.
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0: Whitesnake, hoje a gente tá na pegada Hoser.
1: Whitesnake,
0: here I go again. Tivemos a Rita Lee, que, né? É outra parada, e o Bon Jovi com Nasceu Pra Ser Meu Bebê.
1: Nuno, ajuda a gente com essa música que eu não sei falar direito isso aqui, ó.
2: Night White em Bostas. Não, pera. Night White em Bostas.
1: Gostou, né? Aproveitou, né? É Bostons. Oh, meu Deus.

0: Esse é o Ramona 89 aqui na Rádio Rock do Brasil. 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Fica aí que a gente já volta no Ramona 89.
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1: De volta aqui no Ramona 89, vamos que ainda tem Foo Fighters, vai rolar Soft Cell. E agora aproveita que tuas férias tá acabando, hein?
2: Tem Mewtwo. É Mewtwo, na verdade.
1: Mewtwo do Pokémon.
2: É.
1: Então vamos ouvir Mewtwo com Stuck in a Moment.

0: Soap Dragons, I'm Free, aquela música que tem um sonzinho aí meio British Pop. E daqui a pouco entra o Ragamuffin no meio.
1: Você lembra como tocava esse vídeo?
0: E eu lembro da MTV. Nossa, que diferente mistura de som entre um cara, tipo um Rastafari cantando, né? Esse Ragamuffin no meio, achei demais, assim, já é uma das... Agora, temos Foo Fighters aqui na Rádio Rock, mas antes, eu gostaria de dar uma notícia, Luca, é o seguinte... O nosso queridíssimo Tony Iommi falou que vai lançar um disco solo depois de 21 anos.
1: Torneira do Black?
0: É, do Black Sabbath. É o cara que inventou o estilo, os riffs mais pesados da história. Então vai se chamar From the Dark e já tá rolando no site da Rádio Rock um single. Então dá uma procurada lá, que é demais. O single se chama World Alone. Então,
1: que legal, hein?
0: Imagina, depois da morte do Ozzy, o cara, não, agora eu vou lançar um disco. Porque, na verdade, ele que começou essa história do Black Sabbath, não foi?
1: Sim.
0: Então é gênio mesmo e falou que vai continuar tocando e segue o baile. Da hora, fiquei mó
1: Os
0: feliz.
1: Black Sabbath, eles, naquela época, as pessoas iam assistir filme de terror nos drive-thru. E eles falaram, por que a gente não faz tipo um show de terror, já que a galera sai pra assistir o vídeo? Aí começou essas coisas todas, né? Essa coisa Black Sabbath de ser demais, hein?
0: Então, vamos pra frente aqui na Rádio Rock. A gente tem agora Foo Fighters Walking After You.

0: Acabou o Ramon 89. Na sequência tem nosso querido
1: Pega Dragão.
0: Isso, Pega Dragão. Cavaleiros que dizem venha pra aqui. No Corre 89.
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4: Começou hoje a campanha especial de vacinação contra o sarampo para pessoas de 6 meses a 59 anos de idade em São Paulo, Guarulhos e São Bernardo do Campo por conta das contaminações das últimas semanas. Além disso, também acontece a partir de hoje a campanha de multivacinação em todo o estado de São Paulo para atualizar a caderneta de crianças e adolescentes menores de 15 anos de idade.
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1: 2 em ponto. Boa tarde pra você que tá no Corre. Eu sou o PH Dragani, a gente se fala por aqui até às 5 horas. Bora passar a tarde comigo? Vamos nós? Vou rolar muito som, vou falar de música, de filmes, de séries, de esportes, tem um monte de coisa. Hoje tem a parada Active Rock dos Estados Unidos, atualizada em destaque. Sim, sim, você pode participar da promoção que tá começando. Tá afim de ganhar prêmio? Ó, hoje tem par de ingressos pro Reggae Live Station, que rola dia 28 no Espaço Unimed, e tem também par de ingressos de pista premium pro Guaru Rock, dia 20 de setembro, no Clube Secap. Interessa? Tá afim? Então anota o nosso WhatsApp, vai. 989-215989. Aí você vai mandar mensagem de texto com seu nome completo, seu RG, seu CPF, seu e-mail, e vai indicar na mensagem qual ou quais dos prêmios que eu falei você tá afim de ganhar. Ingressos pro Reggae Live Station ou pro Guaru Rock. Você escolhe, beleza? Ou quer concorrer aos dois, pode também, tá bom? Ganhadouros ao final do Corre. E falando em WhatsApp, temos um canal do Corre 89 no WhatsApp, hein? Você recebe lá o link das playlists da parada que a gente mostra aqui, trailers que a gente compartilha, enfim, novidades musicais. Entra lá no Corre 89 no WhatsApp. Se não encontrar, você vai encontrar no Instagram. Vai no meu Instagram, no arroba PHDragani, você vai achar o link na bio, tá bom? Beleza? Edição de número 366 do Corre 89, largando!
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1: Ora, o próximo dia 27 vai estrear aqui no Brasil um filme chamado Só por uma Noite, que é com a Mônica Barbaro, aquele Callum lá, enfim, esqueci o nome dele agora. Enfim, aí o filme vai estreia nessa semana nos Estados Unidos, lá no, aqui no Brasil, só no dia 27. Por que que eu estou falando isso? Porque na trilha sonora deste filme, Só por uma Noite, tem uma música que foi lançada nesse final de semana e surpreendeu muita gente. Não vou falar que surpreendeu um total de zero pessoa, porque não é verdade, surpreendeu muita gente. A música é essa aqui, ó. A música se chama One Night Only, Break Loose, Break Free. E é do New Radicals, aí, ó. Primeira música do New Radicals em 28 anos, desde You Get What You Give, Someday We'll Know, daquele disco Maybe You've Been Brainwashed Too. Olha lá. Bom, o Greg Alexander, ele, desde 99, ele acabou com a banda, né? Desfez o New Radicals e ele continuou trabalhando. Inclusive, The Game of Love do Santana com a Michelle Branch é dele. Enfim, continuou trabalhando aí no, na parada. Mas agora voltou com o New Radicals. Tá aí, ó. One Night Only, Break Loose, Break Free é o som novo do New Radical. Você pode curtir lá na íntegra. Tá no nosso canal do Corre 89 no WhatsApp. Tá bom? Canal do Corre 89 no WhatsApp, o link tá lá. Agora vamos falar do Homem-Aranha? Ah, sim, o Homem-Aranha. Esse, aliás, não só o Homem-Aranha, nesse final de semana, o cinema fez história em Hollywood. Tudo porque Homem-Aranha, Um Novo Dia e A Odisseia do Christopher Nolan registraram a maior arrecadação coletiva da história num único final de semana. Bateu a marca que tinha sido conquistada por Vingadores Ultimato. E aí, o que acontece? Homem-Aranha, Um Novo Dia é a maior abertura mundial da história. Bateu a marca também do Vingadores Ultimato e isso faz de Tom Holland, olha só, o Tom Holland é o recordista. Ele, ó, com a estreia de Homem-Aranha, Um Novo Dia, ele se tornou o primeiro a participar de 4 das maiores aberturas mundiais de todos os tempos: Vingadores Ultimato, Homem-Aranha Um Novo Dia, Vingadores Guerra Infinita e Homem-Aranha Sem Volta Pra Casa. Tá podendo, moleque, não? Então tá aí, ó. Homem-Aranha fazendo história com Um Novo Dia.
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1: Agora é hora da parada, hein? Hora da gente saber como é que ficou o top 10 da parada Active Rock dos Estados Unidos nesta semana. Bora lá, bora lá. Décimo lugar. Caindo 5 posições é o Black Label Society com Name in Blood. Nono lugar. Subindo uma posição é o Shine Down com Young Again. Agora o oitavo lugar.

0: É o Eva Under Fire, com participação da Maria Brink, do In This Moment, Villainous. Sétimo lugar. Subindo duas posições, A Perfect Circle com Starless. Ao sexto lugar, ó. Mantendo a posição na semana passada, é o Beartooth com Free. É o top 10 da parada Active Rock dos Estados Unidos na semana. E o quinto lugar. Subindo duas posições, The Warning com Kerosene. Quarto lugar. Mantendo a posição na semana passada, é o Architects com Broken Mirror. Terceiro lugar. Caindo duas posições, perdendo a liderança, é o Three Days Grace com Don't Wanna Go Home Tonight. Ao segundo lugar, ó. Subindo uma posição, é o Five Finger Death Punch com Eye of the Storm. E o primeiro lugar da semana na parada Active Rock dos Estados Unidos. Subindo uma posição, chegando no topo, é o Breaking Benjamin com Something Wicked. Ó, essa playlist tá lá pra você no nosso canal do Corre 89 no WhatsApp. Corre 89 no WhatsApp. Se você não encontrar, é possível que você não encontre, porque às vezes pesquisa lá, não acha. Mas no Instagram você vai achar. Você vai no meu Instagram, no @phdragani, você vai achar na bio o link, tá bom? E amanhã não perca, tem a parada Alternative Rock dos Estados Unidos em destaque aqui no Corre.
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1: Promoção tá rolando aqui no Corre 89. 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Tá afim? Então manda mensagem de texto com seu nome completo, seu RG, seu CPF, seu e-mail e indica na mensagem qual ou quais desses prêmios você tá afim de ganhar. Vou repetir o WhatsApp: 989-215989. Bora participar? Ganhadouros ao final do corre, vai lá.
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13: Você já ouviu falar em Manchester? Eu sou a Marcele Becker e esse é o Rock Tour 89. O programa que sempre traz alguma curiosidade sobre a história do mundo do rock. No fim dos anos 80, Manchester virou um dos movimentos mais importantes da música britânica. E tudo começou em um clube chamado Hacienda. Até então, a cidade já era conhecida por bandas como Joy Division, The Smiths e The Fall. Mas em 1987, o DJ Mike Pickering começou a misturar algumas coisas diferentes nas noites do Hacienda. As guitarras do rock passaram a dividir espaço com diversas influências de outros estilos. O resultado foi um som novo, feito tanto para ouvir quanto para dançar. Foi aí que nasceu o movimento que ficou conhecido como Manchester.
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1: E aí, hein? Afinal de contas, Corey, me faz aí.
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1: Viva o rock! Então, Corey, você que é amigo do cara, ou sei lá, está tratado com o cara ou não, responde pra nós, porque é o seguinte, o TMZ deu nesse final de semana que o Sid Wilson, DJ tecladista do Slipknot, tava demitido. É, então, tava demitido, não tá mais na banda, o TMZ. O TMZ, né, não costuma falhar, como diria o Gilberto Gil. Agora, o próprio Sid Wilson se manifestou horas depois, fazendo merchan dos produtos dele lá, vendendo as camisetas dele, as coisas dele lá. Não falou nada sobre estar demitido ou não, tá? Então não tem uma confirmação oficial. Hoje, inclusive a imagem tá no nosso WhatsApp, que diabo desses aplicativos? Tá no Instagram da Rádio Rock lá, a imagem do Sid Wilson entrando, chegando no estúdio, tá? Hoje, e aí um repórter, o paparazzi que abordou, falou assim, e aí? Você foi demitido da banda? Foi demitido do Slipknot? E aí? Ele abaixou a cabeça e entrou no estúdio, não falou nada. Então não se sabe. Lembrando, o Sid Wilson é meio genro do Ozzy, né? Ele teve filho com a Kelly Osbourne, enfim. Ah, fica esse imbróglio agora. A gente não sabe se tá, se não tá, qual é a jogada de marketing, se tem ou não tem. Então, TMZ disse que Sid Wilson foi demitido do Slipknot. E ninguém confirmou nada até agora. Sem confirmar, você vai ficar sabendo por aqui, tá bom? Agora, o que confirmaram? Aí sim, hein?
3: Alguém beijando.
1: Aí sim, hein? Danielzinho foi encontrado, Daniel do Nascimento, maratonista, que tava desaparecido. A gente falou sobre isso na semana passada aqui no Corre 89, né? Que a mãe dele fez um apelo público. Diz que desde o começo da metade de junho ele estava desaparecido, tinha saído de casa lá em Paraguaçu Paulista. Ele foi encontrado aqui em São Paulo, aqui no Belenzinho, na zona leste de São Paulo, né, pelo Smart Sampa, e aí foi encaminhado pela Guarda Civil Metropolitana a uma delegacia, e tudo bem, tá tudo bem com ele, enfim. Diz que veio andando, né, imagina, veio andando de Ourinhos para cá, comendo laranja que ele achava, que ele pegava nos pomares e, enfim, chupando cana, e ele conseguiu chegar. Agora, né, aquele detalhe, o Danielzinho tá suspenso, ele confessou problemas psicológicos por conta dessa suspensão por doping, né, ele tá até 2029 sem poder competir, e agora vamos dar força pro Danielzinho, que ele consiga se endireitar aí e voltar a ser o maratonista que ele era, que é pra você que não tá ligado, ele tem a melhor marca de um atleta não africano na maratona, 2:04 que ele conseguiu na maratona em Seul em 2022, então o melhor não africano da história, passando por problemas, doping e tudo mais, e agora problemas psicológicos. Então força, Danielzinho, pessoal, você vai ter uma rede de apoio, aproveite essa rede de apoio e volta com tudo, moleque, 2029 tá logo ali.
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1: E agora é hora da gente abrir o livrão para saber o que aconteceu na história do rock e no resto do mundo num 3 de agosto qualquer. A gente começa em 1993. Há 33 anos, Sheryl Crow lançou o Tuesday Night Music Club, o primeiro álbum da carreira solo dela. Ela, sabe que ela foi backing vocal do Michael Jackson? Pois é. É, esse disco tem All I Wanna Do. 1991. Há 35 anos, o Pearl Jam gravou o clipe de Alive lá no Rock Candy em Seattle. 1987. Há 39 anos, o Def Leppard lançou o álbum Hysteria. Ele que tem Pour Some Sugar on Me. 1985. Há 41 anos, o Tears for Fears chegava ao topo da parada americana com um Shout. 1974. Há 52 anos, o Bad Company chegava ao topo da parada americana com o álbum Bad Company, que tem Can't Get Enough, essa maravilha aqui. 1968. Há 58 anos, o Doors chegava ao topo da parada americana com Hello, I Love You. Pros aniversários agora. Hoje o Stephen Carpenter, guitarrista do Deftones, faz 56 anos. Tem mais. Lee Rocker, baixista do Stray Cats, faz 65. Tem mais. Hoje o Ed Roland, vocal do Collective Soul, faz 63. E ele, James Hetfield, sim, Papa Het faz aniversário hoje, o vocal do Metallica faz 63 anos. Ó, há 3 anos, em 3 de agosto de 2023, estreava nos cinemas por aqui Mega Tubarão 2. Há 36 anos, em 90, estreava Olha Quem Está Falando. Há 19 anos, em 2007, estreava Duro de Matar 4.0. Hoje faz 106 anos, olha só, foi no dia 3 de agosto de 1920, que o Brasil conquistou sua primeira medalha de ouro numa Olimpíada. Foi com o Guilherme Paraense na prova do tiro, no revólver de 30 metros. Há 10 anos, em 2016, chegava ao Brasil o game Pokémon Go, olha lá. Hoje o Tony Bennett, o cantor, faria 100 anos, ele morreu em 2023 aos 96. O ator Martin Sheen faz 86. O diretor John Landis faz 76. A atriz Isabel Filardes faz 53. O Tom Brady, aquele filho da mãe que foi, oh, não faz isso com a Gisele Bündchen, não. Tom Brady, ex da Gisele Bündchen, faz 49 anos. A Suzana Alves, a ex-tiazinha, faz 48. A Evangeline Lilly, a atriz que é a Vespa da Marvel, faz 47. A judoca Maíra Aguiar, 3 medalhas olímpicas na carreira, faz 35 anos. Há 15 anos, em 2011, morreu aos 66 anos o ator Bubba Smith, que é o Hightower. Sabe os filmes da Academia de Polícia? Ele era o Hightower. Faz 15 anos que ele faleceu.
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17: O Sistema Cantareira registrou volume 2,69% acima da projeção para julho, por causa das chuvas. Com isso, a Sabesp vai reduzir a pressão da água no período noturno de 10 para 8 horas, das 10 da noite às 6 da manhã, a partir deste mês de agosto. Apesar da melhora, o governo paulista alerta que o cenário ainda exige consumo consciente de água e o estado continua no período de seca.
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1: Rapaz, nosso filão da massa deu uma entrevista pro The Times e contou uns negócios que a gente nem imaginava, né? Diz que ele enfrentou um dos momentos mais dramáticos da vida depois de uma recaída no alcoolismo. Ele falou que durante uma internação que ele teve em 2024, ele teve falência de múltiplos órgãos, foi desenganado, correu risco de morte, disse que a família já ia lá para se despedir, aquelas paradas do extrema-unção e os cambal. Bom, ele disse que não lembra desse período porque ficou inconsciente durante boa parte da internação. E o detalhe, ele passou cerca de 7 meses hospitalizado, isso em 2024. Essa internação aconteceu na Suíça, depois de uma recaída no consumo de álcool que acabou agravando o estado de saúde dele. Bom, ele está com 75 anos, diz que está sóbrio desde então e considera essa recuperação um milagre. Bom, nos últimos anos a gente acompanhou, né, que o Phil Collins teve vários problemas físicos, cirurgia na coluna, aquelas lesões de nervo, diabetes, tudo isso limitou a mobilidade dele e fez com que ele abandonasse os palcos. Bom, ele vai estar no Rock and Roll Hall of Fame, vai ser homenageado, vai entrar no Rock and Roll Hall of Fame como artista solo nesse ano, e que fique bem sempre, filão. Ó, seguinte, agora vou mostrar um trailer, você que tá acompanhando a transmissão em vídeo vai ver, você que tá ouvindo a rádio vai ouvir, e você que tá no canal já tem lá o trailer pra você, ó. É, Amazon MGM é o novo filme do Mahershala Ali, que se chama Your Mother, Your Mother, Your Mother. É um filme de ação dirigido pelo Bassam Tariq. Detalhe, o Mahershala Ali e o Bassam Tariq estariam juntos no Blade da Marvel, que acabou sendo cancelado, né? Recentemente ele anunciou isso. Bom, esse filme, Your Mother, Your Mother, Your Mother, traz a história de Latif, que é o personagem do Mahershala Ali, um assassino de aluguel profundamente religioso, olha isso, que tenta conciliar o trabalho, a fé e a criação dos filhos. Bom, depois da morte da esposa dele, ele embarca numa jornada desesperada para proteger a família, enquanto enfrenta inimigos e uma crise de consciência também, olha que coisa louca. Esse elenco, além do Mahershala Ali, tem John Cho, Giancarlo Esposito e o Tramiel Tillman. Bom, esse filme não tem data para estrear no Brasil ainda, mas nos Estados Unidos, 25 de setembro, Your Mother, Your Mother, Your Mother, e o trailer tá lá pra você curtir no canal do Corre 89 no WhatsApp. Vai lá que tá lá.
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1: Vem cá, você lembra disso aqui, ó? Você que é ouvinte das antigas da Rádio Rock, você lembra disso aqui, hein? Ó, Elástica, lembra? Connection. Pois é, por que eu coloquei isso? Por quê? Ah, primeiro porque é legal. Então, acontece que é o seguinte, a banda deu uma acabada em 2001, né? Lançou dois discos só e 2001 acabou. Acontece que eles lançaram agora, eles postaram uma coisa nos perfis oficiais das redes sociais com a seguinte frase: sentiram nossa falta? Estivemos ocupados nos bastidores, mas estamos de volta. Fiquem ligados porque há novidades a caminho. Fecha aspas. Que será? Que será que o Elástica tá aprontando? Bom, a gente não sabe se é disco, se é turnê, se é relançamento, mas enfim. Tá aqui, ó. Sentiram nossa falta? Estivemos ocupados nos bastidores, mas estamos de volta. Assim que tiver novidades sobre essa volta do Elástica, você vai ficar sabendo aqui no Corre 89.
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1: Ganhadouros, quem levou par de ingressos pro Reggae Station, Reggae Life Station, foi o Levi Ribeiro dos Santos. E o par de ingressos de pista premium pro Guaru Rock saiu pra Kátia Nishida Figueiredo. Kátia e Levi, parabéns. Fiquem espertos, a galera da Rádio Rock vai entrar em contato com vocês pelo WhatsApp, certo? Eu sou o PH Dragani, te agradeço demais pela companhia. A gente volta a se falar amanhã, 2 da tarde, aqui no Corre. Na sequência, na Rádio Rock, tem show do Tatola. Tchau, se cuida, até amanhã.
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6: Eu sou Marcele Becker e esse é o Rock Tour, o programa que sempre traz alguma curiosidade sobre a história do mundo do rock. Em 2008, durante as gravações do álbum Dig Out Your Soul, o Oasis recebeu no estúdio uma visita do pessoal do Kasabian. Em algum momento ali da noite, alguém teve uma ideia. Por que a gente não faz uma jam? E segundo Noel Gallagher, a ideia era ligar os microfones e gravar ali o que estivesse rolando, sem preparar nada. O problema é que, segundo o próprio Noel, o resultado foi desastroso. Ele contou que a música tinha basicamente uma única nota. Essa gravação, ela existe até hoje, mas segundo Noel, ela tá guardada lá num CD e nunca foi lançada oficialmente.
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3: É muita melodia.
4: É muita melodia. Tem gente já se preparando para as férias, Rubão.
5: Férias?
4: Férias.
5: Como assim, férias, pai? Julho acabou, já estamos em agosto.
4: Tem férias de agosto também.
5: É, férias de meio de ano já foi.
4: Não, tem um bônus.
5: Tem um bônus?
4: Tem um bônus.
5: Ah, eu não sabia, né? Isso é novidade pra mim, pai.
4: Verdade, mas você tem que se adaptar à modernidade.
5: Ah, é? Novos tempos?
4: Novos tempos, nova...
5: Tô atrasado.
4: Nova escala de trabalho.
5: Nova escala?
4: Nova.
5: Entendi, mãe. Então eu tô muito atrasado.
4: Muito atrasado.
5: Caramba, hein, mãe? Eu não sabia dessa, não.
4: É.
5: Então, realmente, aquele negócio lá de semana de esquenta, de férias, era real.
4: Era real.
5: E tá chegando. Esquenta.
4: Tá chegando as férias, calma.
5: É por isso que ele não tá aqui hoje?
4: Não, hoje ele vem. Vem, mas eu já tô avisando pro pessoal não ficar muito animado.
5: Muito animado? Ai, meu Deus do céu. Já ele chega aí, né, Mike? Eu ainda tô meio podrão, vou falar a real. Tô
4: também, meio podrão. Maratona, né, Rubão?
5: A gente teve a transmissão do João Rock,
4: é,
5: né? Muitas horas aí de transmissão.
4: É.
5: Tava lotado.
4: Lotado,
5: Ribeirão,
4: né?
5: Preto. Já tinha vendido tudo, né? Então foi uma maratona de shows impressionante.
4: Caramba.
5: Impressionante. O sol ali pegou forte.
4: É lá,
5: calorzão.
4: Calor, né?
5: Mas foi legal demais, Maia. Foi bem
4: bacana.
5: Legal. Foi legal demais. Lagum mandou muito bem.
4: É, o bicho.
5: Detonautas. Os Paralamas. É. Os Paralamas sempre mandam bem, né?
4: É.
5: Não tem que falar. Mas é isso, né, Maia?
4: Muito bem.
5: Então tá bom. Então vamos direto ao assunto aqui, que eu tava vendo se ele chegar, mas pelo jeito.
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4: Vai perder uma banda que ele gosta, uma banda que tá sempre nas paradas britânicas. Mais um single essa semana entra na parada britânica e a gente tá falando do DMAs.
5: Outro single?
4: Outro single, DMAs, uma banda de rock lá da Austrália, formada em Sydney em 2012. Tem já uma carreira de vários hits, principalmente esse caminho que eles fazem via Grã-Bretanha para o mundo.
5: É, Maia.
4: É, legal, né? É bem bacana.
5: O nome do single é Killing Time?
4: Killing Time.
5: Vou fazer o seguinte, Maia.
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5: Referência, né?
4: Referência total.
5: Essa é Fading Like a Picture.
4: Boa.

0: não, né?
1: Cara, vou falar com você, hein, meu.
2: É boa, né?
1: Essa banda é boa, né, Maia?
2: Essa banda é ótima.
1: Essa banda é muito boa. De onde é a banda mesmo?
2: Na Austrália, de Sydney.
1: É de Sydney, na Austrália, velho. Aquela primeira música que a gente escutou de é brincadeira, hein?
3: É uma das nossas... Os lançamentos que a gente fez, né? Já faz um tempinho.
1: Faz um tempo e a gente acaba esquecendo. É tanto lançamento, é tanta música.
2: Nossa.
1: E a gente acaba nem lembrando. 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
1: É isso, Bruno Morari, a galera da Philips. A maior promoção da Copa foi da Philips. Arrebentou. Pô, música boa de novo, hein?
3: Os moleques são bons, né?
1: Muito bom, muito bom. Japonês, fica. Aliás, temos convite pra caramba, temos prêmio pra caramba.
3: Nós temos muito.
1: Se você não for mão de vaca, a gente humilha, irmão.
3: A gente tem muito prêmio, então a gente tem que organizar, porque senão vai confundir tudo. Essa é a real.
1: Essa é a realidade.
3: É, muito prêmio.
1: Vamos lá.
3: Então, eu vou começar com o que vale a partir de agora. Aqui tem um combo, um par de ingressos aqui pro show do Mato Seco, dia 7 de agosto, no Carioca Clube. Vai ter dois shows ali, um eles fazem uma homenagem ao Bob Marley
1: e depois
3: e
1: o
3: outro
1: deles.
3: Show deles.
1: Certo.
3: Mais par de ingressos pro show do Stick Fingers, dia 13 de agosto na Áudio.
1: Certo.
3: Esse quantos, é o primeiro combo.
1: Quantos pares?
3: Cinco
1: de
3: pares.
1: Cinco pares.
3: Cinco
1: caramba.
3: Pares.
1: Cinco pares. Então cinco pessoas, vamos concentrar nesse aí.
3: É,
1: cinco pessoas vão ganhar.
3: Aqui.
1: O Mato Seco e o Stick Fingers, fechado?
2: Certo, fechado.
1: Tá no Zap?
3: Zap, 983-8989, manda nome, RGCPF, valendo o combo aqui.
1: Boa, boa. E Stick Fingers é uma baita de uma banda legal, viu, velho? Nossa senhora. Ô Rubão, onde é que se eu quiser comprar ingresso
3: Fingers, do Stick Fingers? É em ticketmaster.com.br. E esse par de ingressos do Stick Fingers é de pista premium.
1: Pista olha premium aí. Que a gente tá dando. Bom, e o Mato Seco, onde é no Carioca, é isso?
3: Carioca Clube, e você pode comprar em clubedoingresso.com.br. E aqui é a nome na lista.
1: Bom, 983-8989, manda seu zap, daqui a pouquinho o resultado. Enquanto isso, vamos ouvir o Stick Fingers?
2: Vamos.
1: Eu acho essa música maravilhosa.
2: É boa demais.
1: Eu não vou perder o show do Stick Fingers, é amarrado.

0: Are you gonna be my girl?
1: É o Jet.
0: Jet da onde?
1: Da Austrália.
0: Da Austrália também. É. Você vê que eu sou um cara malandro, né? Mas nasci com 15 anos, né?

0: Rodrigão, não, né, Maia?
1: É isso aí.
2: É assim que é, mano. Vamos lá, vem, Arabella.
1: Arctic Monkeys.
2: Japonês, o telefone tá maluco, hein? O que que tá dando mesmo?
3: É o combo com Mato Seco e o Stick Fingers.
2: Todo mundo querendo.
3: Cinco ganhadores.

0: Olha aí.
1: Você tá entrando?
0: Ah, tá escuro. Cidade Negra.
1: Nath Roots e o Tony Garrido. Cidade Negra. Vou falar, você passou com nota
0: 6.5. 6.5, tá. Deu pra passar.
1: Mas passou.
2: Raspando.
1: Raspando.

0: Tutti Roots, Tony Garrido.
1: Boa.
0: Vai, japonês. O que, que nós estamos dando aí? Desembucha, mano.
2: É o combo com o Mato Seco e o Stick Fingers.
0: Resultado daqui a pouquinho?
2: Daqui a pouco. São 5 ganhadores. Vem pra calma.
0: 5 ganhadores.
1: Olha, chegando, que beleza, hein?
0: 98.
2: 98, 363, 89, 89.
1: Agora Rolling Stones.

0: isso, hein? Música boa, boa, né? Demais, né? Música boa demais. É... Fala aí, Zé.
1: Vou reforçar a promoção. Valendo o combo aqui.
0: Não é o resultado ainda?
1: Não, tá chegando, são 5 ganhadores.
0: E daí?
1: Ué, você acha que é.
0: Se eu trabalhar eu e o Maia aqui sozinho, a gente resolve muito mais rápido que você.
1: Você
0: só vem pra atrapalhar. Já falei com o Claudinho lá. Se tu me encher o saco, você vai ver onde você vai trabalhar lá na Metropolitana. Você vê que porcaria que é.
1: Calma, você tá muito ansioso.
0: Você vai trabalhar com o Tutinha lá na Jovem Pan, você vê a mala que é o Tutinha.
1: Primeiro show é dia 7.
0: Você vai ver.
1: Hoje é dia
0: 3. Quer trabalhar com o Marcelo Braga na Mix? Tu vai ver o chato que aquela mala é.
1: Muita calma, muita calma. Você tá muito ansioso. Show é dia 7. Tá chegando aí.
0: Tá chegando?
1: Muita calma.
0: A sua sorte é que é o Júnior aqui, que é gente boa, mano.
1: Daqui a pouco tem o resultado. O combo com o Mato Seco, mais o.
0: Quer trabalhar com o Neneto? Vai na TMC lá. Vai lá
1: trabalhar. Se quiser, eu vou e volto.
0: Não, você vai
1: um bumerangue.
0: Que bumerangue o caso. Cara. Caramba,
1: igual bumerangue.
0: Os japonês, eu tô aqui com você, irmão. Você me deixou trabalhando a semana inteira aqui. Tirando.

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0: Lançamento tão bom, hein, Maia?
1: É o Dia Mês que vem lá de Sydney, na Austrália.
0: Imagina você na situação de carro riscado. Ai, que saco, isso é um saco, né?
1: Oh.
0: Carro batido, aquela amassada. Ave Maria, você olha aquele filho da mãe, bateu no teu carro, riscou, quebrou a lanterna. Ah, porcaria isso. Aí você não tem seguro, aí você sai com a namorada, vai, ou vai trabalhar de motinho.
1: É.
0: Largou a moto, entrou no restaurante, quando voltou,
2: cadê a moto?
0: Parou ali onde todo mundo para a moto, fala aqui, tranquilo, todo mundo para aqui, é que você volta, já era.
1: É.
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0: É isso, é a Surrai com a gente aqui no Show do Tatola. Resultado na mão?
2: Tá chegando.
0: Ah, vá pra...
2: muita calma, ah, tem possível, cidade, calma.
0: Eu tô cheio de ingresso pra dar, velho.
2: Calma, não é assim. Ele tá dando um combo aqui.
0: Dando um combo, aqueles mortos ali que estão pegando, né?
2: É o sistema ali que tá, né, tá complicado. Hoje é aniversário dele, hein?
0: De quem?
2: Do James.
0: Mentira.
1: É.
0: Aniversário do cara do Metallica, é isso?
2: É, 63 anos.
0: Vem!

0: Vai, japonês.
1: Agora resultados. Do combo com Mato Seco, dia 7 de agosto, no Carioca Clube, mais par de ingressos do Stick Fingers, dia 13 de agosto, na Áudio. 5 ganhadores.

0: Assim. Brincadeira, e tem mais prêmio, não?
1: Tem.
0: Vai.
1: Quer o Machine Gun Kelly ou vamos abrir a promoção dos nossos amigos do Talk Marine Hall aqui?
0: Qual é a promoção do Talk Marine Hall? É legal, é assim? É
1: promo boa. Day Smith's Experience. Ah,
0: certo.
1: O show vai ser sábado agora, dia 8.
0: Ah.
1: E o que que eles arrumaram pra gente aqui?
0: Ah.
1: Tem par de ingressos, setor VIP com kit boas-vindas pro show do Day Smith's Experience, que é o maior tributo ao Day Smith's do mundo.
0: Certo.
1: Mais 4 aulas na School of Rock.
0: Boa, hein, meu?
2: Bom, bom.
0: Bom, hein?
1: E essas 4 aulas é pro ganhador e pro acompanhante.
2: Olha.
0: Isso é bom, hein? Muito bom, gostei.
1: Então,
0: dessa.
1: Par de ingressos, setor VIP, kit boas-vindas pro Day Smith's Experience, que é neste sábado no Talk Marine Hall.
0: E ainda vai ter 4 aulas no School of Rock?
1: No School of Rock.
0: Qual instrumento o cara escolher?
1: Aí escolhe lá.
0: Olha que legal. E qual boa. School of Rock?
1: E aí a Toque. Não, aí você vai passar a localização. A Toque Marina que vai fazer o.
0: Onde
1: a
0: você ponte. Vai? Mais perto pra você.
1: É, exatamente.
0: Pô, legal pra caramba isso, hein? E como é que vai pra participar?
1: Ah, vamos pelo zap aqui.
0: 98333-8989. Né? O que o cara ganha então? Repete.
1: Ó, vai ganhar o par de ingressos de setor VIP com kit boas-vindas pro show do Day Smith's Experience. Mais 4 aulas na School of Rock.
0: É um sucesso isso, sabia?
2: É.
0: É um sucesso essa parada aí.
1: Ah, o Morris e o Johnny Marr não se entendem, então.
0: Vou tocar um ao vivo aqui, ó.
2: Morris.
0: É o Morris, é o Days Like Sundays.
1: Então vai mandando no zap 98333-8989 Kit Day Smith's Experience.
0: Fechado. Ainda vai aprender a tocar um instrumentinho lá no School of Rock. Olha que legal. Hein?

0: com kit boas-vindas, mais 4 aulas na School of Rock.
1: Beleza, na quarta-feira o resultado, fechou?
2: É Black Keys.

0: Marcelo Falcão, Chorão.
1: Como é que você sabe? Você tá muito ligeiro.
2: Flash.
1: Sua memória tá boa, você tá comendo muito pão com ovo, eu acho.
0: É, muito.

0: música tá na novela, hein?
1: Tá na novela, tá. Cenas importantes.
0: Como é que você sabe?
1: Eu vejo, né?
2: Tá certo.
0: O Ângelo fala que ele tá passando na sala. Aí ele fala, ele viu.
1: É mentiroso.
2: Ele vê de lado, né?
0: Mentiroso, né? Mentiroso. Japonês, ou sua vez, vai lá.
2: Ó, continua valendo aqui o promo de Smith's Experience. É, par de ingressos do setor VIP com kit boas-vindas, mais 4 aulas na School of Rock. Beleza. Resultado, quarta-feira, né, dia 5. Só que, pra hoje, pra dar o resultado hoje, vou abrir uma promoção agora.
0: Vai lá. É.
2: Machine Gun Kelly.
0: Aí sim.
2: Opa. Tô pedindo aí aqui, porque tocou a música.
0: Muito
2: e tal.
0: Bom, muito bom.
2: O show é dia 6 de setembro, no Espaço Unimed. São ingressos digitais, tá vendo em ticketmaster.com.br. Então, valendo par de ingressos, a partir de agora, 98-36-38989, Machine Gun Kelly.
0: Boa, daqui a pouco a gente dá o resultado do Machine Gun Kelly também, fechou?
3: Fechou. Tirando o pó do rádio. Death Cab for Cutie. Kasabian.

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0: tá valendo aqui o par de ingressos pro show do Machine Gun Kelly, dia 6 de setembro, no Espaço Unimed, valendo pelo zap 98-333-8989. Daqui a pouquinho tem o resultado. E daqui a pouco, quarta-feira, tem a promoção do The Smiths Experience, que a gente já lançou, já abriu a promoção, valendo o par de ingressos pro setor VIP, com kit boas-vindas, mais 4 aulas na School of Rock.
1: Fechado. Tá? Vou tocar o Foo Fighters.
2: Boa.

0: patrocinador novo. Eu gosto muito disso.
1: Bom, né?
0: E quando entra um patrocinador novo e do bom, que é mais legal ainda, é ou não é, Maia? 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
0: LeBron James, velho.
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2: Vai participando, resultado dia 12 de agosto. Dá pra participar,
0: fechado.
2: Vai pensando.
0: O resultado tá? Dia 12.
2: 12 de agosto.
0: Fechado, 12 de agosto, tá bom? Boa, então,
1: gostei.
0: É Honor aqui no Show do Tatola.

0: especial.
1: Vamos fazer a parada?
2: Vamos.
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5: A parada britânica todo mundo adora, e o décimo lugar em Spiral Carpets, Drag the Bag.
1: É boa, hein, Maia?
6: Number 9.
5: É o Fat Dog Go

0: number 7.
1: Kasabian, Great Pretender, sétimo lugar.
2: Também é outra música boa, hein, cara? Boa.
0: Number 6.
1: Sexto lugar na parada britânica é o Muse, Night Shift.

0: Number 5.
1: É o Johnny Marr com Spin no quinto lugar.
2: Ele vem ao Brasil, hein, Maia? Tudo certo já.
0: Number 4.
1: É o Lime Garden, Cross My Heart, quarto lugar.

0: vídeo que é legal.
1: Terceiro lugar, Nothing But Thieves Evolution.
2: Number 2.
1: Estreou em segundo lugar o DMAs com Killing Time.
0: Tá matando o tempo.
1: Number 1. Em primeiríssimo lugar, o Blossoms com Meet Me in Love.
0: Cara, eu vou tocar essa música. Essa música é impressionante, né?
1: Ah, demais.
0: É boa também. Meet Me in Love. Meet Me in Love.
3: British Top 10.
1: É o Nothing But Thieves
0: Evolution. Espetáculo.

0: Fatboy Slim and the Rolling Stones.
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0: É a Honda Flora com a gente no Show do Tatola. Muito bom. Qual é o prêmio que a gente tá dando, japonês?
2: Vou dar o resultado do par de ingressos aqui do Machine Gun Kelly. Ah. Dia 6 de setembro, no espaço Unimed, saiu pra Eero Giannani. Eero Giannani.
0: Levou?
2: Levou o par de ingressos do Machine Gun Kelly.
0: Muito bom.
1: É o Planta e
0: vai,
1: Raiz.
0: Vai tocar na áudio, hein, japonês?
2: Tem par de ingressos aqui do Planta e Raiz, dia 14, na áudio, mais par do Stick Fingers.
0: Junto?
2: É o combo áudio. É,

0: ouvida do mundo. Vai ter um dia o Gorillaz, no outro dia vai ter Strokes.
1: Que demais.
0: Já tem, tá tudo divulgado já, a galera toda ligada, né, japonês?
2: É muito show.
0: É muito bom, ó.
1: Offspring.
0: Quem? Tá com dúvida? Ah. Falou baixinho por quê?
1: Eu quis dar uma ênfase.
0: Ah, Offspring. You gotta keep them separated.

0: Eu quero essa roupa aí, ó.
1: Olha,
0: eu vou
1: aí
0: mandar uma grana pro cara do Social Distortion, porque eu quero a camisa, a calça, o cinto e o sapato.
1: Beleza.
0: Só isso. E eu também as correntes.
1: Tá bom.
0: Caraca, vou falar que eu compro. Essa música é boa demais. Gravada ao vivo no Jimmy Kimmel.

0: bom demais isso.
1: Super bom.
0: Falando em bom.
1: Eu não religião.
0: Você ia chamar de Nele Me Ouviu.
1: É, outra é muita banda pra minha cabeça.
0: Se você faltou, fala de jovem.

0: Vá tomar banho, cada um tem a Xuxa que merece. Ela tá com a cara da Xuxa. Eu posso falar bom demais isso, hein, Maia? Muito bom, cara. João Jett fazendo Real Wild Shadow. O Iggy Pop faz, né, Maia?
1: É, Iggy Pop.
0: E esse lançamento de hoje, mano? Que coisa boa, né?
1: E mês.
0: Muito bom, japonês, chegou sua hora.
2: Resultado aqui do nosso combo áudio. Tem par de ingressos aqui
0: combo
2: pro show.
0: Combo áudio, homenagem ao Tobalzinho.
2: Tem um par de ingressos aqui pro show do Stick Fingers, dia 13. E também tem par de ingressos pro show do Planta e Raiz, que é dia 14.
0: Exatamente.
2: Quinta e sexta.
0: Já tem trampo pros dois dias, japonês. É cachaça e anhonha toda hora.
2: Olha. Eduardo Alípio Santos. Eduardo Alípio Santos.
0: É num dia e um, no outro dia e outro no mesmo lugar. Dá pra você dormir lá. Pede pra fazer uma cama lá.
2: Fica lá, né?
0: É tudo na áudio. Vai ser Planta e Raiz, depois no dia seguinte, Stick Fingers.
2: E lembrando que estamos com a nossa promoção de mês dos pais, né? O smartphone Honor X7D.
0: A então gente tá dando um smartphone.
1: Olha, que
0: e
1: legal.
0: O que tem que fazer, japonês?
2: Aí você vai entrar no nosso zap, você vai completar a frase: meu pai merece um celular Honor X7D porque
0: ele é barrigudo.
1: É isso aí.
0: Não, porque ele é, sei lá, porque ele é careca.
1: É.
0: Ele é bonito, porque é bonito, cheiroso, gostoso, porque ele é meu pai.
1: É isso aí.
0: Ou simplesmente porque ele é um cara legal.
2: É. Porque ele é São Paulino.
0: Porque ele é palmeirense, campeão de tudo. Escreve lá, a mais criativa vai levar o Honor, fechado?
1: Fechado.
2: E tá valendo o zap, o resultado é dia 12 de agosto.
0: Boa, você vai pra onde, Maia? Não, tô sem ninguém lá.
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4: Neto diz que vai dar lance em leilão de Neymar só pra passar o final de semana como jogador.
5: Corinthians perde do Inter e do árbitro bandido, mas quinta vai se classificar.
4: Já tá chorando. Criança usa passaporte do pai como um livro de pintura e família perde as férias.
5: Guerra das notas oficiais aumenta a briga entre Palmeiras e Flamengo.
4: A Alemanha diz que vai proibir o óculos da meta.
5: Santos não sabe se Neymar terá condições físicas de jogar amanhã pelo desgaste do leilão.
4: Ai, ai, ai. Sexóloga diz que homens devem gemer na hora do gostosinho.
5: O gostosinho. Som vale 1.850 reais. 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
4: Toma!
6: 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Fala com o Frazão, fala com a galera toda do Nubank Park. Fala, titia, qual é que tá olhando aí, o Figueiredo?
7: Boa noite.
8: Boa noite.
4: Eu tento ajudar.
6: Não seria mais fácil.
4: Olha o que eu fiz. Olha o que eu fiz pra tentar ajudar.
6: Você não acha que seria mais fácil um iPad?
4: Olha o que eu fiz pra tentar ajudar.
6: Um tablet qualquer.
4: Não.
6: Vamos falar com a galera da ONU. Eles
4: não
6: devem ter alguma coisa pra você.
4: Não quero.
6: Olha isso aqui. Você tá lá em cima da mesa do cara.
7: Ele que se vire.
6: Mano, você tá de
4: olha o que eu fiz pra tentar ajudar. Em vez de deixar bem fácil,
6: pega um monte de coisa inútil. Se você colocar as notícias em ordem alfabética por tema,
4: ficou legal demais.
6: Você clica, mano.
4: Não quero, é assim.
6: Eu ia perder.
4: O meu bagulho de figurinha eu fiz no papel.
6: Bagulho de figurinha. Segundo bagulho que eu conheço, você é, não é figurinha.
4: E não é no papel.
7: E é no papel que faz.
6: Não, quem é o dele?
9: Joga fumaça no
6: alto. Não dá, irmão.
4: Ela precisa pegar menos coisa inútil. Que é isso que o mundo
6: tem aqui, ó. Figueiredo, vamos lá.
7: Hoje tá valendo um par de ingressos pro show do Machine Gun Kelly, que vai rolar no dia 6 de setembro no Espaço Unimed. Sorteio tá rolando lá no nosso Instagram, arroba quem não faz toma, o resultado sai amanhã.
6: Aí sim, hein? Pronto. Show do Machine Gun Kelly tá valendo, então tá no Instagram, entra lá, segue o nosso Instagram, que é quem não faz toma.
4: Perfeito,
6: tá certo?
4: Perfeito.
6: É isso mesmo?
4: É isso, tô arrumando meus papéis, não fala comigo.
6: Vamos começar pelo choro do Corinthians, não?
4: O choro do Ricardinho, o Corinthians não chorou.
6: Nossa, o Corinthians tá chorando que foi pênalti, e foi pênalti, mas
4: foi pênalti.
6: Não precisa chorar tanto assim, pô.
4: Mas estão falando que teve um com o Inter também, que não teve, não foi dado.
10: Tá de brincadeira, foi dado o pênalti.
4: Não,
10: do Inter
4: um
10: foi
4: outro.
10: Dado.
4: Teve
10: não,
4: outro?
10: Não, teve o segundo gol do Inter foi de pênalti.
6: Não teve, não. Mas falaram que teve outro, não?
10: Não. Teve nenhum.
6: O choro do pênalti, você não atrapalha dentro.
10: Não, não é choro.
6: O choro do pênalti.
10: Assim, eu acho o seguinte: o juiz é rigoroso, ele deu o primeiro pênalti, foi rigoroso? Foi. Foi rigoroso dar aquele pênalti pro Inter. Então ele tem que ser rigoroso sempre. Ele não pode ser rigoroso num e no outro falar, não, isso aí tudo bem, pode fazer um pênaltizinho, não tem problema.
4: É aquele juiz que vai, faz de acordo com a vontade dele.
6: Exato.
4: Semana passada fez mão de lambança lá.
10: E você sabe o que a CBF fez no próximo jogo? É aquele que apitou Palmeiras e Chapecoense. Não sei se você lembra disso, que a Chapecoense empatou no último minuto. Ele tinha dado gol, daí os caras do Palmeiras falaram, seu imbecil, vai lá, vê.
4: A gente que paga seu salário.
10: Aí ele foi.
6: Essa é a frase.
10: Eu lembro
4: desse jogo.
10: Esse cara tava afastado desde maio. Tá voltando agora. O prêmio dele é
4: mostrar uma plaquinha na tia Leila. Ele falou: ixi, tem que dar.
6: É de brincadeira. Quer dizer que o Corinthians perdeu de 2-0 e merecia ganhar.
10: Não. Merecia perder, mas de um gol de diferença.
4: Me falaram que o erro foi do Diniz, que errou todo na escalação.
6: Te falaram, você ouviu o Neto falando isso, você tá copiando.
4: Não.
6: É feio fazer isso.
4: Não tô copiando. Não, você não foi nem o Neto.
6: Você não tem opinião,
4: você
6: é isso que eu falar
4: agora. Você não tem opinião própria.
6: Eu não tenho, sabe? Porque eu não vi aquela porcaria, eu tava trabalhando, desculpa.
4: Ah, é?
6: É, não sei se você sabe, não tava assistindo o jogo, eu tava trabalhando.
4: Mas tinha gente assistindo.
6: Eu não falei nada disso.
10: Mas entre o jogo...
6: E alguém escondidinho.
4: Eu não tava.
10: Eu não vou defender o Ricardinho, mas entre
4: entre o jogo que acabou e até hoje, dá, todo lugar tem um jogo.
0: Tudo bem, filho. Você acha que eu vou perder o tempo da minha vida sem jogo do Corinthians
4: aí,
0: inteiro?
4: Aí é outra coisa. Aí
0: eu o velho fofoca Awards, pô.
4: É muito melhor, porque aí, lá você sabe das notícias. É. E aí o que acontece? Quem eu ouvi falando isso aí não foi nem o Neto.
0: Não, quem foi?
4: Foi o Pretzel e o... O menino que tava fazendo um jogo lá ontem, não lembro da Band.
8: Uma desgraça de time!
4: Ah, alguém que tava fazendo jogo da Band que não lembro.
0: O Neto falou, o que que o Neto falou?
8: Fala uma desgraça de time!
6: Agora vai ter que reverter, né, Ricardinho? Agora tem que, no mínimo, pros pênaltis ganhar 2-0 aqui.
0: É, não vai ganhar, né? Não vai. Corinthians não tem time pra
10: então
0: ganhar.
10: Então eu vou te contar só pra sua informação.
4: Vai lá. Queremos informação.
0: É. Informação é importante. Não é chute.
10: Não.
0: Não é fofoca. É uma informação.
10: Os últimos 6 confrontos pela Copa do Brasil, que o Corinthians jogou fora a primeira e perdeu, das 6, ele reverteu aos 5.
6: Mas não era time grande, assim, tipo, time da primeira...
4: Tipo internacional.
10: O Inter é grande.
4: É, lógico, óbvio. Que é maior que o Corinthians.
2: Só que não.
6: Eu não queria falar isso.
4: Desculpa, o Inter é muito grande.
10: Maior, é uma opinião.
4: Não, minha opinião não, opinião do mundo. Grande.
0: Do mundo.
4: Você pode não gostar,
6: é o gigante da beira-rio.
0: É o gigante da beira-rio,
4: é campeão mundial.
0: Exato.
4: Não é?
6: É.
4: É. Então, ele é pequeno? Um time que chega ao mundial? É. Tem time que você acha grande, nem mundial tem.
0: E você treme de medo?
6: Falando em mundial, time que não tem mundial, o Palmeiras ganhou ontem, né?
4: Ganhou.
6: 3-0.
10: Mundial?
6: Não, tá longe do mundial.
0: Tá longe, mas tá perto, né? O primeiro ganhar,
6: E aí o CEO do Fortaleza, ele falou
0: abaixa quanto... um pouquinho, Angelão, que ele tá muito perto, vai lá.
6: Quanto custou, ontem a gente ficou preocupado, não, a gente ficou curioso pra saber quanto que tinha sido que o Fortaleza ganhou pra vender
0: quanto
6: o jogo.
0: Quanto foi que pra vender?
6: Só pra galera saber, o Fortaleza, o segundo jogo, não vai jogar no Castelão.
0: Não vai.
6: Não, vai jogar na Arena Pantanal.
10: Cuiabá.
6: Então vendeu o jogo.
10: Pertinho de Fortaleza.
0: Vamos lá, pra passar de fase, 4 milhões.
6: 4 milhões, isso aí, ele já ganhou 3. O Fortaleza no total já ganhou 9 milhões.
0: Já ganhou 9 conto lá.
6: Já ganhou 9 conto na Copa do Brasil.
0: Quanto ele ganhou pra jogar em Cuiabá?
6: 2,2 milhões de reais.
0: 2,2 milhões.
4: Vendeu por 2 milhões e 200.
0: Qual é a arrecadação
6: então, é isso
0: do
6: que
0: Fortaleza
6: ele falou.
0: Lá e no Ceará?
6: Que tava abaixo e ele tava em média de 100 mil reais por partida.
0: Mentira! É quanto que é o ingresso?
4: Também
0: é
4: tem na mão nesse negócio.
6: Não, não é. É porque o Fortaleza.
0: O ingresso é barato,
6: foi pra Série B.
0: Não é igual
6: B,
0: aqui, não, mano.
6: E foi pra. Isso aí, foi pra Série B e tá sem torcida e ingresso baratíssimo.
10: Não, mas esse jogo ia lotar mais.
6: É, ia, claro.
0: E mas não ia dar 2 milhões.
10: Calma. Claro que ia. Porque além da torcida do Fortaleza, o Palmeiras tem bastante torcida no Ceará. De verdade.
6: Mas será que
10: você vai pro Ceará? Não? Tem corintiano, São Paulino, palmeirense, flamenguista, vascaíno. Muito, muito. Não é
4: e tem
10: pouco,
4: as pessoas
10: não.
4: Que torcem contra o Fortaleza que iriam ver. Pô, torcer pro Palmeiras também.
0: Não é, não.
10: Eu não sei.
0: É difícil.
4: Mas torcendo do Ceará.
0: Mas aí, agora.
4: Acho que não. E em Cuiabá os caras vão faturar esse
0: negócio. Mas 2 milhões e 200. Então,
6: uma em cima da outra.
0: Quando você vai pra um outro lugar, o ingresso deve ser 150, 200 conto lá no outro.
6: Mas vai ver, o contratante paga tudo.
0: E paga tudo.
6: É dois em cima, uma em cima da outra.
4: É um show, é como se fosse um show, uma banda.
0: Exatamente, é um show.
4: Então, o que eu quero dizer? Será que em Cuiabá vai ter gente suficiente pra pagar os 2 milhões e 200 de cachê do Fortaleza?
0: Aí eu não sei te responder.
4: Se em Fortaleza que a casa dele, né?
0: Mas o cara...
10: Se bobear foi aquele empresário Lédio Pereira que contratou esse jogo aí pra levar o jogo pra lá, entendeu?
4: Ah, era mais fácil fazer em Barueri, então.
11: Eu sou a presidente do Palmeiras, eu dirijo o Palmeiras.
0: Isso aqui é uma dor de cotovelo.
4: Mas só porque o Cuiabá melhor é como ele tá.
0: Põe o Neto falando do time dele aí, por favor, do Palmeiras. Você tem aí que eu te dei? Fala do Neto. Deixa o Neto falando do Palmeiras. Fica vendo.
8: Esse ano, esquece. Uma desgraça de time. Desgraça de organização. Desgraça que não tem ladrão. Não tem bandido.
0: Tá falando do Palmeiras.
8: Desgraças que os caras não têm amante. Os caras não têm amante. Você acredita que desde o futebol, os caras dormem 8 horas por dia. Cambó de lazareto. Eles dormem 8 horas. Eles dormem certinho. E ele não faz sexo. Ele só faz amor.
10: Calma que vai melhorar agora.
8: Na desgraça de time. Na verdade, o campo deles é tudo bonito. Tem show, tem dinheiro, paga em dia.
10: Paga em dia.
8: Aí não é brincadeira. Aí vai a Leila ainda com os foguetes. Ainda dá camisa pra torcida. É. Os caras do Corinthians, os caras roubam. Os caras levam a camisa embora.
10: Tá vendendo.
8: Os caras estavam vendendo.
4: Ele mentira.
8: Não, olha, os caras... Não, ela vai lá com aquelas roupas, tudo bonito. Pau! Os caras...
10: Canhão. Cão de ar.
8: Não, os caras da camisa.
0: É brincadeira isso,
4: ele
0: não.
4: Ele mentiu alguma coisa.
0: Não, ele falou... Não, a Leila vai lá e dá camisa. E no Corinthians, os caras roubam.
6: E é verdade.
0: Eles não devem nada. Eles têm...
4: É tudo bonito.
8: Não faz sexo. Tá tudo, isso faz amor.
4: E o Ricardinho fica bravo.
6: O Ricardinho fica bravo. É a fase que é difícil.
10: Eu não tô bravo.
6: Mas você pode ver que, Ricardinho,
4: não, não,
6: tá todo mundo. Você tá bravo, eu tô feliz. Mas tem gente que tá neutro, né? Não
4: que
6: tá
4: não
6: nem
4: participa
6: bravo
4: de nada.
6: Que não participa de nada.
10: Não, participou e ficou bravo. Faz tempo, faz uns dois meses.
6: Ele nem lembra.
10: Então já tomou uma pancada do
6: CBC, nem lembro que ele tá bravo.
10: Eu tô quieto aqui, eu tô igualzinho o Tatuela falou. Tô neutro, eu não tô participando de nada.
6: O CBC não sabe nada. Só espero
4: que não caia nenhum.
6: É brincadeira. 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
4: Foi mesmo.
6: Arrebentou. O Neymar vai jogar amanhã ou não? Vai ter leilão ou não? Como é que é?
4: O leilão tá garantido. O jogo eu não sei se ele vai.
10: Acho que não. Porque ele pode se desgastar muito no leilão hoje, daí não vai ter condição
4: física. É hoje o leilão?
10: Hoje é segundo leilão e amanhã o Santos já joga, né?
6: Joga amanhã.
10: O jogo de volta contra o Remo. Mas o Santos colocou o nome dele na escrever.
4: É só ele pegar o jatinho dele amanhã de manhã e lá.
10: Os jogadores que vão participar lá na súmula, tá? O Santos mandou o nome
4: que ele tá na súmula.
6: Agora, deixa eu te falar,
4: ele vai ter condição física.
6: É várzea. Ele pega o avião, chega lá 4 horas da tarde.
4: É isso, mas ele manda no Santos, o Santos é dele.
6: É várzea,
4: você entendeu?
10: É várzea. É muita maneira.
4: O cara não treinou.
6: Ele não,
4: né,
6: tem que jogar,
4: é
6: ridículo, ele tem que viajar com o time. Treinar,
10: concentrar.
4: Ele tinha tanta coisa que ele não fez, inclusive na Copa. Ele tinha que ter sido honesto, falando que tava machucado e foi. Aí o que acontece? O leilão é hoje e tem um monte de coisa sendo leiloada.
6: Por exemplo.
4: Entre elas, tem um final de semana em Mangaratiba.
6: Na casa do Neymar.
4: Na casa, com ele lá.
6: Com ele
4: aí
6: lá.
4: Aí vai poder andar de kart, jogar poker, videogame.
6: E futebol.
4: Também, pode jogar.
10: Não, vai machucar.
4: Vai machucar. E acontece, R$500 mil o lance inicial desse prêmio aí. E o Neto hoje, no programa dele, falou que vai dar o lance.
10: Ele vai pagar 500 conto.
4: Ele falou que tem um parceiro, eu até sei quem é. Ele falou assim, eu tenho um parceiro meu aqui, que trabalha com nós aqui, tá meu parceiro aqui.
10: Não, mas é.
4: Aí aconteceu, falou, vai me dar uma grana, eu vou dar o lance, o Neymar nem vai saber, eu vou dar o lance e vou comprar o final de semana com ele, eu quero ver ele. Ele já me processou duas vezes, eu quero ver se eu comprar esse lance, eu quero ver ele. E aí vai estar o Ronaldo.
10: Mas é um relacionamento de amor e ódio, não é? Porque eles brigam, mas aí depois o Neymar já deu uma camisa pro filho.
6: É verdade. O Neymar também falou dos goleiros, né? Que história é essa?
10: A FIFA soltou um ranking dos melhores goleiros do mundo, de todos os tempos. E aí o Neymar viu a lista, e aí ele não viu nem o Marcão e nem o Rogério Ceni.
12: O Rogério Ceni é chato pra caralho, por isso.
10: Aí ele postou, sem essa lista, sem Rogério Ceni, sem Marcão,
6: fico só olhando.
10: Aí a galera começou a falar um
4: quem é a lista? Mas a lista é boa ou a lista é ruim?
10: A lista tem um monte de goleiro aqui, bom pra caramba.
4: E tinha que estar o Rogério Ceni ou não?
10: Ah, o Rogério, pô, é um dos maiores
4: catadores
10: de pênalti.
4: Vamos lá.
10: É o goleiro de pênalti.
6: É
10: um dos goleiros que...
6: Mas é batedor de pênalti, então,
10: pesquisa aí, o goleiro
6: nunca foi titular da seleção.
10: Calma. Goleiros que mais cataram pênalti em todos os tempos.
13: Pesquisa, tá. A questão não é essa, Angelão. Isso aí não é os melhores goleiros da Copa.
10: Aqui tá de todos os tempos.
4: Não, todos os tempos, né?
10: De todos os tempos.
4: Quando nunca jogou na Copa? Tem tipo Buffon, Neuer.
6: O Marcos ficou falando assim: vem cá.
10: O Marcos também não tá na lista.
4: O Marcos jogou, pelo menos.
6: Campeão do mundo.
4: Mas jogou, né?
10: Então, mas já foi rebaixado. Já frangou. Todos os goleiros.
4: Hoje eu falei assim: o Marcos foi campeão do mundo pra seleção, mas não foi pelo time.
6: O Marcos
4: nunca ganhou pelo time.
10: Pelo time tava longe.
4: Fala aí, os cinco.
6: Mas fala bonito
4: o
6: em inglês.
4: O Cássio também não tá na
6: lista. Deixa ele usar aquele inglês dele.
10: Aquele peculiar.
6: Silêncio, por favor, os cinco melhores goleiros.
10: Quinto lugar, Gordon Banks.
6: Se você cuspir em mim de novo.
10: Ah, não. Vai. É impossível. Só se eu pôr máscara.
6: É.
10: O quarto, Casillas. O terceiro, o Neuer.
6: Terceiro é o Neuer, pra mim era o maior da história.
10: Segundo, Buffon.
6: E o primeiro, Dino Zoff.
10: Não, Yashin.
6: Mas Yashin também é do tempo que...
4: E brasileiro?
6: Não, qual é o
10: brasileiro? Não tem ninguém.
6: Nem o Tafarel?
10: Nem o Tafarel, nem Dida.
13: A lista tem quantos?
14: Tem. 10. Aqui tá com 10.
15: Ah, 10.
14: Mas a lista oficial é
15: tem
14: de 28.
15: Tem até o Peter Cech nessa lista.
14: É, tá de pô, bem, meu.
16: Mas quase uma pessoa em casa. Tava bem, mas não. Fazer uma grande vitória e sempre 3 pontos.
14: No Cássio também não
15: tá. O Cássio devia
14: estar reclamando. O Cássio resumiu tudo.
15: O Cássio tem um Mundial e tem uma Libertadores. Podia estar aí nessa lista.
0: E o policial que se disfarçou de arbusto?
15: De moita.
0: De moita?
14: Ah, é tudo a mesma.
0: Você sabe disso? O Ricardinho sabe como é ser disfarçado de moita.
15: Eu sei como é que é isso. Então, às vezes
0: apanha. É. Quer água? Não, por que que ele se ficou de moita?
15: Ele foi em New Jersey, nos Estados Unidos, porque é o seguinte, tem a lei que não pode dirigir e falar o celular, isso é mundial, né? É, não é só aqui, em todo lugar é proibido, é como se fosse farol vermelho. Só que tinha um índice muito grande de gente usando celular lá em New Jersey. E aí tem as
0: dirigindo partes, e usando celular.
15: Aí ele se disfarçou de moita só pra pegar os carros. Porque quando vê o guarda, o cara esconde. Sim. Sendo que os carros mais novos, todos têm, fala, a Bluetooth, né? É. Mas é zap que a pessoa fica vendo. E aí o que aconteceu? Ele se disfarçou de moita, em uma hora, deu 74 multas.
0: Uma hora?
15: Em uma
0: hora.
15: Aí o que aconteceu? Aí foram reclamar, porque
0: não
15: o cara
0: tinha tava... ninguém sem telefone.
15: É, tipo isso. Numa rua
0: todo mundo que passou ali, tá lá o vídeo, tá lá. Ó,
15: tá lá, ele disse de homem moita. Aí o que acontece? Em uma hora, 74 multas. E aí revelaram que era esse o truque que ele pegou. Aí foram reclamar que não podia fazer isso, que não podia ficar disfarçado.
14: Podia.
15: Pô, eu posso, podia. Você que não pode usar o celular.
14: É isso aí, em nenhum momento, né?
15: É, exatamente.
0: Ó, os Estados Unidos, falando isso, você falou de New Jersey, lembra dos Estados Unidos, tá com problema de sarampo lá.
14: Não é só lá, aqui também.
0: Mas lá, os caras não tomam vacina, não, pra que vacina? Vacina, não toma vacina, é um surto danado nos Estados Unidos de sarampo. Não,
15: aqui em São Paulo, principalmente, tá um surto bem grande e a prefeitura, junto com o SUS, vai disponibilizar a partir de hoje já, né? Hoje é 1º de setembro?
14: 3.
15: Ah, de agosto.
14: Não, de agosto.
15: Desculpa, agora. É que vai até 1º de setembro. Então, já tá disponível nos postos de saúde.
0: Eu nunca tive sarampo, sabia?
15: Mas já tomou vacina?
0: Não, já deve ter tomado.
15: Já deve ter vencido. Você tomou quando você era criança.
0: Eu sou criança ainda, irmão.
17: É o caminhão.
15: Você tem tamanho de criança.
0: Aliás, você tem que contar depois.
15: Aí o que aconteceu? É, o que aconteceu não? Então, tá pedindo pro pessoal se vacinar, porque a vacina, mesmo quem já tomou, às vezes ela é muito tempo, ela fica mais ineficaz.
0: Por que que o cara quebrou o carro dele com o martelo?
15: Até dia 1º de setembro, vacinação. Vacina, pessoal. Tá, vacina, acredita.
14: Tem que vacinar.
0: E por que o cara quebrou o carro dele com o martelo? Que marca esse carro?
15: Não é o dele, não. É de um monte de gente do condomínio.
0: Ah, ele quebrou o carro dos outros? Homem mascarado quebrou o carro com o martelo e assusta moradores no condomínio aqui da Grande São Paulo.
14: Mas ele era morador?
0: E tem vídeo, olha lá, Ricardinho.
15: Ex-funcionário.
0: O cara, olha o vídeo. Ele tá metendo o martelo nos carros dos caras, mano.
15: É. O que acontece? Tô achando que é um ex-funcionário do condomínio que foi mandado embora.
0: Ah.
15: Acho que ele tinha algum tipo de acesso ainda. Ele entrou, começou a quebrar o carro de um monte de gente. De morador, de funcionário, de tudo.
0: Misericórdia!
15: E ele foi mandado embora há pouco tempo. E ele tava chateado. É, o pessoal do...
14: Tá desconfiado, mas ninguém tem certeza.
15: É, não tem certeza, mas pelo tolo...
0: Tem certeza?
15: Tá, que lá, comentou tudo.
0: É.
15: E quem ia quebrar o carro do pessoal dentro do condomínio?
0: Que loucura, né, meu? Não dá pra entender. O Marcos Mion entrou na justiça, contra quem?
15: Cara chato.
0: Quem? O Marcos Mion?
14: As vinhetas.
0: Vai lá.
14: Você tá falando
0: Marcos pelas vinhetas, Mion entra na justiça contra Bento Ribeiro por calúnia e difamação.
15: O Bento Ribeiro também foi VJ lá da MTV?
14: Eu trombo com ele.
0: Ah, o Bento, tô ligado.
14: Eu trombo com ele. Ele fazia o programa com a Dani Calabresa.
15: Isso, fazia aquele jornal lá.
14: É. Ele faz barba lá no Barbudo também.
15: E ele tem um canal no YouTube que ele fica comentando as coisas e desce o pau no monte de gente. E ele não gosta do Marcos Mion, isso todo mundo
0: mas
15: já sabe.
0: Mas eles não trabalharam junto?
15: Trabalham, mas é isso.
0: Por isso que ele não gosta.
14: É isso aí. Não sei se trabalharam, não.
15: Trabalharam.
14: Na mesma época?
15: Inclusive, a treta é por causa disso. E aí, em 2000, no começo dos anos 2000, os dois trabalharam junto lá. E aí o que acontece? É, em 2005, quando foi ocorrido, o Bento disse que o Marcos Mion perseguia ele na MTV.
0: Quem? Ele ou a Núbia?
15: Não, a Núbia não.
14: Tava
15: a Núbia era nem nascida.
18: É com N.
0: Ah,
15: é com N. É o Nion.
0: É Marcos Mion. É com N ou N?
18: Com N.
14: É com N. Tá resolvido, mensagem.
15: Aí o Bento, numa live dele, falou assim: não, o Marcos Mion me perseguia, ele encheu meu saco, ficava queimando meu filme lá. Falou um monte de coisa.
0: Queimando que não... meu filme?
15: É, falou que perseguia o cara. Não perseguiria atrás no banheiro, essas coisas. Perseguia como profissional, assim. E aí o Marcos...
14: Falava o que ele tava fazendo na escada, né?
15: É, ficava lá na escada de bombeiro lá.
19: Que joga fumaça.
15: Hoje ele falou que
0: ficava na escada lá. Qual era o melhor andar pra fumar maconha na MTV?
14: O melhor.
15: Primeiro pro segundo.
14: Primeiro pro segundo.
15: O Anjo me falou.
0: Os caras respondem. pode
17: era
0: na hora.
17: Era dois pés, era mas tipo podia, dois lances.
0: Mas podia, sim.
15: É que o primeiro era andar no artístico, isso. É o TR.
0: Ah,
15: artístico aí, e repertório.
17: Aí tinha um lance.
0: Era no artístico e repertório.
15: Você nem precisava pegar elevador, o anjo que me falou.
17: Mas você podia fingir também que ia lá no caixa eletrônico e dar uma caída pela esquerda.
15: Mas eu não tinha saída. É na viela.
0: Mas precisava entrar no prédio da MTV pra fumar uma maconha.
15: É porque lá era liberado.
17: Era mais seguro do que
15: na rua.
17: Era mais seguro. Aí na rua você encontrava os caras da ESPN também. Tá
15: o Trajano.
0: Tava tudo lá, o Juca Kifuri.
15: É. E a polícia, né? Ah. E a polícia, por isso que deixou a MTV. Bom, e ele tá processando, cara. O Andy que me falou.
0: O Andy falou tudo isso pra você. Você tá demais, hein, negão?
17: E aquele jogador que você falou, Denis? O Max Llorente, da seleção espanhola e do Atlético de Madrid. Lembra que saiu a foto?
15: Sim.
17: Uhum. Ele com o Ferran Torres.
0: É. Eu vi essa foto aí.
17: Então, ele se pronunciou. Depois de viralizar essa foto dele ao lado do Ferran Torres. Ele falou assim: surpreende-me que em 2026 o fato de dois homens demonstrarem afeto um pelo outro ainda seja motivo de debate. Pra mim, nada é mais masculino do que um homem confiante que não tem medo de demonstrar afeto por um amigo.
15: Pronto. Tudo certo. Ele continua demonstrando afeto agora pelo Topuria, que é um lutador de MMA espanhol também. Tudo foram bem, numa balada, tava atrás da camisa do DJ, os dois demonstrando uma masculinidade afetiva grande. Tá um vídeo aí rodando, o anjo que me mostrou.
0: Pega danado.
15: É, ele é um lutador lá de MMA.
17: Era treino, Denis.
15: Ah, era ground and pound.
0: Tava no ground. Jogou no chão.
17: Aí.
15: Não tava no chão, mas tava grudado na parede, parecia uma lagartixa. Eu vou te sufocar.
0: Ground and pound.
17: Aí.
15: Nada mais justo, tá tudo certo.
0: É, muito bom, rapaz. Que coisa, hein? Vocês viram uma lesão do jogador da. Da Chapecoense?
17: No estômago, no pâncreas.
0: No pâncreas. O cara, posso falar? Deu uma lesão rara
17: isso.
0: No pâncreas do cara, numa porrada que ele tomou numa jogada lá.
17: Foi numa jogada, numa trombada no jogo da Chapecoense.
0: Chama bolaço.
17: Contra o Cruzeiro. Contra o Cruzeiro, isso mesmo. É, ele é congolês, né? Congolês, eu acho que
0: ele.
17: E aí ele tomou uma pancada, dor de estômago, foi pro hospital, cara. E depois foi ver, teve uma pequena lesão no problema, estômago.
15: Não?
17: E no pâncreas, foi por causa da pancada mesmo. A Chapecoense não falou, porque todo mundo foi atrás.
0: Entendi.
17: Aí ela falou, a gente não sabe quanto tempo vai
0: curar. Nossa, velho, que loucura. Mas
15: não é uma lesão comum de um jogador,
0: né? Não é comum, foi a pancada, mano.
17: Foi a pancada.
0: E outra coisa, a Eliana foi reclassificada na Globo, né? Programa dela?
15: Por causa da Xuxa. É, a Eliana tá com o programa no domingo à tarde, que ontem perdeu pro Celso Portiolli, hein? O Celso Portiolli no SBT ontem ganhou da Eliana. Pela primeira vez, assim, desde que ela foi lá pra...
0: O programa da Eliana é bom?
15: Mas eu assisti no começo que ela ia visitar a casa dos caras. Não. Eu não gostava, não. Agora parece que ela começou a fazer game, aí eu não assisti mais.
17: Eu vi a chamada, não vi. Mas deixa eu te fazer uma pergunta. Ganhou mesmo ou ganhou um minuto e parou?
15: Não. Ganhou um tempinho lá, não sei se ganhou na média.
0: É.
15: Eu vi a notícia que o Celso Portiolli passou a Eliana no SBT.
0: O Celso Portiolli fica 7 horas no ar.
15: Por causa da Eliana que foi embora, ficou lá.
0: Ele ficou no lugar dela ali também.
15: Já era dele.
0: A Eliana tem cara de Globo?
15: Não, eu não acho.
0: Estranho, né?
15: Eu ouço a chamada dela, parece que eu tô vendo no SBT. Aí quando você olha, você vê que é Globo, porque muda um pouco a imagem.
17: Muito louco isso.
15: Mas pra mim ela remete ao SBT. Mas independente disso, a Xuxa foi lá dar entrevista pra ela lá, que nem ela fez com a Ana Maria Braga. E aí a Xuxa é mais desbocada, nem com nada, né? Mais de 60 anos, já fala o que quer.
17: Já, o filtro já foi.
15: É, aí aconteceu, tem nave, beija na boca, é uma loucura. Aí o que aconteceu?
0: Mostra virilha.
15: Mostra virilha? Não, o maior tava...
18: Escapou. Ô, Tatola, se liga no movimento aqui, Tatola.
15: E aí ela falou de beijar.
17: Não, tava frouxo, né? Por isso que ele lançou.
15: É lógico. Não, tava apertado.
17: Racha todo mundo,
15: velho. Puxou, racha a torcida, velho. Olha, não, foi feito direitinho. Deu um zoom na tela, fez assim com o dedo pra ver.
0: Fez um com o dedo?
15: Tá gravando? Aí que
0: esse rapazinho aí, esse corintiano.
15: Discutiu comigo? Não, perdão, não, tava frouxo. Aí a Xuxa falou umas besteiras, mas besteira assim, eu gosto de beijar na boca mesmo, beijo na hora. Só que a classificação no programa dele era livre. Aí passou pra 10 anos, não muda nada.
0: E aquele quadro do Perrengue, notícia boa, vocês gostaram?
17: Ah, pra caramba.
15: Eu gosto, acho
17: foi
15: legal.
17: Foi comentário lá em casa também.
0: Todo mundo comentou comigo passada. Hoje.
17: É legal.
0: Todo mundo comentou. A gente sempre mostra notícia ruim, a gente criou um quadro no Perrengue chamado Notícia Boa, né?
17: Que a pessoa vai na rua e ela fala alguma coisa que aconteceu
0: num
17: boa
0: telefone,
17: na vida dela.
0: Num telefone. Ela fica, tem um telefone vermelho que a gente arrumou que fica no meio da rua.
15: Ela manda um recado pro Brasil inteiro.
0: Dá um recado. O que aconteceu de bom hoje na sua vida?
17: É legal pra caramba.
0: Foi emocionante ontem. Meu, foi muito bom.
15: É muito bacana.
0: Coloca a música da NASA que nós estamos com um problema sério.
17: E tem que andar do quê? De capacete?
0: Você tá dando risada? Você tá brincando?
19: Eu jamais.
15: Você é engraçadinho.
0: Parte do foguete da SpaceX deve atingir a Lua. Parte do foguete. E vai criar uma nova cratera nessa quarta-feira. Tipo um bueiro.
19: É.
0: Vai dar um buraquinho que não passa nem um tatu.
15: Vai nessa.
0: Tipo, não vai nem um tatu. Vai, não, mano. Tem nada lá, cratera, irmão. Não cratera. Tem, Angelão, não tem nem nada. Nada, não,
15: claro,
0: nada.
15: Que tem, vai, cara.
19: O que, que tem na Lua? Que
15: buraco? Na
19: Lua? Então, vai ter mais um.
15: Mais um. Então, mas é um negócio que não foi
19: entrar na Lua. Não é esse, não. Não é esse, não.
20: Buraquinho do Negão.
15: Mas tem buraquinho do Negão também.
19: Daqui a pouco vira cratera do Negão.
15: É. Mas tem buraco negro, né? Então eu tô no disco, buraco negro. Aí o que acontece? A Lua tem as crateras naturais dela. Não foi feito pelo Elon Musk. O Elon Musk agora quer fazer buraco na Lua.
0: Quebrou a nave,
19: foi,
0: porra.
19: Sem querer, dele.
15: Sem querer.
0: É tipo
15: querer.
0: O cara que invadiu o condomínio com martelo. Isso.
15: Foi sem querer. É. Mas o que acontece? A nave dele, ele fica soltando toda hora a nave pra meter satélite no Starlink, lá, aquele negócio. Pá, pá, pá, pá, pá.
0: E vai mandando.
15: E tem umas que ele quer pousar na Lua, tem outras que ele quer ir pra ISS. Ele é um terceirizado da NASA, né?
0: É.
15: E uma das naves dele perdeu o controle. E aí uma parte dela tá indo em direção da Lua e vai bater lá quarta-feira, que é quarta-feira mesmo.
0: Quarta-feira
19: que é quarta,
15: né? É, né, que achei que é quarta-feira.
19: Você tem certeza disso?
15: É quarta-feira
0: depois de banho.
15: Só que vai bater no lado escuro, então a gente não vai ver.
0: Ah!
19: Eu já tava acordado até agora.
0: Já ver. Mas, mentira, não é mentira, você caiu nessa conversa.
15: Não é mentira, velho.
19: Tudo agora é do lado escuro da Lua.
0: E a NASA também registrou, agora coloca pra mim aqui.
15: Buracão do Negão.
0: Registra um buraco negro!
19: Tem imagem?
0: Deixa quieto. Isso aqui é imagem, então. Olha lá, olha lá.
20: Buraquinho.
15: Quer que eu faça uma live aqui no buraquinho?
0: Existe um buraco negro destruindo estrela a 750 milhões de anos-luz da Terra. A NASA registrou esse buraco negro destruindo estrela a 750 milhões de anos-luz da Terra.
19: Pô, até que isso é bonitinho.
0: E tem vídeo, e tem vídeo.
19: Até que isso é bonitinho.
0: Isso que nós estamos vendo agora tá a 750 milhões de anos-luz daqui?
15: É.
0: E quem filmou essa bagaça?
15: A NASA,
0: é câmera da Xing Ling, velho.
19: Esse gás aí.
15: Ah. Esse é o que ele solta toda hora aqui.
0: Isso é inteligência artificial.
19: Não dá pra segurar, Ricardinho, não dá pra segurar.
0: Você tá de brincadeira.
15: Esse buraco negro solta uns gás tóxicos danado. O que acontece?
19: Desculpe, meu amigo, mas não dá pra segurar.
0: Mas não posso falar com você, a um metro de distância já sai esse buraco.
15: Não precisa nem na NASA.
19: Eu vou até parar de rir se não vai acontecer isso.
15: A meio metro sem luz aqui.
0: Ah, não ri mais, o buraco negro.
19: É mais forte que eu.
15: É isso. Os buracos negros sugam as luas, as estrelas. E aí
0: foi... Resolve, é lua ou estrela?
15: Não, estrela. É. Eu falei errado. A gente tá falando da lua agora.
0: É.
15: Mas às vezes tem uma luinha também que vai junto.
0: É.
15: E aí acontece, eles sugam. E aí solta esse gás tóxico. É um evento espetacular. Eu já vi o anjo fazendo
19: pede, isso. Pede muito.
0: Em resumo, não vai acontecer nada.
19: Nada.
0: Duas notícias de merda.
15: Não,
19: só cheira a sua parte e fica quieto.
15: Isso aí pode acontecer com a nossa galáxia, cara.
0: Que
15: se
0: galáxia?
15: Um buraco desse suga nós estamos ferrados.
0: Imagina você nessa situação.
19: Tá,
0: o carro estacionado, esse é o problema.
19: Ai, meu Deus.
0: Esse é um problema. Esse bateu o carro, riscou o carro, largou a moto ali na frente.
15: O maluco entra lá no condomínio,
19: martelado.
0: Imagina um maluco que nós demos a notícia agora.
19: É isso.
0: Imagina se você morasse nesse condomínio que o maluco entrou agora. Nossa. Com o martelo na mão e destruiu o mundo do carro. Se você não tem seguro, moto...
15: Vai ficar com o carro passado.
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19: Boa.
0: 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Mas agora é hora do dinheiro.
19: Opa, já?
15: Já?
0: Hoje é segunda-feira, né, mano?
19: Ah, é, mano.
20: Quem não faz toma, apresenta.
15: Errou!
21: Outra vez?
15: Acertou!
20: Que som é esse? 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
0: Chegou a hora de dar dinheiro a Flávio, da Adriano, quem mais tá lá?
1: O Danilo, todo mundo, Fábio.
0: Antes da gente falar, faz uma chamada no YouTube aí pra galera. Bota você, se você não tá no YouTube, você não vai ouvir seu nome agora.
1: Luciato Francisco tá aí, o Júlio César, nosso amigo, tá aqui também. Tá a Patrícia Fontes, 435, tá aqui também. O Fernando Souza, cheio de número também.
17: Certo,
1: tá
17: Leal.
1: O Geleia.
0: Mas o Geleia perguntou, e o Bambu?
1: E o Bambu? Tá do lado do cadete.
0: Com N, tá com N.
1: É. O Terto Leal tá aqui também. O Marconi, Betão de Boston, Cristiane... Legal.
0: Eu sabia.
1: Vixe, mano.
0: Uma coisa assim. A VC nem lê, você consegue, mano.
1: É, Cristiane Legal.
0: José Souza, olha que fácil. Por que você não pega José Souza?
1: Ah, porque eu tenho que falar o nome de todo mundo. Tem que dar uma moral pra todo mundo.
0: Por que você não pega o Juan Vercosa? Olha lá.
1: Eu vou pegar primeiro a Margarete.
0: Tem que ser Versosa, né? É que não tem o cedilho.
1: Vercosa. A Margarete também tá aqui.
0: Quem
1: o Marconi. Tá Adriano tá aqui também, Monteiro. O Fernando Souza.
0: Camila Monk, você viu?
1: Viu a Patrícia Fonte.
17: E o Cirurgião Vídeos.
15: Hoje é segunda-feira, pessoal.
0: É, segunda-feira.
1: Ah, é mesmo, vamos lá.
0: Tem gente pra caramba.
1: E o
0: Rubens
1: Cássio tá aí também.
0: É muita gente ligada com a gente, vocês que não tá no YouTube, entra. Ricardinho, Claudinei, quanto vale agora?
17: A gente vai começar com R$1.850 e no YouTube R$500.
0: R$1.850.
15: Ficou fixo,
0: R$1.500.
15: Acertou! Tá ó, o que o Inter faz, ó.
0: Tá ficando bom, tá hein?
15: Brabo.
0: Tá ficando óbvio. Aqui, eu também ficaria bravo se eu tivesse um time ruim igual dele e acreditasse que nem ele e ainda tem um pênalti a favor e não deram. Eu também ia ficar com essa
15: isso
0: cara.
15: Você nunca vai saber o que é ter um pênalti a favor.
0: Mas eu já sou.
15: Honestamente.
0: Isso aí é uma reparação histórica.
1: Ah, vai te catar, Tatola.
0: Isso é uma reparação.
15: Eles roubam todos
0: eles
15: os jogos.
0: Eles roubaram muito isso e é agora estão sofrendo.
15: Isso é verdade.
0: Pô, é uma reparação histórica. Acabou o dinheiro. Acabou o dinheiro. Sem dinheiro. Não tem nada,
15: quando
0: véio.
15: Tinha aquele Equia lá, era só dele.
3: Ele tá chorando.
15: Oh, o pênalti era tudo deles, agora é tudo de vocês.
17: 30-16-00-89.
15: Agora é tudo da lei.
1: Hoje é segunda-feira, né, Ricardinho? Hoje é segunda-feira.
0: Tem que ser rápido, né, Ricardinho?
1: Rápido.
0: Então vamos lá. Adivinhou o barulho e levou o dinheiro, é isso?
1: É isso.
0: 30-16-00-89. Deixa eu ver quem tá na linha. Alô, 89. É você mesmo, pode falar comigo. Você não quer falar? Vai
1: derruba, pro... pega outro.
0: Não. Calma.
15: Olha o que fez o Inter.
0: O cara deve estar na internet.
1: Claro.
0: Quando liga pra rádio, tem que ser no telefone. Senão fica igual esse cara aí, ó.
15: Derruba.
0: Xinga o cara de burro.
15: Os corintianos estão muito bravos, velho.
1: Chama o nosso ouvinte de burro.
0: Alô, você tá bom?
1: Caiu sozinho, não foi a gente.
0: Não, a gente não derrubou, não. Eu não faço isso. Deixa eu ver quem tá na linha agora. Alô, 89.
22: Alô, meu amigo, tá top.
15: Júlio César de São Gonçalo, Rio de Janeiro.
0: Nem tinha percebido.
1: Quase não percebi.
0: Rapaz, é o Júlio César, gente boa pra caramba. Júlio.
22: Ah, obrigado. Vocês é que são gente boa, pensa aí. Eu tô com o pé. Tá ruim aí.
1: Ô, Júlio, sua ligação tá ruim, hein?
0: Ele não para, deixa ele falar. Ô, Júlio, sua ligação tá ruim.
1: É melhor já ir pro
15: lugar. Não perde tempo, não, Júlio. Já
0: vai pro lugar melhor.
22: Deixa eu botar no telefone.
0: Aê.
22: Como é que tá as coisas aí em São Paulo?
0: As coisas estão ótimas.
15: É
0: agora te ouvindo, então ficou melhor ainda. Porque esse negócio aí não dava pra falar.
22: Tá tudo bem aí com vocês?
0: Tá tudo certo.
15: Mesmo
22: porque
15: com
22: eu tô sempre ótimo aqui.
0: Boa, então tá bom. 1800, fala.
22: É a 11ª participação minha.
0: Nossa senhora, mano, ele tá contando.
22: 11ª.
0: Olha, 10ª.
23: Agora são 4.
1: Quantas ele ganhou?
0: Quantas vezes...
22: Não são 4, são 11.
0: Quantas vezes você já ganhou?
22: Sendo sincero? Zero. Não ganhei nada.
0: Aí, mas hoje você vai ganhar.
1: É.
22: E só, tomara.
0: Eu tenho certeza.
22: E eu tô aqui do lado aqui da minha mãezinha aqui, ó.
0: Como é o nome dela?
22: Quer
1: beijo pra
22: com
1: sua
22: ela?
1: Mãe.
0: O Quero só saber o nome, o nome dela qual é.
22: Núbia. O nome dela é Dona Marília.
0: Não é Núbia. Dona Marília. É Marília.
17: Narília.
0: Marília. Com...
17: Narília.
0: Narília. É com
22: é Marília, não é com N. É com N. Marília.
0: Ô, Júlio,
22: um abraço aí pra Núbia.
0: Muito boa. Bom.
15: O Zé já
0: tem aí. Deixa eu te falar, só, tem que ser rápido, porque hoje é segunda-feira.
22: Vamos lá, vamos lá.
0: Bota o som pra ele.
22: Vamos lá.
0: Repete o som pra ele.
22: Tá certo.
0: O que você acha que é isso, Júlio?
22: Ó, na minha primeira participação, nessa participação do barulho, eu falei que era um despertador, um ponteiro de despertador.
0: Não, esse não é o palpite.
22: Eu sei que eu errei, quase bigode. Você tá esperto. Nessa, eu vou colocar como aquela ignição de isqueiro. Aquela ignição de isqueiro.
15: Que esperto, sabe falar direito, né? Ignição de isqueiro.
22: Quando usa o isqueiro e usa pra acender o cigarro, né?
0: Cigarro no diz, seu caso.
22: Que diga o quadro bigode, né? Que tem essa voz de
0: bom. Quem é que joga fumaça?
22: Vamos lá.
0: Deixa eu segurar aqui.
22: Quadro bigode, que
0: pera, Júlio. Pera, Júlio, senão não vai dar tempo. O Júlio falou isqueiro. Acendendo isqueiro. Um cigarro, fazendo o barulhinho do isqueiro. Que ele chama de ignição do esquerdo.
15: É.
0: Se for isso, o dinheiro é dele. 1.850 conto.
17: Isso.
0: É ou não é quase bigode? Errou! Vai ter que vir de novo, Júlio.
22: Tá bom, com certeza. Eu vou participar sempre aí com vocês. Vocês são meus amigos.
17: Grande abraço.
0: Valeu, Júlio.
22: Grande abraço pra vocês, meu parceiro.
0: Valeu, tchau, tchau, valeu. Obrigado, Júlio César. Da onde? Que ele é mesmo?
17: São Gonçalo,
0: Rio de Janeiro.
17: Não confundam com aquele vagabundo de Osasco.
0: É, exato.
17: Aquele é o Júlio. É Júlio também.
0: É Santo André, ó. São Bernardo.
15: O que não trabalha?
0: É São Bernardo. O japonês vagabundo, também é Júlio. É 3016
17: 0089.
0: Quanto, Ricardinho?
17: 1.900.
0: Não
17: é pizzaria, é o valor que o cara vai
0: ganhar. Valor. Vamos ver quem tá na linha. Alô, 89. É você mesmo, fala comigo.
17: Derruba.
0: Não, para, Ricardinho. Se você não falar comigo, eu sou
15: tá
0: obrigado.
15: No metrô.
0: Ele deve estar no metrô, tá no ônibus, tá com o vidro aberto do carro, alguma coisa tem aí, ó. Mas quando ligar pra rádio, tem que ser no telefone. Não adianta ficar ouvindo no rádio, porque tem atraso. Aí
22: a gente...
0: Aí você mesmo, tem que falar no telefone comigo.
22: Ok, eu já sei o que é.
0: Você, pera aí.
15: Vamos
0: começar pelo começo.
17: Hoje
0: okay,
17: é segunda-feira.
0: Okay. O seu nome qual é?
22: Antônio Gomes de Oliveira Júnior.
0: Opa, Antônio. Júnior. Antônio, vou botar o som pra você, presta atenção. Coloca de novo.
22: Eu já sei o que é, já sei.
0: Você já sabe?
17: Sabe.
22: Já
0: então,
22: sei.
0: Então vai, se não souber, eu não vou nem responder.
22: É o encaixe do cinto de segurança.
0: Errou! Você é muito folgado, mano. Chamou um cara de burro, mano.
17: É.
0: Isso aí, já falaram.
22: Que burro, eu tô aqui na correria do trânsito, na Uber, bicho.
0: Errou!
15: Falou tão rápido.
22: Não é possível.
0: É possível. Abraço, Antônio.
17: Antônio
0: abraço.
17: Gomes.
15: Valeu.
0: Pelo amor de Deus, errou. Ele tava muito apavorado.
17: Tava.
0: O que o outro tava enrolado, ele tava querendo ser rápido.
15: Compensa.
0: 3016.
17: 0089.
0: Mais um. Valendo quanto, Ricardinho?
17: 1.950.
0: Deixa eu ver quem tá na linha. Alô, 89.
17: Derruba.
0: Calma, Ricardinho.
15: Meu Deus do céu.
22: Já atendeu aqui na Rádio Volta.
0: Já atendeu, já. Você que não tá falando comigo. Seu nome qual é?
22: É o Mike mesmo, aqui de Santo André.
0: Mike, você tá mesmo. Bom, Mike mesmo? Tranquilo?
22: Ótimo, falando com você, ele é sempre bom pela
0: muito
22: quarta
0: bom.
22: Vez, né?
0: Você vai bater o recorde, você tá competindo
15: não com mais que o Júlio.
17: O Júlio.
0: Pela quarta vez.
22: Também tô igual ele, não ganhei nada, mas
15: o bom é isso, é persistir.
0: Bota o som pro Mike. Repete. O que você acha que é isso, Mike?
22: Ô, Tatola, eu vou no mesmo palpite da outra vez, velho. Tesoura de barbeiro, velho. Pô, toda vez que eu vou cortar meu cabelo, é esse barulho que o cara bate perto da orelha, tá?
0: Já falaram, não? Ninguém falou tesoura de barbeiro.
15: Ele falou no outro som.
17: Outra vez.
0: Na outra vez você falou tesoura de barbeiro.
22: E era açucareiro.
0: Era açucareiro.
15: Quase perto.
0: O nome é parecido.
22: Quase igual.
0: Tesoura de barbeiro é o mesmo palpite da outra vez. Ele acha que se repetir ele vai acertar.
15: É igual o cara que joga todo mesmo na loto toda semana, mesmo número.
0: Exatamente.
15: É mesmo.
0: O valor
3: na loto não, no bicho. No bicho.
0: 1950 conto. No bicho seria tesoura de barbeiro. É ou não é tesoura de barbeiro? Faz bigode. Errou!
15: Deu burro.
0: Liga de novo. Abraço.
3: Valeu.
15: Aí, ah, anjo. É.
0: Oi, você o, nome falou, dele, o cara né? Nem falou abraço, mano. Você cortou o cara, puta, que você é mal educado, mano.
15: Tá tô lá.
0: Você tá aí assim. Ainda, Mike? Eu saiu?
15: Saiu.
3: Tô por aqui. Abraço aí. A todos aí.
0: Valeu.
3: Se quiser colocar o seguro no cadete, fala com nós.
0: Abraço. Se
15: fosse o Rai.
0: Valeu.
5: É Mike ou Nike?
0: É Mike.
15: É Mike.
5: É Nike.
3: Com N.
15: É Nike.
0: É isso.
15: É Nike.
0: É, vou fazer o intervalo. Na volta, o Ricardinho vai fazer o Fuçada na Rede.
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0: aplicativo, vamos dar uma fuçada?
1: Bora.
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3: Chico Barney. Como é lindo, Homem-Aranha é um novo dia. Talvez seja meu filme favorito da Marvel. Tem tudo que me fez me apaixonar pelos gibis. O coração de todas as coisas está no lugar certo. Bonito demais, recomendo.
0: Eu fui preciso. Ver. Eu fui ver com
1: gostou? Kim.
0: Gostei, achei legal. É? Não vou ver de novo, mas tá bom. Uma vez só já tá legal.
1: Não caiu de novo.
0: Não caiu de novo, mas não é ruim o filme, não. A história é boa. E tem um pouco daquelas coisas que eu não gosto, que é muito aqueles monstros, caralho, que não tem nada a ver.
1: O quê? Opa! Ei, rapaz.
3: Que é isso?
1: É Homem-Aranha.
3: O meu sobrinho, o Heitor, uma criança, tá assistindo.
0: Tá ouvindo. Então vamos começar isso, de novo.
1: Heitor.
0: O Homem-Aranha é sensacional.
1: Aê, pronto. É brabo pra caramba.
0: É. Pronto. E tem um monte de coisa que eu não gosto, mas que dessa vez foi menos.
1: A gente já entendeu.
3: Tá bom.
0: Foi legal. Eu gosto do Homem-Aranha no pá, pô, igual o Batman, né? Esse negócio de vai pra outra dimensão, essas palhaçadas.
3: É muita informação.
0: É muita informação. Aí o Rubão que me explica.
3: James Hetfield, feliz aniversário pra mim. Mais um ano, mais uma chance de continuar crescendo, criando e arrasando.
0: É verdade.
3: Grato por cada lição, cada memória e cada pessoa que faz parte da jornada. Obrigado por todo o carinho de aniversário.
0: E é legal, parabéns pra ele mesmo, cara. Esse cara teve um problema seríssimo.
3: É verdade.
1: Com álcool, principalmente.
0: Com álcool e a síndrome do pânico, né? Ele ficou com medo de um monte de coisa.
3: É um vencedor.
0: Se recuperou, é um vencedor. E pra mim, um dos caras que mais me assusta no palco, no bom sentido, e gosto de ver, é ele. É o Metallica. Eu acho que o show do Metallica. Quem não viu um show do Metallica e um show do Sepultura, não sabe que ainda o que é isso aí. Show do Sepultura é um negócio espetacular também.
1: É bom demais. É bom.
3: Maurício Sticer, crítico de TV, falou o seguinte: a próxima idiotice que o Neymar faz é sempre pior que a anterior. Ele tá falando daquele lance que aconteceu no jogo agora, que ele
0: da
3: foi
0: camisa?
3: Discutir com o cara do Remo.
0: E
3: daí virou o cara pra ver o nome. Nossa, dele e fala, deixa eu ver seu nome.
1: Como assim? Nome. Você é um mero portal,
3: um mero desconhecido.
0: Exato. O Neymar tá chato pra caramba.
1: Cara, chato.
0: Tá chato demais. Eu defendi tanto pra levar ele pra Copa e eu tô meio que arrependido.
1: A culpa é sua, tem que ganhar a Copa.
0: Se não tivesse levado, ia ser pior, porque não levou ele, tinha que ter levado.
3: É isso aí.
0: Passou a vergonha junto.
1: É isso aí mesmo.
0: Tá certo? E passou a vergonha junto. E ele tá muito chato. Ele tá enchendo o saco dos caras. Não pode encostar.
1: Não pode
0: tomar foto. E vai jogar jogo que não encosta, que é pouco.
1: Falta do jogo. Tem que pôr o Neymar meia horinha no Lausanne. Só tem
3: Alan Brum, eu não consigo zoar criança que farma aura. Porque na minha vez eu batia na coxa e gritava Antônio Nunes.
0: É lógico, não, é bobagem.
1: Sempre tem,
0: sempre vai ter. Deixa a molecada se divertir.
3: Usa dos memes. A namorada do meu ex manda o meu filho com lição de casa feita e com bolo de chocolate. Andréa, nunca nos abandone. Se você se separar dele, vem morar na minha casa.
0: Essa é boa demais.
3: Pra terminar, irmãs do leite.
4: Graças a Deus.
3: O jeans rasgado é lindo. Até você colocar o pé errado e destruir metade.
1: É mesmo. Você vai enfiar o pé e você termina rasgado.
0: O vozinha chegou no Chile?
3: Chegou. Tem imagem dele chegando no Chile aí.
0: Ah, é?
3: Cadê?
1: Agora é real.
3: Ele vai chegar
0: lá no Chile. Mas falaram que ele não ia mais?
3: Não. Na verdade, que tinha um outro time querendo ele, mas ele foi pro Chile mesmo. E a notícia boa é que ele vai poder colocar o nome na camisa.
0: Vozinha.
3: Ele conseguiu uma autorização especial na Federação Chilena. E ele vai pôr Vozinha
1: na camisa. Que coisa. O Vozinha chegou no Chile e o Memphis não chegou no Brasil até hoje. Isso porque o Memphis tem um time pra jogar.
0: Agora ele tá pedindo ajuda de custo.
1: Você viu quanto é? 250 pau. Ele quer morar lá no seu condomínio.
0: Você tá de brincadeira. Não, no meu não.
1: Falou que ia morar no seu condomínio.
0: Não, quer morar na sua rua.
1: Ele vai morar em Alphaville e o Memphis tá olhando casa lá. Pergunta pro Zanfolim.
0: Não, Fábio quer alugar minha casa, eu não vou alugar pra esse cara.
1: Ele pode comprar sua casa.
0: Não, também não quero. Não vou vender pra ele. Não.
1: Vende, pô.
0: Pro Memphis, não. Quem quiser comprar minha casa no Tamboré, eu vou vender. Mas pro Memphis, não.
1: Vende pra Maísa, então. E aí ele mora com a Maísa.
3: Vende uma casa e dá um.
0: Vou vender pra ele, pronto.
1: Vamos pôr no cadete
3: ele
1: na garagem.
3: Ele não vai querer morar naquele chiqueiro, mas tá de brincadeira.
0: Mulher viraliza fazer festa de divórcio e colocar.

0: colocou, ela expôs, Ricardinho, as 10 piores atitudes do ex-marido.
1: Tá certo.
0: Ela expôs o cara na cara dura e eu queria saber quais
2: então,
0: são essas atitudes.
2: Então, você e todo mundo, tá todo mundo chateado com ela, porque ela fez uma festa de despedida, falou, despedida de casada, não sei o quê, e eu vou, quem foi convidado sabia, porque ela pôs umas placas assim.
1: Mas ninguém contou.
2: Não, mano, não foi? Falei.
3: Pior que é, ninguém contou, ela não pode divulgar por medo de processo.
2: Por causa do processo, que eles estão no... Aquele
0: separado.
2: Mano, pra que divulga então? Pra que nem fala nada.
1: Mas não é difícil adivinhar, né?
0: Nossa senhora.
2: Não, umas três, quatro a gente sabe, mas sempre tem uma pior.
0: É, exatamente, sempre tem aqui aquela que pegou, né?
2: É.
0: Fala do Vinícius Júnior. Retomou a conversa com o Real Madrid, tá pedindo 117 milhões de reais de salário e também tá meio chateado com a foto de não sei quem aí da Virgínia, tem um monte de coisa.
2: É melhor falar do Real Madrid.
1: Não. É, o Real Madrid ele tá ainda em negociação, ele quer ganhar igual Mbappé. Não, né? Ele quer ganhar um pouco abaixo do Mbappé. O Mbappé hoje tá ganhando 31 milhões de euros por temporada.
4: Mas o Mourinho, que é o técnico, não quer muito que ele fique, né? Vamos falar
1: bem. E o Arsenal tá ali, ó.
2: 31 pra 20 é bastante.
1: É bastante.
2: Mas quase.
1: Ele tá ganhando 15.
0: É, e a Virgínia, que tá, não disfarçou o quê? Ficou chateada?
2: É porque ele pôs um carrossel, né? Esse carrossel, a foto do carrossel?
3: É, o carrossel.
2: Então, ele pôs um carrossel. Você até tava vendo ontem.
0: Que foto?
2: Olha lá. Ele pôs um carrossel de fotos das férias dele, uma no barco, que você falou, olha o barcão do Vini Júnior.
0: Ah, tô ligado.
2: Aí ele pôs foto dele na Copa, pôs foto dele em Bia.
0: E ela não gostou da foto que botou dela.
2: É, dela não gostou.
1: Porque ela tá meio escangalhada, é isso?
2: Ela tá vendo uma cara de nada, assim.
0: Mas ela tem mais cirurgia do que tudo. Isso, como é que você vai acertar a foto?
2: Não,
0: você
2: tá...
0: Qual foto? Depois do dia 30 de maio que você fez aquela cirurgia?
2: Eu não
0: gosto de fofoca. Ou depois do dia 27 de julho que você fez a outra?
1: Eu não gosto de fofoca, mas onde ela tá nesse momento? Ela não tá com as filhas dela no hospital, alguma coisa assim?
2: Nossa. Ela não tá nem em casa, no hospital, tá nos pés
3: dessa? Sim, elas operaram a amígdala.
2: Ah, eu não gosto de sorvete.
1: E o ex dela postou uma foto dela
2: acordando.
1: Também, e ela não gostou. Ah, ela tá muito com mimimi, né?
0: Tá muito mimimi? Ah,
2: ela quer aparecer muito.
1: Porque ela sempre tá bonita, não é assim.
0: Se você ou...
2: Ela nem nasceu bonita?
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6: Boa noite a todo mundo aí, mano.
3: Hoje tá valendo um par de ingressos pro show do Machine Gun Kelly, que vai rolar no dia 6 de setembro no Espaço Unimed.
0: Tá.
3: Sorteio tá rolando lá no nosso Instagram, arroba quem não faz tal, o resultado sai amanhã.
0: Muito bom. Muito bom. Amanhã a gente volta com o som. O Casagrande falou pra mim. O Casagrande falou, não posso falar porque ele falou assim pra mim: tá dola, eu nunca vi um time tão bom como o Palmeiras.
2: Tchau,
0: pronto.
5: Fim de jogo. Quem não faz, toma. 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
2: Zé Luiz lhes diz boa noite. Tá entrando no ar mais um Rock Bola aqui pela 89, a Rádio Rock. Yeah! Estamos aqui, eu e Casão. E aí, Casa, boa noite, velho.
3: Fala, Zé.
2: Tudo bom?
3: Fala,
2: tudo
3: Bento, bem? Beleza? Tô vendo o Bento ali.
2: O Bento tá ali. Pra quem tá em imagem, radiorock.com.br, twitch.tv/Zé Luiz. Não, Twitch é só de manhã. Mas é radiorock.com.br. Tá vendo que Bento está num local. E eu acho que esse local é Estocolmo, Bento?
4: Exatamente, é um hostel. Eu saí de um festival, só que aí pra facilitar a logística, que eu tô indo pra outra essa semana. Eu tava aqui na Suécia e vou pra Alemanha agora no fim de semana que vem. Decidi fazer uma pausinha aqui, tenho muitos amigos, uma estruturinha legal.
2: Boa,
4: e é isso aí, pausa no heavy metal essa semana.
2: Boa, boa. Bom, a gente tem bastante coisa pra falar. Esse final de semana tivemos Copa do Brasil, esse meio de semana teremos Copa do Brasil. Por um lado é bom, porque daí os dois jogam, né, Casão? Os dois jogos acontecem em simultâneo. Lembra quando era ruim?
3: Exatamente. É? Passava de uma semana para outra, duas semanas depois. Mas assim, os jogos foram muito ruins, né? Assim, fora o Palmeiras, que pegou o Fortaleza, que é da Série B, e o Palmeiras é o líder da Série A, a diferença técnica é gigantesca.
2: Uhum.
3: E tomou conta do jogo mesmo. Os outros jogos, cara, foi difícil de assistir.
2: Não, foi.
3: Vasco e Fluminense foi triste. Santos e Remo, triste. Qual foi o outro que empatou? Cruzeiro e Chapecoense.
2: Cruzeiro e Chape.
3: Triste.
4: Cruzeiro e Chapecoense.
3: Triste. De sete jogos, quatro foram 0-0. Quatro.
2: Daí um foi 1-1, sobraram dois, né? O Internacional 2, Corinthians 0.
3: E o Palmeiras 3, Fortaleza 0.
2: Isso, né? Então a gente tá nessa situação. Bento, você conseguiu acompanhar alguma coisa, meu velho, ou nem?
4: Sim, eu assisti o jogo do Palmeiras inteiro ontem, gostei muito, mas eu queria dizer que semana chata que foi, óbvio, especialmente depois de toda a polêmica do Palmeiras e Vitória, né? Nota pra lá, nota pra cá. Esse lance, óbvio, a gente sempre questiona as coisas da arbitragem e tudo, mas tá tomando uma proporção chata. Foi chato acompanhar o futebol essa semana.
3: O futebol brasileiro é chato.
2: É chato, é um festival de notas.
3: É simulação do jogador o tempo todo, mão no rosto, cai, fica 10 minutos, é uma coisa chata. Lá fora do campo, acabou o jogo, o juiz errou ou não errou contra o Vitória? Palmeiras e Vitória, o juiz errou? Errou. Pra mim tinha que ter expulsado o Maurício.
2: Tá.
3: Eu acho que o erro dele foi esse. Beleza, errou. Os outros árbitros também erraram os outros jogos. Acabou a rodada, acabou, gente. O jogo já foi. Vai lá na CBF, manda um ofício lá reclamando, mas não fica tentando mudar discutindo a coisa que passou. Você não vai resolver mais, só vai encher o saco, vai deixar o futebol chato.
2: E é tudo tão louco, né? Tudo tão louco, tudo tão sem sentido. Na verdade, eu tava falando isso hoje, conversando, que é o lance da narrativa, né? Todo mundo quer ter sua narrativa em todo tudo. Se a gente for falar de música, a pessoa quer ter a narrativa dela, política nem se fala, né? Audiência de TV, eu já me envolvi numa briga por narrativa que não tem nada a ver, né? A pessoa acha que só vale o que ela pensa. E aí, isso tá indo pro futebol, né? Então, por exemplo, Palmeiras e Flamengo soltando as notas e tal. Aí, cara, o STJD fazendo um papel, na minha modesta opinião, ridículo, né? Porque aí o jogo já foi, o Maurício já levou o amarelo, o jogo acabou, e aí eles vão agora acionar o Maurício. Que a história já acabou, o jogo já foi, não tem que punir o cara. O juiz decidiu, deu cartão amarelo. Então, né?
3: O Maurício deu uma cotovelada, O cara tomou 5 pontos no queixo, o árbitro foi lá, olhou, viu e deu amarelo.
2: Quem
3: tem que ser punido é o árbitro.
2: Exatamente, se você vai chamar alguém, então você chama o árbitro e fala, olha, você não viu isso? Né? Agora chamar, que nem outro dia, o Caio lá do Corinthians, o Caio
3: César.
2: Caio César foi chamado, inocentaram, claro, né? Mas o STJD chamou por conta o cara do Bahia simulou que levou
3: tapa.
2: E o chamado foi ele, e não o cara que simulou. Aí o Abel há tempos aí teve uma punição de 6 jogos. Eu achei absurda.
3: Não, você quer ver outra coisa absurda? Vou te falar. O zagueiro do Inter deu uma voadora no Peck, quebrou a perna, teve aquele puta rolo, levaram a fita. Uma prova fake, mentirosa, falsa. O garoto pegou, o rapaz, o zagueiro do Inter, tava suspenso até a volta do PEC voltar a treinar. Efeito suspensivo, ele tá livre.
2: Tá livre. Quer dizer, todo aquele.
3: Todo o carnaval.
2: Tudo. Dizer, então não arma.
3: Então, cara, vai, leva lá testemunha mentirosa, você mente e tudo mais, porque depois você vai ter com efeito suspensivo. Então, como é que pode?
2: Como é que pode? E eu reconheço, né, a culpa de todos, né? Porque a gente fala da arbitragem que é ruim, o juiz se perde. O árbitro de Corinthians e Inter muito fraco. Não acho que ele prejudicou o Corinthians para favorecer o Inter, só acho que ele é fraco. Ele é fraco, ele é ruim, né? E aí, ao mesmo tempo, os jogadores também, né? O Corinthians, eu tô vendo os últimos três jogos, olha, a simulação ali, o Garro, tá um ator.
3: O Garro e o Bidon são dois dos maiores simuladores do futebol brasileiro.
2: Pode, né?
3: Porque, primeiro porque eu vejo mais jogos do Corinthians.
2: Sim.
3: Então eu vejo toda hora eles fazendo isso. Eu não sei os outros, eu não vejo toda hora o jogo dos outros. Mas os dois, o Bidon e o Garro, pode ter certeza que eles estão no patamar de cima da simulação no futebol brasileiro.
2: Olha, eu tenho visto esses jogos, não só eles, claro, né? Porque todos os outros times estão na mesma pilha, né? No jogo contra o Bahia nem se fala, o que o Bahia também fez de simulação e tal. Então é muito ruim, aí qualquer jogada vira um festival de empurra daqui, o jogador cai, o outro vai, aí é montinho, aí é cabeça com cabeça, festival de macheza, lembra muito aquelas cabras da montanha, né? Dando chifrada uma na outra. E cara, a gente não vai chegar a lugar nenhum, tá? Não é que eu queira ser chato, mas se é por aí,
3: a reformulação do futebol. Não é que a gente não vai chegar em lugar nenhum. A gente não sai do lugar. Nós estamos há muito tempo parado no mesmo lugar, porque essa questão que nós estamos discutindo aqui, simulação, empurra, STJD, punição, não punição, isso aí acontece faz mais de 20 anos. E o futebol brasileiro, aí eles não sabem por quê. Mas por que o Brasil não ganha uma Copa desde 2002? Esse é um dos motivos.
2: Lógico.
3: Por causa da desorganização, da chatice que é o futebol brasileiro.
2: Copa do Brasil, oitavas de final. A gente teve no Maracanã 0-0 Vasco e Flu, um jogo horroroso.
3: Ruim.
2: Aí a gente teve ontem no Beira-Rio, Inter 2, Corinthians 0. Casão, vimos o jogo. Me fala, você.
3: Cara, o jogo tava normal. Não era um jogo ruim, tá? Um jogo tecnicamente fraco. Mas equilibrado, ninguém tava criando nada, ninguém tava passando sufoco, nem nada. Foi até a hora que o Diniz resolveu ajudar o jogo, né? Pra quem gosta de futebol e não torce pra ninguém. Ou torce pro Internacional. O André sente, né? Volante, sente, levanta a mão.
2: Foi uma dedada no zóio.
3: É dedada no zóio. Aí sai, precisa sair. Aí o Diniz, genial como sempre, vai e coloca o Lingard aberto na esquerda, fora de casa, sendo que o segundo jogo vai ser aqui na quinta-feira. Ele põe um cara aberto, então ele tira um do meio, o André tava no meio. Então o cara do meio saiu, você coloca um cara aberto, então você ficou com um cara menos no meio. O Inter foi lá e fez dois gols. E podia ter feito mais.
2: Ele falou, não.
3: E teve uns contra-ataques.
2: Eu até entendi a entrevista dele. Eu gostaria muito que o Diniz tivesse tempo no Corinthians, ficasse uns 2 anos pra gente entender como é o Diniz e tal. Mas ele fala, gente, não, assim, posso ter errado, né? Fala, mas não necessariamente isso abre o time. Mas fato é que abriu.
3: Como abre o time?
2: Porque ele foi pra esquerda.
3: Lógico, se ele tirou um cara do meio e abriu um cara na esquerda.
2: Se ele tivesse, Casão, como você tava me dizendo lá, pega o Lingard, fala assim, Lingard,
3: você vai jogar no meio. Tá vendo? Você pode se mexer pra tudo quanto é lado, mas como eu vou tirar o André, que tava no meio, eu não posso deixar o meio vazio. Então você vai entrar, porque eu quero tentar ganhar o jogo. Você é mais ofensivo que o André, mas você vai jogar pelo meio. Não vai ficar aberto na esquerda, que você vai me ferrar, que vai ter um buraco aqui no meio. Ah, cara, aí não dá pra entender. Depois começou. Sai zagueiro, põe Pedro Raul. Aí você coloca o Pedro Raul.
2: Não, aí não vai sair mais nada. Quando entra o inimigo do gol, que é o Pedro Raul.
3: Pelo amor de Deus, o cara tem 2 metros. Aí o Corinthians, ele põe o Pedro Raul pra jogada aérea. Ele não ganha uma de cabeça de nenhum zagueiro de nenhum time. Ele não ajeita a bola pra ninguém. Ele não dá assistência pra ninguém. Ele não finaliza no gol. Cara.
2: E que falta faz o Yuri Alberto, por mais que ele erre dois pra fazer um, mas
3: o Yuri Alberto,
2: ele corre, ele abre espaço ali, acaba.
3: Ele briga com os zagueiros, o cara, meu. Pedro Raul se perdeu na vaidade. Você sabe, o Pedro Raul se perdeu na vaidade. Um cara faz a harmonização facial, pinta o cabelo, põe fitinha mesmo com o cabelo curto e tal, quer entrar bonito no campo. Cara, centroavante bonito, cara. O zagueiro vai dar tapa na orelha e vai parar de jogar.
2: E outra, Pedro Raul, usa a teu favor, já pensou? O centroavante lindo, alto, belíssimo.
3: Pisca
2: e goleador, né? Seja
3: o lance, não, o lance é o seguinte.
2: Você que seria dono do mundo,
3: cara.
2: Agora.
3: Tira a camisa pra fora, baixa a meia, fica um pouco feio e vai pra cima da zaga, pô.
2: E feio esse. Ô, Casão, mas dá pra reverter?
3: Ah, o Corinthians, ultimamente, ele vem revertendo, né? 2-0 aí na Copa do Brasil. Fez com o Atlético Mineiro. Fez com o Atlético Goianiense.
2: Fez com o Remo, né?
3: Fez com o Remo. Então, é um resultado que nos últimos anos, né? Nos últimos anos, o Corinthians consegue fazer. Então, é uma esperança. E tem outra, a torcida vai estar lá, o estádio vai estar cheio, vai ser um caldeirão, uma pressão enorme, blá, blá, blá, blá, blá, blá, que nós já sabemos como... E esse time do Corinthians, junto com a torcida inflamada, parece que funciona... Então vamos ver, eu acho, a possibilidade existe. Só ter calma e jogar o jogo.
2: Deixa eu falar uma outra coisa pra vocês. Bento, você chegou a assistir algum ou não deu?
3: Ele viu o Palmeiras.
2: Você viu só o Palmeiras, né?
4: Não, o horário é difícil, mas eu assisti os dois últimos do Palmeiras e acompanhei os lances dos jogos.
2: Então, peraí.
4: Não tivemos muitos melhores momentos.
2: Não tivemos, mas então vamos pular direto pro Palmeiras, já que você assistiu. O Palmeiras começou meio xoxo, mas depois, acho que no segundo tempo, os caras falaram, vamos acabar com isso? E acabaram, né?
4: Deslanchou, exatamente. Eu gostei mesmo do primeiro tempo, óbvio, não foi aquela intensidade, mas o Palmeiras criou ali duas, três ótimas oportunidades e não fez o gol. Mas aí logo no começo do segundo tempo, roubada de bola no campo de ataque, tabelinha rápida e o Maurício fez um belo gol. Eu falei, já tenho falado isso nos últimos programas, eu tô gostando muito do jeito que o Palmeiras tá jogando no ataque, mais curto, passes curtos e a bola tá entrando mais, eu tô gostando muito disso. E ontem foi um jogo que acho que todo mundo jogou bem, talvez o M. Martínez jogando na zaga, eu gostei, achei que ele fez uma boa partida, mas teve uns dois lances ali que ele quase entregou, mas eu tô muito feliz, tô gostando bastante do que eu tô vendo do Palmeiras, acho que quando o time tiver completo, Vitor Roque com ritmo de jogo de novo,
3: Paulinho machucou,
4: o Palmeiras vai ficar mais forte
3: Paulinho
4: ainda.
3: Paulinho machucou de novo.
2: Paulinho machucou e fica fora...
3: Um tempinho,
2: pelo menos um mês, né? E aí a coisa...
3: O Paulinho tem alguma coisa, gente. O Paulinho... alguma coisa o Palmeiras omite da opinião pública.
2: Se porque não
3: é possível.
2: E a outra contusão, tá? Se não me engano, foi o adutor da coxa.
4: Isso, ele teve uma torção na semana passada, né? E aí ontem parece que ele sentiu, aí o Abel ontem falou até na coletiva que ele queria jogar tudo, mas teve essa questão do adutor e é isso. Um mês fora, vai perder os jogos da Libertadores.
2: O Palmeiras marcaram Maurício, Arias e Flaco, certo? Não sei, eu tô falando de cabeça, não me lembro direito, mas foi
4: exato.
2: Isso.
4: Exato.
2: Né?
4: Exatamente.
2: Casão, o Arias, cara, te agrada? Porque me agrada, hein?
3: Não, pô, o Arias foi... Vamos lá, vamos voltar no tempo. Quando o Flamengo trouxe o Paquetá e o Palmeiras trouxe o Arias, eu fui um dos caras que falei, né? Que falou, teve muitos. Eu falei, a melhor contratação é a do Palmeiras.
2: Do Arias. Falou aqui, inclusive.
3: Falei aqui. Aí a imprensa flamenguista morreu comigo, né?
2: Normal,
3: pularam no pescoço e tal, não sei o quê.
2: Eu também sou xingado.
3: Cara, o Arias joga mais que o Paquetá, gente. O Arias é mais útil para um time que o Paquetá. O Arias coloca dinâmica no jogo, ele coloca intensidade no jogo, ele se movimenta para tudo quanto é canto, ele dificulta a marcação, ele mexe a defesa adversária porque ele se movimenta, ele faz gols. Ele é melhor, ele é mais jogador que o Paquetá, na minha visão, no meu gosto.
2: É para mim também.
3: Entendeu? Porque futebol as pessoas têm que entender que é ponto de vista. Tem cara que acha que o Paquetá joga pra cacete e é melhor que o Arias. Eu não acho.
2: O que você acha, Bento? Agradando muito, né?
4: Tá me agradando muito e acho que ele até, óbvio, por toda a expectativa da Copa do Mundo e tal, eu acho que ele se preservou um pouco, ele voltou muito bem. E tem um cara que voltou, outro jogador, o Maurício Paraguaio é outro jogador. O Maurício, cara, depois da Copa do Mundo, ele voltou outro cara, você vê no jeito que ele tá jogando e tal. O Sousa também tá jogando muito bem.
3: Mas confiante.
4: Sim, muita confiança, fazendo os gols.
2: A Copa do Mundo acho que dá uma maturada na pessoa, né?
3: Assim, até a Copa do Mundo é o maior evento. O evento por si só já mexe com o cara. Se você tá entre os melhores jogadores do mundo, na maior competição do mundo, você tá ali, você já tá grande ali. Ele faz um jogo, ele bate o pênalti contra a Alemanha, nos pênaltis, ele faz o gol.
4: No Neuer.
3: Então, o Paraguai foi até a França. E, ok, teve aquele. Recusou jogar, perdeu de 1-0, mas saiu beleza da Copa. Eu acho que todo mundo que foi do Paraguai pra lá, jogadores do Paraguai, eles saíram positivamente. Eu acho que os jogadores do Paraguai voltaram pra. Ou na mesma, ou pra frente, não pra trás, não pra baixo. A Argentina, por exemplo, foi vice-campeã e muitos jogadores voltaram com uma imagem negativa.
2: Sim.
3: Muitos. Até o próprio Messi.
2: No finalzinho foi. Bom, a gente teve Mirassol e Grêmio. Mirassol saiu na frente e aí deu uma entregada, coincidência ou não. Tinha saído Walter e estava no gol nosso querido Alex Muralha.
3: Mas ele falhou? Eu não vi o gol.
2: Na saída de bola, ele não falhou. Saída de bola ali, aí a bola ficou, um passo perdido, aí o zagueiro fez uma bola, pum, pum, gol do Grêmio. E aí, 1-1, jogo aberto, claro, né? E o Grêmio agora decide em casa, né? Hoje, às 9, tem Clube Atlético Paranaense contra o Vitória, que é o último jogo desta oitava, né? E aí o resto do 0-0, destaque Santos e R.E.M., que é o Remo, tá aqui a Ariema.
4: Tem o Remo War também.
2: E o Santos conseguiu empatar com o Remo em casa com o Neymar.
3: Sem jogar nada, vamos lá. Com o Neymar sem jogar nada.
2: Jogar nada, levando uns dribles, sendo muito bem marcado.
3: Ficando irritado. Ele fez de tudo pra ser expulso, pra não ir pra Belém do Pará, porque hoje tem o leilão dele. Ele fez de tudo. Ele empurrou o zagueiro, ele dedou a cara do árbitro. Ele brigou, ele fez de tudo pro árbitro dar dois amarelos pra ele e um vermelho. O árbitro não deu. Aí complicou a vida. Porque aí a torcida falou: pô, precisa ganhar e não vai. Vai ficar um leilão, vai não sei o quê. Ficou naquele vai no, ainda não decidiram, mas parece
2: ele vai
3: que
2: amanhã de manhã.
3: Ele vai amanhã. Aí, cara, porra.
2: Fisiologicamente, tudo certinho, né? Um cara maduro,
3: sim,
2: que deveria agora poder descansar,
3: sim,
2: entre aspas.
3: Não, vai ficar até de madrugada.
2: Vai ficar de madrugada. E aí vai amanhã cedo, que fisiologicamente não é aconselhável. Pega um avião, vai pra lá. Enfim, vamos ver o que vai dar. O Remo vai estar com a casa cheia. E assim, o Neymar também fez aquele papel de menino Ney, que quis humilhar o jogador do Remo, mostrando a camisa, procurando o nome dele na camisa atrás.
3: Pra todo mundo ver, né?
2: Ele nunca.
3: É pra todo mundo ver.
2: Se é uma coisa que o Neymar não sabe, o Neymar é um craque. Mas talvez só a gente saiba disso. Ele não entende a dimensão dele no futebol.
3: E o lance da camisa do cara, ele faz de um jeito que é pra todo mundo perceber que ele não sabe quem é o cara.
2: Sabe quem é o cara.
3: Porque uma coisa é você dar uma olhadinha assim pra ver o nome do cara. Você não conhece, mas você dá uma olhadinha. Não, faz aquele gesto,
2: puxa a camisa,
3: agacha pra ver o nome, só pra todo mundo ver que ele tá debochando do cara.
2: É chato. E no caso do Corinthians, tem o mesmo.
4: Sim, nesse jogo, rapidinho. Cara, só uma coisa aqui, o Gabigol perdeu, acho que o gol mais feito do ano.
2: Ele é a trave,
4: não,
2: né?
4: Nesse jogo, aquele rebote que bateu na trave, Puta, era só encostar na bola, né, velho?
2: É verdade.
4: Complicado.
2: Teve um gol do lado também. Enfim, no caso do Corinthians, é o Memphis que, a essa altura, pelos radares dos torcedores, já passou por cima da África e já está sobrevoando o oceano.
3: Mas teve exigências, né?
2: Eu falei hoje no programa, falei assim, cara, quem fala a verdade? Porque semana passada veio tudo que eles tinham acordado e eu falei, ok,
3: não,
2: né? Diminuiu bastante.
3: Mas essas exigências que surgiram foi de última hora e eu li que, por exemplo, o pessoal do Corinthians confirma as exigências e o staff do Memphis fala que não aconteceu exigências nenhuma, mas o Corinthians confirma.
2: Bom,
3: e tem algumas exigências ali que
2: Porra. Não, tem várias.
3: Ele quer duas datas na arena.
2: Ele quer
3: duas.
2: Eu até brinquei, deixa o menino brincar, a gente não tem show nenhum na arena, não, deixa ele fazer os dois shows.
3: Vamos supor que. Vai, fechou. Duas datas pra você. E aí ele não faz nada. Ele vai lá numa data, compra uma caixa de cerveja, chama os amigos, manda acender a luz do estádio, que é ele, senta lá, manda trazer um rapper, amigo dele, fica lá ele, Neymar, lá, sabe? É, mais uma turminha lá ali, dentro do estádio do Corinthians.
2: Não, e a outra, chegou, gente, não sei se é verdade, tá? A gente tá aqui brincando, porque acabou que parece
3: o programa
2: um pouco
3: irônico, né?
2: Ele exigindo se o Corinthians for campeão do Mundial em 29...
3: Não, se o Corinthians se classificar...
2: Não. Se for campeão, aí vai ter o prêmio. Ele também divide o prêmio com os jogadores, mesmo que ele não esteja, porque ele foi também responsável pela campanha da Libertadores. Aí eu falei, dá isso também. Gente, vamos ser claro aqui. Vamos lá. O Corinthians precisa ganhar a Libertadores. Tem times melhores. Mas não. O meu raciocínio. Aí... vai pro Mundial, vamos supor, conseguimos, vamos pro Mundial. Bicho, nenhum brasileiro vai ser mais campeão desse Mundial.
3: Mas ele quer o prêmio da classificação pro Mundial.
2: Acho que ele quer o prêmio do título, hein?
3: É classificação, não é título, não. É, se o time se classificar pro Mundial, tem uma premiação, ele quer uma parte pra ele. Ele vai pra um item que ele não vai ganhar. Ele vai pra um item que ele vai ganhar.
2: É, porque ele pôs mesmo sem a participação.
3: Ser campeão e classificar pro Mundial é possível. Uhum. Agora, ganhar o Mundial é impossível. Ele não vai ganhar essa grana.
2: Deixa eu ver aqui.
3: E como você vai negociar?
4: Só a premiação de participação é gigante.
3: Então, é a participação. Então,
4: é muita grana.
3: Então, é a premiação de participação que ele quer. Não é do
2: título. Não, ó. Memphis Depay pediu um percentual de bonificação do Mundial de Clubes de 29, caso o Corinthians vença o torneio, mesmo se já não estiver no clube.
3: Então, mas onde você está lendo?
2: Eu estou lendo nos vários noticiários.
3: Não, então, o que eu li foi exatamente esse que o Bento falou. Classificando para o Mundial tem uma premiação gigantesca da UEFA, da FIFA, e tem a premiação da Conmebol, né, que ganhou a Libertadores. E ele quer uma percentual dessa premiação, não a do título. Porque a do título ele não vai receber, porque não vai ter, não vai ser campeão.
2: Não, mas ele fala mesmo que ele não esteja.
3: Não, mas não vai ser campeão. Como que você... O clube deve para ele quase 60 milhões. Ele tá fazendo isso para receber. Ele quer receber o dinheiro. Então ele quer duas datas para compensar que a dívida vai aqui, vai lá. E aí, ele vai pôr um item que ele não vai, receber?
2: Deixa eu ver, abri aqui a Gazeta Esportiva.
3: O Corinthians não vai ser campeão.
2: Precisa aceitar, até o momento a diretoria encaminhou, internamente trabalha com, apesar dos rumores de que o atacante desembarca nessa segunda, o Corinthians, no entanto, já definiu, papapá, camarote, arena e até mundial. Memphis apresentou uma série de... Aí vem de novo o que a gente não sabe, né? Então, além disso, bom, entra lá. O atacante quer um camarote, né? Pra ele, ok, eu daria. Fica, velho. O atacante também solicitou que o clube disponibilize o estádio em 2 dias para realização de eventos organizados por ele. Pode ser festa, show, enfim. Além disso, o holandês quer 50% da receita arrecadada com essas ações, tá? 50 vai para ele dessas ações. Aí, ó, vejam. Outra solicitação feita por Memphis envolve um eventual conquista do Mundial de Clubes que vai ser disputado daqui a 3 anos.
3: Então,
2: o atacante pediu um percentual da premiação caso o Corinthians levante a taça, então, mesmo que ele já não faça mais parte do elenco.
3: Então ele é fraco de negociação.
2: Então eu falei, isso aí é fácil. Porque
3: fraquíssimo,
2: ninguém...
3: fraco.
2: No máximo um vice-campeonato, velho.
3: Fraco da negociação.
2: Gazá, vamos no teu som?
3: Vamos lá.
2: Vamos lá, ó, já vamos falar de brasileiro, porque a gente não comentou as coisas do brasileiro da semana, tá? Do meio da semana.
3: Então vamos lá.
2: Vai.
3: Eu trouxe uma banda completamente desconhecida na realidade aqui no Brasil. Eu conheci há pouco tempo.
2: Tá.
3: Chama Smith. Ela é de 69, a banda começou em 69 e fechou em 70. E ela tem uma gravação, que é uma música que todo mundo fala que é do Lennon McCartney, mas é de Burt Bacharach, que é, cadê aqui?
2: Baby It's You.
3: Exatamente, Baby It's You, que é a terceira versão, porque teve uma banda que gravou antes, depois teve os Beatles e teve Smith, que foi aquela que melhor se colocou na Billboard. Essa gravação que nós vamos ouvir chegou a 5º lugar. Mas na frente os Beatles não conseguiram emplacar com essa música.
2: A mesma música.
3: O Smith conseguiu. Tem uma vocalista que chama Gayle McCormick. Maravilhosa. Canta pra cacete. Vocês conhecem a banda?
2: Não, Eu olhei, vou te então, falar que eu olhei de conhece? Canto não. De olho, eu falei, então, nossa, o Casão pediu Smith.
3: Não, então. Smith.
2: Smith.
3: Vamos lá.
2: Tá, vamos lá. E deixa eu só falar rapidinho que eu esqueci. Tem um vídeo nosso lá no Rockbola, arroba Rockbola89. Você pode participar e dar sua opinião sobre tudo isso que a gente
3: já
2: falou.
3: Só deixar claro, a música que vocês vão ouvir, que todo mundo fala, inclusive eu li na internet que eu coloquei uma coisa, o cara falou, não, é Lenny McCartney. Não é Lenny McCartney, é Burt Bacharach.
2: Tá, vamos lá. Baby, it's you, Smith. Ou, se você quiser, Smith, com TH. Vai.

0: É o nome da banda. E como o Cazão falou, a música é do Burt Bacharach.
1: Uma banda de rock psicodélico, durou pouquinho. Ela gravou mais 3 discos, se eu não me engano, de solo. A Gayle McCormick.
0: Muito legal.
1: Eu fiquei surpreso quando eu vi, porque eu achei que ela canta pra cacete.
0: Canta
1: achei que ela mandou bem pra caraca.
0: É.
1: Tanto na voz mais suave.
0: Mas onde você ouviu? Fiquei curioso, onde você...
1: Então, cara, eu fico no YouTube procurando novidades.
0: Tá.
1: E aí não sei por quê.
0: Você acha as velharia.
1: Não sei por que me apareceu esse vídeo. Eu falei, vou ver. Pô, eu amei. Aí eu vi várias vezes, procurei mais, vi vídeos diferentes e tal. Inclusive pedi pra minha amiga que mora lá em Paris comprar o disco, esse disco, que é de 69. E é isso, cara. Eu achei espetacular. Pelo menos a música. Essa... E eu baixei uma playlist também da banda. Baixei uma playlist. Eu não ouvi as outras músicas ainda. Porque eu baixei hoje à tarde. Então eu vou ouvir mais para saber se não é só essa apresentação, né? essa interpretação que eu achei maravilhosa, se as outras também são.
0: 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Deixa eu falar uma coisa para vocês, Brasileirão, né? Tivemos o brasileiro no meio da semana.
1: Tivemos alguns, né?
0: Alguns.
1: Não foi tudo.
2: Não foi uma rodada cheia.
1: Não foi rodada cheia, mas... É porque teve Sul-Americana.
0: Ah, é verdade. Teve também Sula e tal.
1: Vários jogos foram adiados. Jogos da rodada.
0: Sim. A gente teve uma coisa que me chamou a atenção no jogo do Corinthians. Foi o lance, não sei se você viu, Bento, aí o lance do gramado do Corinthians.
1: Horrível.
0: Né? Que aí aquela contusão assustadora do Labiá. Que não joga mais
1: esse ano. Ele rompeu o ligamento cruzado.
0: E menisco.
1: Menisco, tudo bem. Isso aí o menisco vai do mesmo jeito. Mas o lance é que cortou de dentro pra fora.
0: Eu vi aqui.
1: Vocês viram?
0: Depois eu fui. Na hora eu fiquei chocado porque eu achei que tinha cortado mesmo. Aí eu fui ver o que tinha acontecido. Na verdade, ele tinha ralado antes.
1: Entendi.
0: Tá? E aí o Diniz, inclusive, falou: muita areia, 5 jogadores se ralaram. E aí o pessoal começou a falar, inclusive, na contusão do Yuri, porque o Yuri teve a contusão parecida com a que ele teve antes, só que antes foi na coxa direita, agora foi na coxa esquerda. Então quem entende diz, não, Zé, ele sobrecarregou a esquerda, porque ele foi na direita, né? E uns disseram, não, será que ele não tentou não cair pra não se ralar e aí complicou? Não sei.
1: O cara não pensa jogando bola, você não pensa isso.
0: Não, né?
1: Você tá dentro do campo jogando, você até esquece que o campo é ruim. Você tá focado onde tá a bola, que tipo de jogada que vai ser. Você joga em campo esburacado e na hora que você tá correndo, você nem lembra que tem buraco.
0: Isso é verdade, né? Você acompanhou daí, Bento? Você chegou a ver?
2: Sim, vi, né? Principalmente, óbvio, tiveram as duas questões mais graves, né? Que foi a do Zacaria e do Yuri Alberto, mas eu vi essas reclamações que todos os caras estavam caindo e estavam se ralando. Mas eu não entendi, tem algum motivo, teve alguma explicação? Porque o gramado do Corinthians há 10 anos é o melhor gramado do Brasil.
0: O Corinthians aproveitou a Copa do Mundo para trocar pela primeira vez o gramado inteiro que estava precisando, e certo, trocou. O que acontece, o que disseram, eu não entendo, mas foi o que eu li, é que exageraram na... Quer dizer, tem uma areia que fica ali e essa areia vai entrando com o passar do tempo, e que demoraria uns 15 dias para essa areia assentar devidamente como ela deveria assentar. O campo do Corinthians é feito de 90% de grama real e 10% de grama artificial. Na mistura, entrelaçado.
2: Não, mas é só a base, né? A basezinha do gramado que eu acho.
0: Exato.
2: Que é.
0: E essa areia da base.
1: Mas eu achei o campo horrível. Os jogadores acharam horrível. Os jogadores falaram que é o pior gramado do Corinthians, que eles já subiram em cima, desde quando estão jogando aí no Corinthians. De cima, quando pega a imagem de cima, é horrível. E assim, é óbvio que a contusão do. do Labiá tem a ver com o gramado. Você não tem a dúvida.
0: O pé travou, né,
1: cara? O pé travou e ele girou em cima do joelho, foi ligamento, foi tudo, e a responsabilidade é do gramado. E aí vem aquela história, né? Ah, não vamos jogar no campo do Palmeiras ou não sei lá, porque pode. Aquilo ali é gramado artificial, machuca o joelho. Mas o que é melhor? Um gramado artificial bom, né? Dos bons, ou um gramado de grama misturado com artificial, né? O Corinthians é 90% e ruim, cara. Não podia jogar lá. Zé, não podia jogar lá.
0: Não deveria ter jogado lá.
1: Tinha ido,
0: o Diniz, inclusive,
1: então, falou isso. Então, tinha que ver o gramado e falar assim, gente, vai machucar jogador aqui.
0: Detalhe, quando o Corinthians colocou a grama e foi testar, lembra que teve um treino e o Ranieri machucou?
1: Sim.
0: Lembra?
1: Sim.
0: Joelho, né? Enfim, então, cara... tá entrando gente no estúdio. Vocês estão bem? Aqui, vocês são que time? Tá. Vocês torcem que a gente sempre pergunta, mas enfim, fiquem à vontade aí. A gente tá recebendo visita no estúdio, gente. Aliás, ó, tem nosso vídeo, tá? Tá lá no Instagram, @rockbola89. Vai lá pra você comentar o que você quiser comentar. Se vocês quiserem pra ouvir também, colocar o fone, pode colocar, tá? Brasileirão, como é que tá o Brasileirão? Em primeiro, Palmeiras com 47, segundo, Flamengo com 39. Bento, continua a batalha de narrativas, um fala A, o outro fala B, o outro fala C. Sim. Aí a Leila vai lá e fala D, enfim, o que você tá achando de tudo isso?
2: Não, eu tô achando uma tremenda de uma chatice, foi o que eu falei no começo do programa. Cara, vamos jogar bola, velho. Vamos cada um fazer o seu aí, né? Tipo, e é aquilo, eu acho que foi a Leila que falou, acho que ela foi bem, né? Pô, esse jogo foi ali, Palmeiras e Vitória, uma coisa que aconteceu ali, lances polêmicos, enfim. Segue, cada um faz seu trabalho. O Flamengo foi muito mal, empatou os dois últimos jogos contra times que já estão na parte de baixo da tabela, né? O São Paulo e o Internacional. Ano passado acho que teve um pouco dessa situação, principalmente depois daquele Palmeiras e São Paulo, e acho que estão tentando repetir. Eu vejo o Palmeiras dessa vez entrando na pilha.
0: Sim.
2: Enfim, eu tô achando insuportável esse papo todo.
0: É que todo mundo, né, que nem o Corinthians, o Paz fala do negócio da arbitragem, outro vai lá, hoje o cara do Internacional fala, e chama narrativa, né? Acho que os caras entenderam que tem uma fatia importante nas redes sociais, eles querem agradar, né?
1: Eu acho que eles perceberam também que funciona.
0: Funciona, né? Você acha que funciona, Casão?
1: Eu acho que funciona.
0: Em que sentido? O juiz fica meio, opa!
1: Não, por exemplo, você pega o jogo do Santos e Remo, né? O Santos e Remo, Santos e Chapecoense, Santos e aquele time da Venezuela. Você pega todos os jogos do Santos que tem o Neymar dentro do campo. O Neymar, ele empurra o zagueiro, ele reclama do juiz o jogo todo. Ele não toma cartão vermelho. Ele toma amarelo depois de muita insistência dele e acaba tomando amarelo. E qualquer outro jogador que faça aquilo, toma o amarelo, toma o segundo e vai embora. Então tem sim uma interferência externa na atitude do árbitro dentro de campo. Quando você joga, por exemplo, o Corinthians, o Inter tá reclamando do jogo de ontem, né?
0: Porque o Corinthians reclamou.
1: Então, o Corinthians reclamou, aí o Internacional também reclamou e disse, espero que isso não
0: pressione
1: o jogo de quinta-feira. Então, ele já sabe que vai ser. Ele já sabe que para expulsar alguém do Corinthians na quinta-feira vai ser difícil. E eles vão ter que jogar muito, porque é assim que é a arbitragem no Brasil. Ela é condicionada pela pressão.
0: Tá.
1: Eles, não sei qual é o motivo, hoje não se invade mais estádio, não tem mais aquela onda de o árbitro saiu pelo camburão. Não tem mais camburão, não tem isso.
0: Eu lembro que você falava do Bosquila, era o Bosquila que,
1: Bosquila,
0: quando percebi que o cara queria ser expulso, eu falei, não vou te dar amarelo.
1: Pode fazer o que você quiser, não vou te expulsar.
0: Não vou te expulsar. Você já pensou o Neymar hoje com o Bosquila? Ele ia fazer ontem.
1: Porque ele não quer ir pra Belém do Pará.
0: Nem amarelo eu vou te dar.
1: Nem vou dar amarelo pra eu não correr o risco de ter que dar outro, né?
0: Muito legal. Bom, então vou falar aqui da classificação do Brasileirão. Palmeiras, Flamengo, Atlético, Fluminense, Atlético do Paraná, Fluminense e Bahia são os cinco primeiros. Aí vem Bragantino em sexto, Cruzeiro tá bem, subiu bastante. Em sétimo, Botafogo em oitavo, Corinthians em nono, com 29, Galo Mineiro com 28 em décimo, Coritiba em 11º com 27, São Paulo em 12º, Vitória em 13º, e aí a coisa começa a complicar, porque o Mirassol tá com 23 pontos em 14º. E aí, ó, vem três times com a mesma pontuação, sendo que um deles está no primeiro do rebaixamento. Então tem Santos, Internacional e Grêmio, os três com 22. Santos em 15º, Internacional com 16º e Grêmio em 17º. Vasco em 18º, Remo em 19º com 21. E detalhe, Vasco e Remo, uma vitória, eles conseguem sair. Claro, dependendo do que acontece, né? No resto do jogo. E a Chape...
1: Não, mas o lance é assim, ó. Os Santos e o Inter são os dois primeiros, né? A sair. Com o mesmo ponto do Grêmio. Se, eu não sei os jogos do final de semana, mas se Remo, Vasco, Grêmio vencerem, desce Santos e Internacional se eles não conseguirem vencer, se eles perderem os jogos deles.
0: O próximo jogo, se tiver certo aqui, o Palmeiras pega o Internacional.
1: Então,
0: difícil. O Palmeiras em casa. O Palmeiras em casa. O Santos pega o Atlético Paranaense
1: em casa,
0: na Vila Belmiro. Que é o jogo que
3: Neymar não joga.
1: Foi expulso.
0: E aí, qual o outro que você falou, Val?
1: O Grêmio
0: pega o São Paulo lá na casa do Grêmio.
1: Então, o Grêmio tem que ganhar do São Paulo, por exemplo. O Grêmio precisa ganhar do São Paulo. O Inter não pode perder pro Palmeiras. E o Vasco precisa ganhar o jogo dele, que eu não sei contra quem é. Se o Santos não vencer o Atlético Paranaense, na segunda-feira que vem, o Santos tá na zona de rebaixamento, cara.
0: Vasco pega o Bahia na Fonte Nova.
1: E os caras estão levantando busto, estátua, colocando uma camisa 10 do Santos, maior que a do Pelé. Eu fiquei indignado no final de semana.
0: Só para vocês lembrarem, essa rodada aqui, a 22ª, começa no sábado, tá? Então não tem, nesse meio de semana é Copa do Brasil e no final de semana tem Brasileirão. 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Quando eu der um amarelo, eu vou fazer assim. 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E aí, ó, tive uma ideia. 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
1: Ganha um prêmio, que, sorteia.
0: Não é? É isso, eu não sei. É possível?
4: É possível?
0: Eu não sei, é?
5: Eu preciso ver se eu consigo também.
0: Olha aí.
4: Olha aí.
0: É? Pode ser, vamos ver.
4: Vamos ver.
0: Enfim, pode ser. Dei a ideia, e aí joguei. E vamos ver o que dá, né? Mas eu achei genial, vocês estão de parabéns. Eu gosto de ideias boas. E, cara, quando eu vi, falei, meu, o que é isso? Eu tava transmitindo o jogo, aí chegou a informação, não, ó, é uma ação, e é nos seguros, eles estão no cartão e tal. Eu falei, meu, muito legal. Eu já ganhei um cartão amarelo e um cartão vermelho do Salve, eu tenho lá em casa. Salve Espíndola.
1: Salve Espíndola.
0: Onde ele vai, ele dá esse cartão.
1: Eu tenho do Arnaldo.
0: Você tem do Arnaldo?
1: Autografado pelo Arnaldo.
0: Eu tenho autografado pelo Salve. E vem com as marquinhas atrás, né?
1: Sim.
0: Tipo, jogador, coisa, camisa, ó, genial. Então seja bem-vindo, tá? E Yellow Seguros, fiquem à vontade, que tiverem uma ideia absurda, tragam, que a gente gosta de ideias absurdas, e eu vi que vocês gostam também, porque é muito legal.
1: Você sabe que os árbitros, eles foram esquecidos por muito tempo. quando começou a entrar a publicidade no futebol, camisa de jogador, placa em volta do campo, atrás, todo mundo ganhava.
0: Sim.
1: Menos os árbitros, uhum. Porque o árbitro não podia ter nada. E aí teve uma movimentação dos árbitros, da comissão de arbitragem. Eles fizeram uma reunião e pediram na FIFA que eles pudessem também ter patrocínio na roupa deles.
0: Sim.
1: Entendeu? Uhum. E aí começou a ter o patrocínio, e isso daí, o cartão amarelo e o cartão vermelho é o único do árbitro. Ninguém não pode usar, ninguém vai usar um patrocínio no cartão vermelho, no cartão amarelo, se não for o árbitro.
0: Uhum.
1: Né? É. Então eu também achei bem legal.
0: Bem
1: principalmente
0: legal.
1: Pra eles.
0: Bem legal.
1: Os árbitros, né?
0: Bem, ideia bem
1: foi
0: legal.
1: Foi uma ideia bem sacado.
0: Bem legal. Então sejam bem-vindos, e Alan Seguradora é nós, tá? Deixa eu falar uma coisa. Bento, quer tocar? Tá vindo um som daí. O que, que você ligou o ar-condicionado aí em Estocolmo?
3: Eu tive que trocar pro celular que caiu geral aqui.
0: Ah. Enquanto
3: eu tava no iPad. Mas tá, tá rolando? Tá rolando?
0: Tá rolando. É que começou a fazer um barulho.
3: Não, vamos lá.
0: Vai, teu som. Fala, velho.
3: Melhorou?
0: Normal.
3: Vamos lá. Eu assisti o show dessa banda que... É uma bandaça muito influente, muita gente conhece versões do Guns N' Roses dessa música, eu já toquei aqui uma versão do Kill, e é o Rose Tattoo, que é uma banda australiana contemporânea do AC/DC, e segue aquela linha rock and roll clássico, influência de blues, e o vocalista, o Angry Anderson, é o próprio Jorge Sampaoli daqui a uns 10 anos.
0: vamos ver e ouvir Rose Tattoo com Bad Boy for Love, é isso, né? Lá vai, 3, 2, 1.

0: direto, slide, puta, bom demais.
1: Bom demais. Deixa eu falar aqui alguns ouvintes participando, deixa eu dar voz a eles pelo Rock Bola. Boa noite, Bento Casão e Zé, pra vocês, quem não avança na Copa do Brasil, Paranhos, ou Paranhos, não sei, quem não avança em casa, tá tudo tão equilibrado. Quem não avança na Copa, Fortaleza.
2: Fortaleza não avança.
1: Já perdeu.
2: Eu acho que é o único seguro mesmo que não avança, né? Que não vai ter condições, nem vai jogar em casa, vai jogar na Arena Pantanal, vendeu o mando de jogo, já vendeu. Sim. Antes de jogar com o Palmeiras, já sabia que não ia classificar.
1: Ia classificar. Fernando Muniz fala, boa noite, Rock Bola, show de bola. Casão, as fotos e vídeos no local do Woodstock nos Estados Unidos, vi no UOL, nostalgia, ele fala, Casão, você publicou lá, publicaram no UOL? Tua viagem lá pra Woodstock.
2: Ah, viagem. Sim, eu gravei um vídeo lá de Woodstock, né? Publiquei nas minhas redes sociais e também o UOL pediu pra eu fazer essa gravação lá. Eu fiz pro UOL também.
1: Uhum, tá.
2: Fiz de Woodstock, fiz do encontro com o prefeito de Nova York também e fiz lá no Museu dos Direitos Civis.
1: Sim.
2: As três coisas.
1: A Regiane Pincerato, Memphis nunca joga, escolhe jogos, agora que a arena até para eventos. Tá difícil pro Corinthians. Amo o Corinthians, mas a falta de projeto e organização financeira reflete diretamente na escolha de jogadores. Tá complicado. Vai ter que usar base ou encontrar um milagre aí. É. A situação de Regiane, Corinthians, Santos, São Paulo, tá todo mundo olhando pro bolso, porque não tem, tá furado, né? O Discoteca, eu gosto desse nome, Discoteca Velha. Zé, eu gosto de futebol, mas não tenho time nenhum. Vocês acham isso estranho? Acho. Procure terapia. Não, meus colegas acham super estranho.
0: Eu acho ótimo, inclusive.
1: Você não sofre a discoteca, olha que legal, né? Meus colegas acham super estranho. Tô quase escolhendo o Juventus como time do coração. Faz isso, discoteca. Eu, por exemplo, eu não gosto de camarão. Fato. Mas todo mundo gosta de camarão. Aí o cheirinho de camarão é muito bom. Então, quando eu chegava no lugar e eu pensava, você quer camarão? Eu falava assim, ah não, obrigado, eu não gosto. O quê? Você não gosta de camarão? Como assim? Então agora eu falo, não, sou alérgico. Eu, nossa, é melhor nem chegar perto. Falei, é melhor. É, usa isso, fala, sou alérgico a futebol, a time. Jack Cipriano, boa noite, galera. Seguindo outros exemplos, o fato do Fortaleza vender um mando de campo. Isso aqui eu achei horror. O fato do Fortaleza vender um mando de campo para a Arena Pantanal na próxima partida contra o Palmeiras pela Copa do Brasil é somente pela vantagem financeira ou também, além disso, há mais interesse envolvido? O que vocês acham? Eu acho que não tem interesse, tem dinheiro.
2: Né? Não, o Fortaleza caiu com o Palmeiras no sorteio. Ele tá na Série B. O Palmeiras é líder da Série A. Qual é a chance real do Fortaleza ganhar dinheiro classificando? Muito pouco.
1: Pouquíssimo.
2: Então ele vendeu o mando e garantiu um dinheiro pra entrar ali no cofre e tá tudo certo. Quer dizer, eu não gosto disso.
1: Eu não gosto disso
2: porque desequilibra o torneio, né? É. Como desequilibrava o Campeonato Brasileiro. Porque...
1: que acontece no final do Brasileiro.
2: O Vasco, o Fluminense, tá todo mundo disputando a Copa do Brasil e todo mundo vai jogar na casa do adversário. Então a dificuldade desses times se classificarem vai ser enorme. E o Fortaleza deu de graça pro Palmeiras. Então eu acho que não é justo para o torneio. Agora o clube faz o que ele quiser.
1: O Rico pergunta, o Rico Souza. Boa noite, Casão, Zé e Bento. Quem passa de Santos e Remo? Quem passa, Bento?
0: Olha, eu acho que vai dar Remo, viu?
1: Você, Casão.
2: Vai dar Remo também.
1: Eu, Zé Luiz, Remo. É, mesmo porque vai ser divertido.
0: Então o Santos deve passar.
1: Sei lá, né? Ó, daqui a pouquinho começa o último jogo dessa leva dos sete jogos da Copa do Brasil. O Atlético Paranaense está em campo ali já. Que mais? Nessa lista atual de melhores goleiros de todos os tempos, ficaram de fora brasileiros como, por exemplo, Marcos e Rogério Ceni. É uma injustiça, vocês concordam?
2: Então, isso daí foi o Neymar que falou. O Jax então concorda com o Neymar. Eu acho que faltou o Leão.
1: Tá.
2: De todos os tempos?
1: Qual é essa lista? Eu não vi essa lista.
2: Tem uma lista, entra
0: na
2: internet.
0: Eu não vi também.
2: Entra na internet, tem o Taffarel e tem o Dida.
1: Taffarel, bom, Taffarel é merecido, Dida nem sei, viu? Dida é um grande goleiro, né?
2: Mas assim, na seleção não fez nada de importante, né?
1: Essa lista saiu quando? Porque tem uma aqui, ó, de 11 de maio.
2: Não, saiu ontem, isso aí saiu agora, ou hoje.
1: Deixa eu ver. Ranking. Dida é amplamente considerado mau goleiro. Essa lista.
2: Põe aí assim, ó. Neymar reclama que não tem Dida e Rogério Ceni, porque ali na matéria do Neymar vem a lista dos goleiros.
1: Neymar.

0: Chain. Vai. Neymar reclamou publicamente da uma lista dos maiores goleiros, camisa 10 do Santos, a reclamação de Neymar. Quem estava na lista polêmica? Vamos ver aqui. Tá no UOL, né?
1: Tá inteirinha, tá todo mundo.
0: Deixa eu ver rapidinho, porque a gente já meio que acabou. É, os goleiros integram, além de Rogério Ceni, a montagem coloca Lev Yashin como o melhor goleiro da história.
1: Isso daí é indiscutível, né? É. Eu não vi jogar, mas eu sei que ele é o melhor goleiro desde quando eu nasci, porque meus pais, meus tios, todo mundo só fala nesse cara.
0: Tá, deixa eu ver então aqui, ó, tem aqui a lista, Yashin tá lá em cima, aí vem Buffon, vem Neuer, aí mais embaixo Iker Casillas, Dino Zoff, o Schmeichel da Alemanha.
1: Eu acho, por exemplo, o Rogério Ceni e o Marcos melhor que o Casillas.
0: Gordon Banks, quem mais? Sepp Maier. Da Alemanha, grande.
1: Tinha que estar mais pra cima,
0: inclusive. Oliver Kahn, tá ali, adoro o Oliver Kahn, boas recordações do frango dele. Zamora, Ricardo Zamora, aí Van der Sar, o Peter Cech, que eu acho um baita goleiro.
1: Também.
0: Né? O Chilavert tá na lista.
1: Isso aí não devia estar.
0: Só porque ele batia
1: fora. Não era goleiro.
2: Exato. Aí era melhor. Tem o Rogério, né?
1: O cara, fora isso, né?
0: Aí tem do Brasil, tem o Alisson Becker, aí depois o Courtois tá na lista. Quem mais? Ian Oblak, Dida tá na lista. Navas. Porra, o Navas. Lembra do Keylor Navas? Ele ainda joga, o Navas? O Barthez, pô, eu gostava do Barthez, da França.
1: O Marcos eu pegava mais.
0: Pegava, né? Também a Taffarel tá ali também. Enfim, esses são alguns.
1: E o Leão pegava mais do que a grande maioria que você falou.
0: Também acho, o Leão catava muito mais.
2: Claramente é uma lista feita por europeus.
0: É verdade. Gente, deixa eu falar, nós estamos meio que acabou, tá? Alguém quer falar alguma coisa, que assistiu alguma coisa que recomenda,
1: então,
0: manda?
1: Então, primeiro vou recomendar duas peças que eu assisti uma semana passada, não sei se eu falei aqui, não falei.
0: Não lembro, da Camila e da Beth?
1: Camila da Beth, Lia, que tá na Fiesp aqui na Paulista, incrível, pesada, forte.
0: Camila Pitanga, Beth Coelho.
1: E tem o coro cênico do Fiesp, maravilhoso.
0: Verdade.
1: Incrível. Meu, vale a pena. E esse final de semana eu fui assistir a peça com a Drica Moraes, lá no Teatro Vivo, que tenho que ver, Interlia. Eu tenho que ver aqui o nome, eu vou passar, porque fala sobre estupro e ela é uma juíza. Que trabalha com, que julga muito casos de violência contra
0: a mulher,
1: estupro e tudo mais, e o filho dela se envolve numa confusão desse tipo e ela tem que se desenvolver entre mãe e juíza.
0: Tá.
1: Então é muito bom a peça.
0: Vai procurando, deixa eu perguntar para você, Bento.
1: Tá aqui, ó.
0: Pra onde
1: Interalia.
0: Interalia. Aonde você vai? Você sai daí, você tá em
2: Estocolmo, e aí daqui eu vou para o Keep It True Festival, festival que vai rolar lá na Alemanha.
0: Keep It True, Saxon,
2: Sabotage.
0: Keep It True.
2: Quase, é o Keep It True, True Metal, e enfim, vai ter Saxon, Sabotage, meus amigos do Trovão, e de lá vou pra Praga assistir uma das minhas bandas preferidas, que eu já toquei no programa várias vezes, que é o Airborne.
0: Tá, legal, divirta-se.
2: Aí depois eu volto aqui.
0: Tá. Aí depois
2: beleza,
0: eu vou ver
2: valeu, pessoal.
0: Se eu quiser alguma camisa, eu vou falar pra você: olha, passa na loja lá, compra pra mim, depois eu
2: pode mandar.
0: Eu te mando.
1: Quem quiser mais informações da peça.
2: Aqui na Suécia.
1: Desculpa. Pode falar.
0: Fala, Bento.
2: Aqui na Suécia tem lojas oficiais de todos os times ingleses. Já vi loja do Liverpool, do United.
0: Que legal.
2: Porque meio que é o time grande que eles torcem são os times ingleses.
0: Muito legal.
1: Então,
0: muito
1: só para quem quiser mais informação da peça, eu escrevi um texto anterior a esse que eu escrevi hoje, que eu escrevi sobre o Diniz. O anterior, pode ir lá no UOL que vocês vão ler as informações sobre essa peça, que é incrível, pesada, que você sai, cria um conflito interno muito grande na gente e é maravilhosa.
0: Gente, semana que vem a gente tá de volta. Agradecer você que ficou com a gente, agradecer o pessoal que tá aqui da Yalon Seguradora, viu? Sejam bem-vindos, vamos fazer bastante coisa juntos, tá? Se vocês quiserem, a gente pode até desafiar vocês, nós três contra a Rapa.
1: E o Bento.
0: Eu, Cássio e Bento contra a Rapa. Sei lá, né? Mas enfim, valeu, gente. Boa noite pra todo mundo. Zé Luiz lhes diz beijo, tchau!
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